0: alta instância militar da Aliança, o general Breuer terá uma linha clara: a ameaça proveniente principalmente da Rússia, que está crescendo, indicou o Ministério da Defesa alemão. A Alemanha se considera na linha de frente diante de Moscou, a quem acusa de realizar ataques híbridos, incluindo atos de espionagem, sabotagem e ataques cibernéticos.
1: Cerca de 4 milhões de eleitores alemães vão às urnas neste domingo para duas eleições regionais decisivas. O avanço da extrema-direita e da esquerda radical podem afetar o chanceler Friedrich Merz, que já está bastante fragilizado. Há sessões em Berlim e em Mecklenburgo, na Pomerânia Ocidental, no nordeste do país, abriram às 8 horas locais, 3 horas em Brasília, e a votação vai até o fim da tarde, quando serão conhecidos os primeiros resultados. Segundo as pesquisas, o partido de extrema-direita Alternativa para a Alemanha deve registrar novo avanço neste domingo, mas menos expressivos do que na Saxônia-Anhalt, onde a sigla ficou a poucos assentos de conquistar a maioria absoluta na eleição regional há 2 semanas. Antecipando possíveis repercussões da votação, Friedrich Merz cancelou a viagem prevista para Nova York, onde participaria da Assembleia Geral das Nações Unidas, e convocou uma reunião de crise de seu partido conservador para logo depois do anúncio dos primeiros resultados. O Departamento de Estado americano alertou no sábado que teme uma escalada rápida das hostilidades no Oriente Médio diante dos ataques dos Houthis do Iêmen contra a Arábia Saudita. O presidente dos Estados Unidos, Donald Trump, que deveria passar todo o fim de semana na residência de Camp David, em Maryland, retornou a Washington na noite de sábado. A Casa Branca não deu explicações, no entanto, o retorno antecipado ocorre em meio ao aumento das hostilidades entre Riad e os combatentes pró-Irã, que controlam grande parte do Iêmen. A escalada na região já afeta o tráfego marítimo e as exportações da Arábia Saudita, a maior fornecedora de petróleo do mundo. Como consequência, o preço do barril de petróleo ultrapassou a marca de $100. A Coreia do Norte disparou no domingo um projétil não identificado na costa leste, informaram as Forças Armadas Sul-Coreanas em um breve comunicado. O gabinete do primeiro-ministro japonês também confirmou o disparo, indicando em uma mensagem publicada no X que o lançamento de um ou mais supostos mísseis balísticos havia ocorrido a partir da Coreia do Norte. O Ministério da Defesa do Japão esclareceu posteriormente que o projétil já havia caído, sem fornecer mais detalhes. E o cantor britânico Ed Sheeran afirmou que a situação em Gaza era injustificável e reconheceu erros.
2: Ana Carolina Pelis.
1: 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A seguir em nossa programação, você confere os detalhes do lançamento do livro da escritora Carla Madeira na Feira do Livro de Oeiras, em Portugal. A literatura brasileira no país passa por um momento de valorização no país. Logo depois, no Esporte em Foco, a Altinha, esporte que surgiu nas praias do Rio, vira moda em parques europeus. E para terminar, mais um episódio do nosso curso de francês, Parlez-vous Paris. Mas antes, na resenha da imprensa, as revistas semanais francesas analisam as declarações apocalípticas sobre o poder destruidor da inteligência artificial.
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4: Patrícia Moribe.
5: As revistas semanais francesas analisam a recente onda de previsões apocalípticas sobre o impacto da inteligência artificial. Entre os alarmes estão riscos existenciais à humanidade até o final da década, projeções de 40% de chance de mortes em grande escala até 2050. A revista Nouvelle Obs investiga a viabilidade prática de interromper um sistema de IA descontrolado. A publicação conclui que acionar um botão de emergência é extremamente improvável. Os modelos operam de forma descentralizada em centenas de milhares de servidores essenciais à economia e aos hospitais. Além disso, testes revelam que certos sistemas já tentaram

0: sabotar comandos de desligamento, enquanto os gigantes da tecnologia relutam em interromper serviços altamente rentáveis. Le Point focaliza em Aidan Gomes, cofundador da Courier e coautor da tecnologia Transformer, apresentado como uma voz discordante diante do alarmismo do Vale do Silício. Gomes rejeita os cenários de fim do mundo. Ele defende a implantação de modelos previsíveis voltados ao mercado corporativo e submetidos a estrito controle humano. Para Gomes, a IA é fundamental para relançar o crescimento econômico mundial e o verdadeiro perigo não está na destruição da humanidade pelas máquinas, mas em um apocalipse cognitivo provocado pela perda de nossa capacidade de aprender. Por fim, L'Express destaca a visão de Bill Gates sobre as transformações econômicas globais. Gates prevê impactos significativos no mercado de trabalho em países desenvolvidos dentro de 2 a 3 anos, defendendo a discussão sobre regulação e proteção de postos de trabalho. Ele destaca ainda o potencial da IA em países em desenvolvimento, onde o uso em diagnósticos médicos e no suporte agrícola pode acelerar o combate a doenças como a malária e impulsionar a inclusão social.
1: Reportagem Luciana Álvares.
2: O novo livro de Carla Madeira, Quando, chegou em agosto às livrarias do Brasil e já vai ganhar sua primeira edição internacional. Está sendo lançado na semana que vem no mercado português, pela Particular Editora. Ele começa a ser vendido oficialmente no dia 26 de setembro, na Festa do Livro de Oeiras. A escritora tem uma agenda em Portugal de 5 dias para promover o livro. Além de Oeiras, ela vai ainda participar de conversas e noites de autógrafos em Lisboa, Cascais e Porto. Na terra onde Camões escreveu Os Lusíadas, um marco para a origem da língua portuguesa, os escritores brasileiros têm ganhado mais espaço nos últimos anos e sem precisar adaptar a linguagem para o jeito que os portugueses falam. Miguel Pereira, editor responsável pelos livros da Carla Madeira em Portugal, conta que toda vez que publica um autor brasileiro, inclui apenas uma nota explicativa dizendo o seguinte: a presente edição segue a grafia original.
3: Nós publicamos, a presente edição segue a grafia original, ou seja, nem sequer fazemos propositadamente nenhum tipo de referência como o português original ou o português da autora ou do autor, neste caso. Referimos apenas como grafia original, que isto quer dizer que é basicamente a nossa forma de dizermos que este livro está escrito em português tal como o autor ou a autora o escreveu. A partir do momento em que estamos a falar de literatura, ou seja, da forma como os autores escrevem, e entendemos isso como uma manifestação artística pura, entendemos que deixava de fazer grande sentido fazer adaptações.
2: O editor executivo conta que já foram, sim, feitas algumas experiências de tentar adaptar a linguagem dos escritores brasileiros para o padrão do idioma de Portugal, mas que essas ideias acabaram abandonadas. O público português, que já habituou os ouvidos ao jeito de falar brasileiro, graças a telenovelas e músicas, também não estranha mais a literatura produzida na nossa variante da língua.
3: O português que se fala no Brasil está tão familiarizado, tão familiar para os portugueses, ou para as pessoas que falam o português de Portugal, melhor dizendo, que não fazia sentido insistir nesse tipo de alteração. Porque se fôssemos fazer, realmente teríamos de fazer muitas alterações, quer um ponto de vista do vocabulário, não é? Coisas mais básicas, alterar o ônibus para autocarro e o trem para comboio e esse tipo de vocabulário. Só que a verdade é que toda a gente em Portugal sabe o que é um trem. Toda a gente sabe em Portugal o que é o ônibus.
2: Além da Carla Madeira, a Particular Editora trouxe do Brasil para Portugal vários outros autores contemporâneos, como Aline Bey, Rafael Montes, Socorro Acioli, Caetano Galindo. A presença de uma nova geração de autores é sentida também pelos leitores. A professora Patrícia Cerutti, que é organizadora de clubes de leitura e mediadora de debates em festas literárias, ela conta que não é mais preciso viajar para o Brasil para trazer na mala os livros dos escritores brasileiros atuais.
4: Quando eu cheguei aqui, há 8 anos atrás, tinha muito menos autores brasileiros nas livrarias, né? A gente via muito menos. Existiam alguns já muito conhecidos, mas não tinha essa profusão de brasileiros autores que estão chegando aqui. Então, hoje, eu tenho visto esse caminho que é muito diferente da época do Brasil, da época que eu cheguei aqui há 8 anos atrás. E eu noto também que houve uma maior aceitação com o tempo. Né? Antigamente se lia aqui muito autor estrangeiro de língua não portuguesa traduzido. Né? Então tinha muito inglês, muito americano, francês, italiano, espanhol. E hoje eu vejo que tem uma leva de autores brasileiros que estão publicando aqui, tanto nas grandes editoras quanto nas editoras menores.
2: Embora o reconhecimento obtido por Carla Madeira seja especial, ela não está sozinha. Há mesmo uma tendência de valorização da literatura brasileira. Na Festa do Livro de Oeiras, onde ela vem fazer o seu lançamento, outro grande destaque também é do Brasil. A cantora e escritora Zélia Duncan vai apresentar seu livro Benditas Coisas Que Eu Não Sei. E, no festival do ano passado, houve um destaque para o Silviano Santiago, um autor também do Brasil e que pela primeira vez veio para Portugal falar de literatura. O curador do evento, Jorge Reis Sá, garante que não se trata de um aceno exclusivo à comunidade brasileira, que é enorme aqui, mas que é sim uma oportunidade de que todos desfrutem de uma literatura de qualidade em língua portuguesa. E essa qualidade não depende do lado do Atlântico em que a literatura foi produzida. Luciana Alvarez, de Lisboa, para a Rádio France Internacional.

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2: Vitória Barreto. Entre o Museu do Louvre e a Torre Eiffel, uma cena improvável chama a atenção dos parisienses. Rodas de altinha ocupam os jardins da capital francesa. Mas o fenômeno não se limita à França. O esporte também inspirou novos negócios na Holanda e já conquistou parques e praças em diferentes países da Europa. Ao atravessar o menor, mas ainda imponente Arco do Triunfo do Carrossel, logo após a pirâmide do Louvre, em direção ao Jardim de Tuileries, é possível avistar ao fundo algumas bolas amarelas pairando sobre os gramados. Quem já frequentou uma praia brasileira pode se surpreender com a cena. O calor faz quase a gente duvidar de onde está. Não estamos no Rio de Janeiro. Jogar altinha em Paris virou febre graças a Isadora e Clarice, duas amigas franco-brasileiras que se mudaram para a capital francesa para estudar. Depois de anos jogando altinha no Rio de Janeiro, Clarice explica que decidiram recriar na cidade a atmosfera das rodas que frequentavam no Brasil.
3: Eu e Isadora, a gente sempre foi apaixonada pelo esporte e faltava isso aqui. A gente pensava muito sobre, cara, como é que vai ser ficar anos sem jogar? Tipo, a gente vai desaprender. E não é só sobre jogar, é sobre tudo que engloba o jogar, você se conectar com as pessoas, você tá passando um momento bom. Tipo, é algo tão leve e coisas que hoje em dia, num mundo tão polarizado por tanta coisa, tipo, é um momento que você pega, você esquece seus problemas, você curte com seus amigos. Jogar é uma sensação maravilhosa.
2: Pelo gramado, as conversas misturam português e francês. Entre os jogadores está Antônio, que assim como Isadora e Clarice, estudou em uma escola francesa no Brasil e hoje mora em Paris. Para ele, jogar altinha é uma forma de matar a saudade de casa.
4: Faz 2 anos mais ou menos que estou aqui na França e para mim jogar altinha é um grande prazer, assim. Eu sinto como se eu estivesse de volta no Brasil, na Praia de Ipanema, assim. É realmente muito bom para se reunir com os amigos, fazer isso um momento de diversão para todo mundo, assim. E quanto mais gente vier, melhor.
2: O grupo nasceu entre brasileiros, mas rapidamente ultrapassou essa fronteira. Hoje, franceses e outras nacionalidades também participam das partidas. As cariocas explicam que na França, a maioria das pessoas conhece uma prática chamada brésilienne, a brasileira. No início, foi preciso mostrar que a altinha segue outra lógica, com regras e técnicas próprias. Mas Isadora conta que os franceses foram entendendo as diferenças e se interessando pela modalidade.
5: Então, brésilienne aqui é tipo aquecimento antes de um jogo de futebol. Você vê, assim, 11 pessoas em roda fazendo embaixadinha mais, sabe? Toques controlados e perto do corpo. E aí passa pro próximo. E aí vai fazendo embaixadinha, mas pra mostrar, assim, as habilidades com um toque de bola. Sendo que a altinha não tem nada a ver com isso. Porque, primeiro, é um toque na bola. E são bolas altas e pra cima. E também tem dinâmica de ataque. Bolas fortes e pra frente. E aí, quando você bota um jogador de futebol que sabe fazer embaixadinha muito bem e tudo, e bota pra jogar altinha, não tem esse movimento de quadril pra tocar embaixo da bola, fazer ela subir. Então, é nítido, assim, a diferença, sabe?
2: Os vídeos publicados por Isadora e Clarice para divulgar o esporte em Paris viralizaram. E algumas postagens ultrapassaram a marca de 2 milhões de visualizações no Instagram. Hoje, elas reúnem uma comunidade cada vez maior na capital francesa, com mais de 1000 integrantes no grupo de WhatsApp. Mas essa febre não ficou restrita a Paris. O esporte já ganhou adeptos em diferentes países da Europa e até deu origem a novos negócios. Rutger, um jovem empreendedor holandês, fundou a Altinha Life, empresa que vende bolas de altinha em diversos países europeus. Depois de testar modelos brasileiros e marroquinos, ele desenvolveu com sua equipe um design próprio, hoje fabricado na Tailândia e na China. Quando morava em Barcelona, o empreendedor holandês passou a observar brasileiros jogando altinha na praia. Depois foi ao Brasil para aprender mais, gostou da dinâmica do esporte e percebeu seu potencial de crescimento na Europa. Começou então a patrocinar grupos de jogadores, fornecendo bolas e apoiando iniciativas em países como a França, Holanda, Suíça, Portugal e Espanha.
6: I wanted to bring the Altinha culture like more to Europe because
7: comecei esse projeto porque queria trazer a cultura da Altinha para a Europa. Quando fui ao Brasil, vi muita gente jogando e percebi como a atividade reunia diversão e alegria. Hoje, divulgo o esporte, produzo vídeos na internet e mostro para as pessoas do que se trata. No início, começamos a importar bolas de outros países para testá-las. Depois de muitos testes, acabamos desenvolvendo o modelo que consideramos o melhor. Também contamos com um designer especializado, cuja assinatura está estampada na bola. O desenvolvimento do design passou por várias etapas de teste, sempre com retorno e as sugestões de outras pessoas.
2: Com o verão perto do fim, muitos se perguntam o que acontecerá com um esporte tão ligado à vida ao ar livre. Por enquanto, a Altinha continua presente em praças e parques europeus, que leva um pouco das praias brasileiras para o continente.
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9: Bonjour, je m'appelle Nabil, je viens du Maroc. Je suis venu ici pour rejoindre ma femme, qui est française. Et en fait, quand j'étais au Maroc, j'ai travaillé dans l'hôtellerie de luxe, les hôtels de 5 étoiles. J'aimerais savoir dans quel type d'hôtel vont les touristes qui voyagent en individuel à Paris.
8: Estou com Nabil, um jovem marroquino que trabalha em hotelaria. Estamos na Central de Informações Turísticas de Paris, l'Office du Tourisme de Paris. Muita gente vem aqui à procura de um quarto de hotel. Vamos ver que tipo de hospedagem eles estão procurando? Excusez-moi, vous êtes venu en touriste à Paris, vous logez où?
10: On logeait exactement, c'était
11: l'hôtel Alizée Grenelle,
10: dans le 15e arrondissement.
8: Vous pouvez le décrire un petit peu, il est comment?
10: C'est un 3 étoiles, assez moderne. Ouais, c'était assez confortable, les chambres un peu petites, mais sinon c'était bien, c'était pas mal.
8: Esse jovem casal de franceses se hospedou em um hotel 3 estrelas, un 3 étoiles. O hotel era bom, embora o quarto fosse pequeno.
10: On est arrivé samedi matin et on repart ce soir.
8: Alors vous êtes venu faire un petit séjour en amoureux?
10: Ouais, c'est ça, pour visiter la ville et puis bon, passer du temps ensemble.
8: Como a maior parte dos turistas franceses, esse casal veio fazer um passeio romântico de 3 dias em Paris, une escapade en amoureux. Delfino D'Arterre, que trabalha na Central de Informações Turísticas, está conosco e vai nos dar algumas informações.
9: Je voudrais savoir quel type de client vient vous voir ici et qu'est-ce qu'il cherche exactement.
12: Alors la clientèle principale que nous avons, c'est la clientèle de loisirs qui vient ou en couple, ou seul, ou en famille. Et en général, quand ils veulent que l'on réserve des hôtels, c'est pour une durée de 2 nuits, 3 nuits à Paris.
8: A maior parte dos turistas que vêm aqui estão de férias e não há negócios. São casais, famílias ou mesmo solitários e reservam um hotel para 2 ou 3 noites, passando pela central de reservas.
9: Quel type d'hébergement en général les touristes demandent?
12: Quand les visiteurs viennent nous voir, en général, c'est pour réserver des hôtels 2-3 étoiles suivant leur budget. On nous demande aussi beaucoup d'auberges de jeunesse et de temps en temps de la location de meublés touristiques.
8: De uma maneira geral, os turistas que vêm aqui estão à procura de hotéis de 2 ou 3 estrelas, albergues ou apartamentos mobiliados, de meublés touristiques. Nabil, si tu étais touriste à Paris, tu aimerais séjourner dans quel type d'hôtel?
9: 3 étoiles parce qu'il y a un petit peu le confort, ils ne sont pas chers en même temps.
8: Nabil, qui est un professionnel en hôtellerie, considère que les hôtels 3 étoiles ont un bon custo-bénéfice. Vamos ver o que eles têm à propor?
9: Par exemple, on est un couple et on veut passer 2 jours à Paris et je ne peux pas dépasser 100 euros par nuit.
12: Donc vous restez combien de nuits? Une nuit, deux nuits?
9: Deux nuits.
12: Deux nuits. Alors je vais regarder ce qui nous reste sur la centrale de réservation et certaines fois, pour les réservations de dernière minute, on a des bonnes réductions.
8: Ah, os descontos para as reservas de última hora, de dernière minute, sont bem interessantes aqui. Nabil deve detalhar o seu pedido, número de noites, número de pessoas, o preço a pagar e, finalmente, o bairro.
12: Dans quel quartier vous voulez séjourner?
9: La rue Mouffetard, s'il y en a des...
12: Alors dans le quartier latin, hein?
9: Oui.
12: Je vais voir ce qui reste dans le quartier latin.
8: Ele procura um quarto para um casal para duas noites no bairro latino, le quartier latin, por volta de 100 euros por noite.
12: Donc là, dans le quartier latin, le prix de la nuit sera de 105 euros, mais ça ne sera pas près de la rue Mouffetard, ça sera plus près de la station de RER Port-Royal.
9: D'accord.
8: Não é exatamente na rua Mouffetard, mas é bem próximo.
9: Est-ce que vous pouvez me décrire l'hôtel, s'il vous plaît?
12: Alors, c'est un hôtel 2 étoiles. C'est une chambre double qui propose les sanitaires à l'intérieur de la chambre, l'accès Wi-Fi et le petit déjeuner.
8: Delphine propõe a Nabil um hotel 2 estrelas perto da estação Port-Royal. Um quarto de casal com Wi-Fi e café da manhã por 105 euros. Ah, nada mal, hein? Tem gente esperando na bilheteria. Vamos deixar a Delphine atender os visitantes. Alors Nabil, toi tu aimerais travailler dans quel genre d'hôtel à Paris?
9: J'aimerais travailler dans les hôtels 4 étoiles, 3 étoiles.
8: Et tu préfères plutôt un hôtel qui accueille des hommes et des femmes d'affaires ou des touristes?
9: Je préfère les hôtels de loisirs parce que les hommes d'affaires, c'est... il faut aller vite parce que c'est un petit peu pressé. C'est pas comme des clients de loisirs où on peut parler, communiquer, changer avec les clients.
8: Nabil gostaria de trabalhar em um hotel de turismo porque é menos estressante. Os homens de negócios estão sempre apressados, enquanto os turistas são mais disponíveis para um bate-papo.
9: Donc, je te dis merci.
8: C'est moi qui te remercie.
9: Au revoir, à la prochaine.
8: À la prochaine.
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1: Você ouve a RFI, estes são os destaques deste domingo 20 de setembro. As autoridades russas informaram que pelo menos 2 pessoas morreram e 400 tiveram que ser retiradas de suas casas devido a ataques contra Moscou e sua região neste domingo. Uma instalação nas dependências da refinaria de petróleo na capital também foi danificada por drones sem causar vítimas. Os ataques acontecem no último dia das eleições legislativas na Rússia, as primeiras realizadas desde a invasão da Ucrânia. O general alemão Carsten Breuer foi eleito neste sábado para a presidência do Comitê Militar da OTAN. Segundo o Ministério da Defesa da Alemanha, o general terá a diretriz clara de enfrentar a ameaça russa. Em uma coletiva de imprensa, após uma reunião dos chefes militares da OTAN em Copenhague, o atual comandante Giuseppe Cavo Dragoni declarou que a aliança está pronta para enfrentar uma eventual escalada das tensões com Moscou. Cerca de 4 milhões de alemães vão às urnas neste domingo para 2 eleições regionais decisivas em Berlim e em Mecklenburgo, no nordeste do país. O avanço da extrema-direita e da esquerda radical pode afetar o chanceler Friedrich Merz, já bastante fragilizado. As sessões eleitorais abriram às 8 horas locais, 3 horas em Brasília, e a votação vai até o fim da tarde de hoje, quando serão conhecidos os primeiros resultados. O Departamento de Estado americano alertou no sábado que teme uma escalada rápida das hostilidades no Oriente Médio diante dos ataques dos hutis do Iêmen contra a Arábia Saudita. O presidente dos Estados Unidos, Donald Trump, voltou antecipadamente da residência de Camp David, em Maryland, para Washington na noite de sábado. A escalada na região já afeta o tráfego marítimo e as exportações da Arábia Saudita, a maior fornecedora de petróleo do mundo. Como consequência, o preço do barril de petróleo ultrapassou a marca de $100, fazendo disparar os preços para consumidores de todo o mundo, inclusive nos Estados Unidos, onde se aproximam as eleições de meio mandato. A Coreia do Norte disparou no domingo um projétil não identificado na costa leste, informaram as Forças Armadas sul-coreanas em um breve comunicado. O gabinete do primeiro-ministro japonês também confirmou o disparo, indicando em uma mensagem publicada no X que poderia se tratar de supostos mísseis balísticos. O disparo ocorre logo após a Coreia do Norte ter rejeitado na véspera uma resolução da Agência Internacional de Energia Atômica que condenava o desenvolvimento de seu programa nuclear. Bom dia, são 11 horas e 30 minutos em Paris, 6:30 da manhã em Brasília. 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
2: Ana Carolina Pelis.
1: Em Paris, céu claro, os termômetros marcam 20 graus. Estes são os destaques deste domingo, 20 de setembro. Pelo menos 2 pessoas morreram em ataques de drones contra Moscou em último dia de eleições legislativas na Rússia. General alemão é eleito para a chefia militar da OTAN. Eleitores alemães vão às urnas neste domingo para 2 eleições regionais decisivas com nova ameaça de avanço da extrema-direita. Estas e outras notícias a seguir. As autoridades russas informaram que pelo menos 2 pessoas morreram em ataques de drones contra Moscou e sua região neste domingo. O governador Andrei Vorobyov informou que 249 drones foram derrubados, causando danos em várias áreas residenciais. Segundo a autoridade, uma mulher de 44 anos e um homem idoso morreram em locais diferentes e 400 pessoas foram retiradas após um incêndio provocado pela queda de um drone sobre um prédio. Uma instalação nas dependências da refinaria de petróleo de Moscou foi danificada sem causar vítimas. Os ataques acontecem no último dia das eleições legislativas na Rússia para renovar a Câmara Baixa do Parlamento, as primeiras realizadas desde a invasão da Ucrânia. Apenas legendas que apoiam Vladimir Putin e a continuidade da guerra na Ucrânia foram autorizadas a disputar a eleição, que começou na sexta-feira, e os resultados devem ser conhecidos no final da tarde de hoje. Um general alemão é eleito para a chefia militar da OTAN e diz que a aliança está pronta para enfrentar a ameaça russa. Lúcia Musil tem mais informações.
3: Carsten Breuer sucederá em meados de 2027 o italiano Giuseppe Cavo Dragone. Em uma coletiva de imprensa, após uma reunião habitual dos 32 chefes militares da OTAN em Copenhague, o atual comandante declarou que a aliança está pronta para enfrentar uma eventual escalada das tensões com a Rússia, mencionando a estrutura, os soldados, os sistemas e o armamento. À frente da mais alta instância militar da aliança, o general Breuer terá uma linha clara: a ameaça proveniente principalmente da Rússia, que está crescendo, indicou o Ministério da Defesa alemão. A Alemanha se considera na linha de frente diante de Moscou, a quem acusa de realizar ataques híbridos, incluindo atos de espionagem, sabotagem e ataques cibernéticos.
1: Cerca de 4 milhões de eleitores alemães vão às urnas neste domingo para duas eleições regionais decisivas. O avanço da extrema-direita e da esquerda radical podem afetar o chanceler Friedrich Merz, que já está bastante fragilizado. Há sessões em Berlim e em Mecklenburgo, na Pomerânia Ocidental, no nordeste do país, abriram às 8 horas locais, 3 horas em Brasília, e a votação vai até o fim da tarde, quando serão conhecidos os primeiros resultados. Segundo as pesquisas, o partido de extrema-direita Alternativa para a Alemanha deve registrar novo avanço neste domingo, mas menos expressivos do que na Saxônia-Anhalt, onde a sigla ficou a poucos assentos de conquistar a maioria absoluta na eleição regional há 2 semanas. Antecipando possíveis repercussões da votação, Friedrich Merz cancelou a viagem prevista para Nova York, onde participaria da Assembleia Geral das Nações Unidas, e convocou uma reunião de crise de seu partido conservador para logo depois do anúncio dos primeiros resultados. O Departamento de Estado americano alertou no sábado que teme uma escalada rápida das hostilidades no Oriente Médio diante dos ataques dos Houthis do Iêmen contra a Arábia Saudita. O presidente dos Estados Unidos, Donald Trump, que deveria passar todo fim de semana na residência de Camp David, em Maryland, retornou a Washington na noite de sábado. A Casa Branca não deu explicações, no entanto, o retorno antecipado ocorre em meio ao aumento das hostilidades entre Riad e os combatentes pró-Irã, que controlam grande parte do Iêmen. A escalada na região já afeta o tráfego marítimo e as exportações da Arábia Saudita, a maior fornecedora de petróleo do mundo. Como consequência, o preço do barril de petróleo ultrapassou a marca de $100. A Coreia do Norte disparou no domingo um projétil não identificado na costa leste, informaram as Forças Armadas Sul-Coreanas em um breve comunicado. O gabinete do primeiro-ministro japonês também confirmou o disparo, indicando em uma mensagem publicada no X que o lançamento de um ou mais supostos mísseis balísticos havia ocorrido a partir da Coreia do Norte. O Ministério da Defesa do Japão esclareceu posteriormente que o projétil já havia caído, sem fornecer mais detalhes. E o cantor britânico Ed Sheeran afirmou que a situação em Gaza era injustificável e reconheceu erros.
0: Ana Carolina Pelis.
1: Você ouve a RFI. A seguir em nossa programação, você confere os detalhes do lançamento do livro da escritora Carla Madeira na Feira do Livro de Oeiras, em Portugal. A literatura brasileira no país passa por um momento de valorização no país. Logo depois, no Esporte em Foco, a altinha, esporte que surgiu nas praias do Rio, vira moda em parques europeus. E para terminar, mais um episódio do nosso curso de francês, Parlez-vous Paris. Mas antes, na resenha da imprensa, as revistas semanais francesas analisam as declarações apocalípticas sobre o poder destruidor da inteligência artificial.
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0: Patrícia Moribe.
4: As revistas semanais francesas analisam a recente onda de previsões apocalípticas sobre o impacto da inteligência artificial. Entre os alarmes estão riscos existenciais à humanidade até o final da década, projeções de 40% de chance de mortes em grande escala até 2050. A revista Nouvelle Obs investiga a viabilidade prática de interromper um sistema de IA descontrolado. A publicação conclui que acionar um botão de emergência é extremamente improvável. Os modelos operam de forma descentralizada em centenas de milhares de servidores essenciais à economia e aos hospitais. Além disso, testes revelam que certos sistemas já tentaram sabotar comandos de desligamento, enquanto os gigantes da tecnologia relutam em interromper serviços altamente rentáveis. Le Point focaliza em Aidan Gomes, cofundador da Courier e coautor da tecnologia Transformer, apresentado como uma voz discordante diante do alarmismo do Vale do Silício. Gomes rejeita os cenários de fim do mundo. Ele defende a implantação de modelos previsíveis voltados ao mercado corporativo e submetidos a estrito controle humano. Para Gomes, a IA é fundamental para relançar o crescimento econômico mundial e o verdadeiro perigo não está na destruição da humanidade pelas máquinas, mas em um apocalipse cognitivo provocado pela perda de nossa capacidade de aprender. Por fim, L'Express destaca a visão de Bill Gates sobre as transformações econômicas globais. Gates prevê impactos significativos no mercado de trabalho em países desenvolvidos dentro de 2 a 3 anos, defendendo a discussão sobre regulação e proteção de postos de trabalho. Ele destaca ainda o potencial da IA em países em desenvolvimento, onde o uso em diagnósticos médicos e no suporte agrícola pode acelerar o combate a doenças como a malária e impulsionar a inclusão social.
5: Reportagem Luciana Álvares.
6: O novo livro de Carla Madeira, Quando, chegou em agosto às livrarias do Brasil e já vai ganhar sua primeira edição internacional. Está sendo lançado na semana que vem no mercado português, pela Particular Editora. Ele começa a ser vendido oficialmente no dia 26 de setembro, na Festa do Livro de Oeiras. A escritora tem uma agenda em Portugal de 5 dias para promover o livro. Além de Oeiras, ela vai ainda participar de conversas e noites de autógrafos em Lisboa, Cascais e Porto. Na terra onde Camões escreveu Os Lusíadas, um marco para a origem da língua portuguesa, os escritores brasileiros têm ganhado mais espaço nos últimos anos e sem precisar adaptar a linguagem para o jeito que os portugueses falam. Miguel Pereira, editor responsável pelos livros da Carla Madeira em Portugal, conta que toda vez que publica um autor brasileiro, inclui apenas uma nota explicativa dizendo o seguinte: a presente edição segue a grafia original.
7: Nós publicamos, a presente edição segue a grafia original, ou seja, nem sequer fazemos propositadamente nenhum tipo de referência como o português original ou o português da autora ou do autor, neste caso. Referimos apenas como grafia original, que isto quer dizer que é basicamente a nossa forma de dizermos que este livro está escrito em português tal como o autor ou a autora o escreveu. A partir do momento em que estamos a falar de literatura, ou seja, da forma como os autores escrevem, e entendemos isso como uma manifestação artística pura, entendemos que deixava de fazer grande sentido fazer adaptações.
6: O editor executivo conta que já foram, sim, feitas algumas experiências de tentar adaptar a linguagem dos escritores brasileiros para o padrão do idioma de Portugal, mas que essas ideias acabaram abandonadas. O público português, que já habituou os ouvidos ao jeito de falar brasileiro, graças a telenovelas e músicas, também não estranha mais a literatura produzida na nossa variante da língua.
7: O português que se fala no Brasil está tão familiarizado, tão familiar para os portugueses, ou para as pessoas que falam o português de Portugal, melhor dizendo, que não fazia sentido insistir nesse tipo de alteração. Porque se fôssemos fazer, realmente teríamos de fazer muitas alterações, quer do ponto de vista do vocabulário, não é? Coisas mais básicas, alterar o ônibus para autocarro e o trem para comboio e esse tipo de vocabulário. Só que a verdade é que toda a gente em Portugal sabe o que é um trem. Toda a gente sabe em Portugal o que é o ônibus.
6: Além da Carla Madeira, a a particular editora trouxe, do Brasil para Portugal, vários outros autores contemporâneos, como Aline Bey, Rafael Montes, Socorro Acioli, Caetano Galindo. A presença de uma nova geração de autores é sentida também pelos leitores. A professora Patrícia Cerutti, que é organizadora de clubes de leitura e mediadora de debates em festas literárias, ela conta que não é mais preciso viajar para o Brasil para trazer na mala os livros dos escritores brasileiros atuais.
8: Quando eu cheguei aqui, há 8 anos atrás, tinha muito menos autores brasileiros nas livrarias, né? A gente via muito menos. Existiam alguns já muito conhecidos, mas não tinha essa profusão de brasileiros autores que estão chegando aqui. Então, hoje, eu tenho visto esse caminho que é muito diferente da época do Brasil, da época que eu cheguei aqui há 8 anos atrás. E eu noto também que houve uma maior aceitação com o tempo, né? Antigamente se lia aqui muito autor estrangeiro de língua não portuguesa traduzido, né? Então tinha muito inglês, muito americano, francês, italiano, espanhol. E hoje eu vejo que tem uma leva de autores brasileiros que estão publicando aqui, tanto nas grandes editoras quanto nas editoras menores.
6: Embora o reconhecimento obtido por Carla Madeira seja especial, ela não está sozinha. Há mesmo uma tendência de valorização da literatura brasileira. Na Festa do Livro de Oeiras, onde ela vem fazer o seu lançamento, outro grande destaque também é do Brasil. A cantora e escritora Zélia Duncan vai apresentar seu livro Benditas Coisas Que Eu Não Sei. E, no festival do ano passado, houve um destaque para o Silviano Santiago, um autor também do Brasil e que pela primeira vez veio para Portugal falar de literatura. O curador do evento, Jorge Reis Sá, garante que não se trata de um aceno exclusivo à comunidade brasileira, que é enorme aqui, mas que é sim uma oportunidade de que todos desfrutem de uma literatura de qualidade em língua portuguesa. E essa qualidade não depende do lado do Atlântico em que a literatura foi produzida. Luciana Alvarez, de Lisboa, para a Rádio France Internacional.

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2: Vitória Barreto. Entre o Museu do Louvre e a Torre Eiffel, uma cena improvável chama a atenção dos parisienses. Rodas de altinha ocupam os jardins da capital francesa. Mas o fenômeno não se limita à França. O esporte também inspirou novos negócios na Holanda e já conquistou parques e praças em diferentes países da Europa. Ao atravessar o menor, mas ainda imponente Arco do Triunfo do Carrossel, logo após a pirâmide do Louvre, em direção ao Jardim de Tuileries, é possível avistar ao fundo algumas bolas amarelas pairando sobre os gramados. Quem já frequentou uma praia brasileira pode se surpreender com a cena. O calor faz quase a gente duvidar de onde está. Não estamos no Rio de Janeiro. Jogar altinha em Paris virou febre graças a Isadora e Clarice, duas amigas franco-brasileiras que se mudaram para a capital francesa para estudar. Depois de anos jogando altinha no Rio de Janeiro, Clarice explica que decidiram recriar na cidade a atmosfera das rodas que frequentavam no Brasil.
3: Eu e Isadora, a gente sempre foi apaixonada pelo esporte e faltava isso aqui. A gente pensava muito sobre, cara, como é que vai ser ficar anos sem jogar? Tipo, a gente vai desaprender. E não é só sobre jogar, é sobre tudo que engloba o jogar, você se conectar com as pessoas, você tá passando um momento bom. Tipo, é algo tão leve e coisas que hoje em dia, num mundo tão polarizado por tanta coisa, tipo, é um momento que você pega, você esquece seus problemas, você curte com seus amigos. Jogar é uma sensação maravilhosa.
2: Pelo gramado, as conversas misturam português e francês. Entre os jogadores está Antônio, que assim como Isadora e Clarice, estudou em uma escola francesa no Brasil e hoje mora em Paris. Para ele, jogar altinha é uma forma de matar a saudade de casa.
4: Faz 2 anos mais ou menos que estou aqui na França e para mim jogar altinha é um grande prazer, assim. Eu sinto como se eu estivesse de volta no Brasil, na Praia de Ipanema, assim. É realmente muito bom para se reunir com os amigos, fazer isso um momento de diversão para todo mundo, assim. E quanto mais gente vier, melhor.
2: O grupo nasceu entre brasileiros, mas rapidamente ultrapassou essa fronteira. Hoje, franceses e outras nacionalidades também participam das partidas. As cariocas explicam que na França, a maioria das pessoas conhece uma prática chamada brésilienne, a brasileira. No início, foi preciso mostrar que a altinha segue outra lógica, com regras e técnicas próprias. Mas Isadora conta que os franceses foram entendendo as diferenças e se interessando pela modalidade.
5: Então, brésilienne aqui é tipo aquecimento antes de um jogo de futebol. Você vê, assim, 11 pessoas em roda fazendo embaixadinha mais, sabe? Toques controlados e perto do corpo. E aí passa pro próximo. E aí vai fazendo embaixadinha, mas pra mostrar, assim, as habilidades com toque de bola. Sendo que a altinha não tem nada a ver com isso. Porque, primeiro, é um toque na bola. E são bolas altas e pra cima. E também tem dinâmica de ataque. Bolas fortes e pra frente. E aí, quando você bota um jogador de futebol que sabe fazer embaixadinha muito bem e tudo, e bota pra jogar altinha, não tem esse movimento de quadril pra tocar embaixo da bola, fazer ela subir. Então, é nítido, assim, a diferença, sabe?
2: Os vídeos publicados por Isadora e Clarice para divulgar o esporte em Paris viralizaram. E algumas postagens ultrapassaram a marca de 2 milhões de visualizações no Instagram. Hoje, elas reúnem uma comunidade cada vez maior na capital francesa, com mais de 1000 integrantes no grupo de WhatsApp. Mas essa febre não ficou restrita a Paris. O esporte já ganhou adeptos em diferentes países da Europa e até deu origem a novos negócios. Rutger, um jovem empreendedor holandês, fundou a Altinha Life, empresa que vende bolas de altinha em diversos países europeus. Depois de testar modelos brasileiros e marroquinos, ele desenvolveu com sua equipe um design próprio, hoje fabricado na Tailândia e na China. Quando morava em Barcelona, o empreendedor holandês passou a observar brasileiros jogando altinha na praia. Depois foi ao Brasil para aprender mais, gostou da dinâmica do esporte e percebeu seu potencial de crescimento na Europa. Começou então a patrocinar grupos de jogadores, fornecendo bolas e apoiando iniciativas em países como a França, Holanda, Suíça, Portugal e Espanha.
6: I wanted to bring the Altinha culture like more to Europe because
7: comecei esse projeto porque queria trazer a cultura da Altinha para a Europa. Quando fui ao Brasil, vi muita gente jogando e percebi como a atividade reunia diversão e alegria. Hoje divulgo esporte, produzo vídeos na internet e mostro para as pessoas do que se trata. No início, começamos a importar bolas de outros países para testá-las. Depois de muitos testes, acabamos desenvolvendo o modelo que consideramos o melhor. Também contamos com um designer especializado, cuja assinatura está estampada na bola. O desenvolvimento do design passou por várias etapas de teste, sempre com retorno e as sugestões de outras pessoas.
2: Com o verão perto do fim, muitos se perguntam o que acontecerá com um esporte tão ligado à vida ao ar livre. Por enquanto, a Altinha continua presente em praças e parques europeus, que leva um pouco das praias brasileiras para o continente.
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9: Bonjour, je m'appelle Nabil, je viens du Maroc. Je suis venu ici pour rejoindre ma femme, qui est française. Et en fait, quand j'étais au Maroc, j'ai travaillé dans l'hôtellerie du luxe, les hôtels de 5 étoiles. J'aimerais savoir dans quel type d'hôtel vont les touristes qui voyagent en individuel à Paris.
10: Estou com Nabil, um jovem marroquino que trabalha em hotelaria. Estamos na Central de Informações Turísticas de Paris, l'Office du Tourisme de Paris. Muita gente vem aqui à procura de um quarto de hotel. Vamos ver que tipo de hospedagem eles estão procurando? Excusez-moi, vous êtes venu en touriste à Paris, vous logez où?
11: On logeait exactement, c'était
12: hôtel Alizée Grenelle,
11: dans le 15e arrondissement.
10: Vous pouvez le décrire un petit peu, il est comment?
11: C'est un 3 étoiles, assez moderne. Ouais, c'était assez confortable, les chambres un peu petites, mais sinon c'était bien, c'était pas mal.
10: Esse jovem casal de franceses se hospedou em um hotel 3 estrelas, un 3 étoiles. O hotel era bom, embora o quarto fosse pequeno.
11: On est arrivé samedi matin et on repart ce soir.
10: Alors vous êtes venu faire un petit séjour en amoureux?
11: Ouais, c'est ça, pour visiter la ville et puis bon, passer du temps ensemble.
10: Como a maior parte dos turistas franceses, esse casal veio fazer um passeio romântico de 3 dias em Paris, une escapade en amoureux. Delfino D'Arterra, que trabalha na Central de Informações Turísticas, está conosco e vai nos dar algumas informações.
9: Je voudrais savoir quel type de client vient vous voir ici et qu'est-ce qu'il cherche exactement.
13: Alors la clientèle principale que nous avons, c'est la clientèle de loisirs qui vient ou en couple, ou seul, ou en famille. Et en général, quand ils veulent que l'on réserve des hôtels, c'est pour une durée de 2 nuits, 3 nuits à Paris.
10: A maior parte dos turistas que vêm aqui estão de férias e não há negócios. São casais, famílias ou mesmo solitários e reservam um hotel para 2 ou 3 noites, passando pela central de reservas.
9: Quel type d'hébergement en général les touristes demandent?
13: Quand les visiteurs viennent nous voir, en général, c'est pour réserver des hôtels 2-3 étoiles suivant leur budget. On nous demande aussi beaucoup d'auberges de jeunesse et de temps en temps de la location de meublés touristiques.
10: De uma maneira geral, os turistas que vêm aqui estão à procura de hotéis de 2 ou 3 estrelas, albergues ou apartamentos mobiliados, de meublés touristiques. Nabil, si tu étais touriste à Paris, tu aimerais séjourner dans quel type d'hôtel?
9: 3 étoiles parce qu'il y a un petit peu le confort, ils ne sont pas chers en même temps.
10: Nabil, qui est un professionnel en hôtellerie, considère que les hôtels 3 estrelas ont un bon custo-bénéfice. Vamos ver o que eles têm à propor?
9: Par exemple, on est un couple et on veut passer 2 jours à Paris et je ne peux pas dépasser 100 euros par nuit.
13: Donc vous restez combien de nuits? Une nuit, 2 nuits?
9: 2 nuits.
13: 2 nuits. Alors je vais regarder ce qui nous reste sur la centrale de réservation et certaines fois pour les réservations de dernière minute, on a des bonnes réductions.
10: Ah, os descontos para as reservas de última hora, de dernière minute, sont bem interessantes aqui. Nabil deve detalhar o seu pedido, número de noites, número de pessoas, o preço a pagar e finalmente o bairro.
13: Dans quel quartier vous voulez séjourner?
9: La rue Mouffetard, s'il y en a des...
13: Alors dans le quartier latin,
9: oui.
13: Je vais voir ce qui reste dans le quartier latin.
10: Ele procura um quarto para um casal para duas noites no bairro latino, le quartier latin, por volta de 100 euros por noite.
13: Donc là, dans le quartier latin, le prix de la nuit sera de 105 euros, mais ça ne sera pas près de la rue Mouffetard, ça sera plus près de la station de RER Port-Royal.
9: D'accord.
10: Não é exatamente na rua Mouffetard, mas é bem próximo.
9: Est-ce que vous pouvez me décrire l'hôtel, s'il vous plaît?
13: Alors, c'est un hôtel 2 étoiles. C'est une chambre double qui propose les sanitaires à l'intérieur de la chambre, l'accès Wi-Fi et le petit déjeuner.
10: Delphine propõe a Nabil um hotel 2 estrelas perto da estação Port-Royal. Um quarto de casal com Wi-Fi e café da manhã por 105 euros. Ah, nada mal, hein? Tem gente esperando na bilheteria. Vamos deixar a Delphine atender os visitantes. Alors, Nabil, toi, tu aimerais travailler dans quel genre d'hôtel à Paris?
9: J'aimerais travailler dans les hôtels 4 étoiles, 3 étoiles.
10: Et tu préfères plutôt un hôtel qui accueille des hommes et des femmes d'affaires ou des touristes?
9: Je préfère les hôtels de loisirs parce que les hommes d'affaires, c'est... il faut aller vite parce que c'est un petit peu pressé. C'est pas comme des clients de loisirs où on peut parler, communiquer, changer avec les clients.
10: Nabil gostaria de trabalhar em um hotel de turismo porque é menos estressante. Os homens de negócios estão sempre apressados, enquanto os turistas são mais disponíveis para um bate-papo.
9: Donc, je te dis merci.
10: C'est moi qui te remercie.
9: Au revoir, à la prochaine.
10: À la prochaine.
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1: Você ouve a RFI, estes são os destaques deste domingo 20 de setembro. As autoridades russas informaram que pelo menos 2 pessoas morreram e 400 tiveram que ser retiradas de suas casas devido a ataques contra Moscou e sua região neste domingo. Uma instalação nas dependências da refinaria de petróleo na capital também foi danificada por drones sem causar vítimas. Os ataques acontecem no último dia das eleições legislativas na Rússia, as primeiras realizadas desde a invasão da Ucrânia. O general alemão Carsten Breuer foi eleito neste sábado para a presidência do Comitê Militar da OTAN. Segundo o Ministério da Defesa da Alemanha, o general terá a diretriz clara de enfrentar a ameaça russa. Em uma coletiva de imprensa, após uma reunião dos chefes militares da OTAN em Copenhague, o atual comandante Giuseppe Cavo Dragoni declarou que a aliança está pronta para enfrentar uma eventual escalada das tensões com Moscou. Cerca de 4 milhões de alemães vão às urnas neste domingo para 2 eleições regionais decisivas em Berlim e em Mecklenburgo, no nordeste do país. O avanço da extrema-direita e da esquerda radical pode afetar o chanceler Friedrich Merz, já bastante fragilizado. As sessões eleitorais abriram às 8 horas locais, 3 horas em Brasília, e a votação vai até o fim da tarde de hoje, quando serão conhecidos os primeiros resultados. O Departamento de Estado americano alertou no sábado que teme uma escalada rápida das hostilidades no Oriente Médio diante dos ataques dos hutis do Iêmen contra a Arábia Saudita. O presidente dos Estados Unidos, Donald Trump, voltou antecipadamente da residência de Camp David, em Maryland, para Washington na noite de sábado. A escalada na região já afeta o tráfego marítimo e as exportações da Arábia Saudita, a maior fornecedora de petróleo do mundo. Como consequência, o preço do barril de petróleo ultrapassou a marca de $100, fazendo disparar os preços para consumidores de todo o mundo, inclusive nos Estados Unidos, onde se aproximam as eleições de meio mandato. A Coreia do Norte disparou no domingo um projétil não identificado na costa leste, informaram as Forças Armadas sul-coreanas em um breve comunicado. O gabinete do primeiro-ministro japonês também confirmou o disparo, indicando em uma mensagem publicada no X que poderia se tratar de supostos mísseis balísticos. O disparo ocorre logo após a Coreia do Norte ter rejeitado na véspera uma resolução da Agência Internacional de Energia Atômica que condenava o desenvolvimento de seu programa nuclear. Bom dia, são 11 horas e 30 minutos em Paris, 6:30 da manhã em Brasília. 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
2: Ana Carolina Peliz.
1: Em Paris, céu claro, os termômetros marcam 20 graus. Estes são os destaques deste domingo, 20 de setembro. Pelo menos 2 pessoas morreram em ataques de drones contra Moscou em último dia de eleições legislativas na Rússia. General alemão é eleito para a chefia militar da OTAN. Eleitores alemães vão às urnas neste domingo para 2 eleições regionais decisivas com nova ameaça de avanço da extrema-direita. Estas e outras notícias a seguir. As autoridades russas informaram que pelo menos 2 pessoas morreram em ataques de drones contra Moscou e sua região neste domingo. O governador Andrei Vorobyov informou que 249 drones foram derrubados, causando danos em várias áreas residenciais. Segundo a autoridade, uma mulher de 44 anos e um homem idoso morreram em locais diferentes e 400 pessoas foram retiradas após um incêndio provocado pela queda de um drone sobre um prédio. Uma instalação nas dependências da refinaria de petróleo de Moscou foi danificada sem causar vítimas. Os ataques acontecem no último dia das eleições legislativas na Rússia para renovar a Câmara Baixa do Parlamento, as primeiras realizadas desde a invasão da Ucrânia. Apenas legendas que apoiam Vladimir Putin e a continuidade da guerra na Ucrânia foram autorizadas a disputar a eleição, que começou na sexta-feira e os resultados devem ser conhecidos no final da tarde de hoje. Um general alemão é eleito para a chefia militar da OTAN e diz que a aliança está pronta para enfrentar a ameaça russa. Lúcia Musil tem mais informações.
3: Carsten Breuer sucederá em meados de 2027 o italiano Giuseppe Cavo Dragone. Em uma coletiva de imprensa, após uma reunião habitual dos 32 chefes militares da OTAN em Copenhague, o atual comandante declarou que a aliança está pronta para enfrentar uma eventual escalada das tensões com a Rússia, mencionando a estrutura, os soldados, os sistemas e o armamento. 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

0: Trump, que deveria passar todo o fim de semana na residência de Camp David, em Maryland, retornou a Washington na noite de sábado. A Casa Branca não deu explicações, no entanto, o retorno antecipado ocorre em meio ao aumento das hostilidades entre Riad e os combatentes pró-Irã, que controlam grande parte do Iêmen. A escalada na região já afeta o tráfego marítimo e as exportações da Arábia Saudita, a maior fornecedora de petróleo do mundo. Como consequência, o preço do barril de petróleo ultrapassou a marca de $100. A Coreia do Norte disparou no domingo um projétil não identificado na costa leste, informaram as Forças Armadas Sul-Coreanas em um breve comunicado. O gabinete do primeiro-ministro japonês também confirmou o disparo, indicando em uma mensagem publicada no X que o lançamento de um ou mais supostos mísseis balísticos havia ocorrido a partir da Coreia do Norte. O Ministério da Defesa do Japão esclareceu posteriormente que o projétil já havia caído, sem fornecer mais detalhes. E o cantor britânico Ed Sheeran afirmou que a situação em Gaza era injustificável e reconheceu erros.
1: Ana Carolina Pelis.
0: Você ouve a RFI. A seguir em nossa programação, você confere os detalhes do lançamento do livro da escritora Carla Madeira na Feira do Livro de Oeiras, em Portugal. A literatura brasileira no país passa por um momento de valorização no país. Logo depois, no Esporte em Foco, a Altinha, esporte que surgiu nas praias do Rio, vira moda em parques europeus. E para terminar, mais um episódio do nosso curso de francês, Parlez-vous Paris. Mas antes, na resenha da imprensa, as revistas semanais francesas analisam as declarações apocalípticas sobre o poder destruidor da inteligência artificial.
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3: Patrícia Moribe.
4: As revistas semanais francesas analisam a recente onda de previsões apocalípticas sobre o impacto da inteligência artificial. Entre os alarmes estão riscos existenciais à humanidade até o final da década, projeções de 40% de chance de mortes em grande escala até 2050. A revista Nouvelle Obs investiga a viabilidade prática de interromper um sistema de IA descontrolado. A publicação conclui que acionar um botão de emergência é extremamente improvável. Os modelos operam de forma descentralizada em centenas de milhares de servidores essenciais à economia e aos hospitais. Além disso, testes revelam que certos sistemas já tentaram sabotar comandos de desligamento, enquanto os gigantes da tecnologia relutam em interromper serviços altamente rentáveis. Le Point focaliza em Aidan Gomes, cofundador da Courier e coautor da tecnologia Transformer, apresentado como uma voz discordante diante do alarmismo do Vale do Silício. Gomes rejeita os cenários de fim do mundo. Ele defende a implantação de modelos previsíveis voltados ao mercado corporativo e submetidos a estrito controle humano. Para Gomes, a IA é fundamental para relançar o crescimento econômico mundial e o verdadeiro perigo não está na destruição da humanidade pelas máquinas, mas em um apocalipse cognitivo provocado pela perda de nossa capacidade de aprender. Por fim, L'Express destaca a visão de Bill Gates sobre as transformações econômicas globais. Gates prevê impactos significativos no mercado de trabalho em países desenvolvidos dentro de 2 a 3 anos, defendendo a discussão sobre regulação e proteção de postos de trabalho. Ele destaca ainda o potencial da IA em países em desenvolvimento, onde o uso em diagnósticos médicos e no suporte agrícola pode acelerar o combate a doenças como a malária e impulsionar a inclusão social.
2: Reportagem Luciana Álvares.
5: O novo livro de Carla Madeira, Quando, chegou em agosto às livrarias do Brasil e já vai ganhar sua primeira edição internacional. Está sendo lançado na semana que vem no mercado português, pela Particular Editora. Ele começa a ser vendido oficialmente no dia 26 de setembro, na Festa do Livro de Oeiras. A escritora tem uma agenda em Portugal de 5 dias para promover o livro. Além de Oeiras, Ela vai ainda participar de conversas e

0: noites de autógrafos em Lisboa, Cascais e Porto. Na terra onde Camões escreveu os Lusíadas, um marco para a origem da língua portuguesa, os escritores brasileiros têm ganhado mais espaço nos últimos anos e sem precisar adaptar a linguagem para o jeito que os portugueses falam. Miguel Pereira, editor responsável pelos livros da Carla Madeira em Portugal, conta que toda vez que publica um autor brasileiro, inclui apenas uma nota explicativa dizendo o seguinte: a presente edição segue a grafia original.
1: Nós publicamos, a presente edição segue a grafia original, ou seja, nem sequer fazemos propositadamente nenhum tipo de referência como o português original ou o português da autora ou do autor, neste caso. Referimos apenas como grafia original, que isto quer dizer que é basicamente a nossa forma de dizermos que este livro está escrito em português, tal como o autor ou a autora o escreveu. A partir do momento em que estamos a falar de literatura, ou seja, da forma como os autores escrevem, e entendemos isso como uma manifestação artística pura, entendemos que deixava de fazer grande sentido fazer adaptações.
0: O editor executivo conta que já foram, sim, feitas algumas experiências de tentar adaptar a linguagem dos escritores brasileiros para o padrão do idioma de Portugal, mas que essas ideias acabaram abandonadas. O público português, que já habituou os ouvidos ao jeito de falar brasileiro, graças a telenovelas e músicas, também não estranha mais a literatura produzida na nossa variante da língua.
1: O português que se fala no Brasil está tão familiarizado, tão familiar para os portugueses, ou para as pessoas que falam o português de Portugal, melhor dizendo, que não fazia sentido insistir nesse tipo de alteração. Porque se fôssemos fazer, realmente teríamos de fazer muitas alterações, quer um ponto de vista do vocabulário, não é? Coisas mais básicas, alterar o ônibus para autocarro e o trem para comboio e esse tipo de vocabulário. Só que a verdade é que toda a gente em Portugal sabe o que é um trem. Toda a gente sabe em Portugal o que é o ônibus.
0: Além da Carla Madeira, a particular editora trouxe do Brasil para Portugal vários outros autores contemporâneos, como Aline Bey, Rafael Montes, Socorro Acioli, Caetano Galindo. A presença de uma nova geração de autores é sentida também pelos leitores. A professora Patrícia Cerutti, que é organizadora de clubes de leitura e mediadora de debates em festas literárias, ela conta que não é mais preciso viajar para o Brasil para trazer na mala os livros dos escritores brasileiros atuais.
2: Quando eu cheguei aqui, há 8 anos atrás, tinha muito menos autores brasileiros nas livrarias, né? A gente via muito menos. Existiam alguns já muito conhecidos, mas não tinha essa profusão de brasileiros autores que estão chegando aqui. Então, hoje, eu tenho visto esse caminho que é muito diferente da época do Brasil, da época que eu cheguei aqui há 8 anos atrás. E eu noto também que houve uma maior aceitação com o tempo, né? Antigamente se lia aqui muito autor estrangeiro de língua não portuguesa traduzido, né? Então tinha muito inglês, muito americano, francês, italiano, espanhol. E hoje eu vejo que tem uma leva de autores brasileiros que estão publicando aqui, tanto nas grandes editoras quanto nas editoras menores.
0: Embora o reconhecimento obtido por Carla Madeira seja especial, ela não está sozinha. Há mesmo uma tendência de valorização da literatura brasileira. Na Festa do Livro de Oeiras, onde ela vem fazer o seu lançamento, outro grande destaque também é do Brasil. A cantora e escritora Zélia Duncan vai apresentar seu livro Benditas Coisas Que Eu Não Sei. E, no festival do ano passado, houve um destaque para o Silviano Santiago, um autor também do Brasil e que pela primeira vez veio para Portugal falar de literatura. O curador do evento, Jorge Reis Sá, garante que não se trata de um aceno exclusivo à comunidade brasileira, que é enorme aqui, mas que é sim uma oportunidade de que todos desfrutem de uma literatura de qualidade em língua portuguesa. E essa qualidade não depende do lado do Atlântico em que a literatura foi produzida. Luciana Alvarez, de Lisboa, para a Rádio France Internacional.

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2: Vitória Barreto. Entre o Museu do Louvre e a Torre Eiffel, uma cena improvável chama a atenção dos parisienses. Rodas de altinha ocupam os jardins da capital francesa. Mas o fenômeno não se limita à França. O esporte também inspirou novos negócios na Holanda e já conquistou parques e praças em diferentes países da Europa. Ao atravessar o menor, mas ainda imponente Arco do Triunfo do Carrossel, logo após a pirâmide do Louvre, em direção ao Jardim de Tuileries, é possível avistar ao fundo algumas bolas amarelas pairando sobre os gramados. Quem já frequentou uma praia brasileira pode se surpreender com a cena. O calor faz quase a gente duvidar de onde está. Não estamos no Rio de Janeiro. Jogar altinha em Paris virou febre graças a Isadora e Clarice, duas amigas franco-brasileiras que se mudaram para a capital francesa para estudar. Depois de anos jogando altinha no Rio de Janeiro, Clarice explica que decidiram recriar na cidade a atmosfera das rodas que frequentavam no Brasil.
3: Eu e Isadora, a gente sempre foi apaixonada pelo esporte e faltava isso aqui. A gente pensava muito sobre, cara, como é que vai ser ficar anos sem jogar? Tipo, a gente vai desaprender. E não é só sobre jogar, é sobre tudo que engloba o jogar, você se conectar com as pessoas, você tá passando um momento bom. Tipo, é algo tão leve e coisas que hoje em dia, num mundo tão polarizado por tanta coisa, tipo, é um momento que você pega, você esquece seus problemas, você curte com seus amigos. Jogar é uma sensação maravilhosa.
2: Pelo gramado, as conversas misturam português e francês. Entre os jogadores está Antônio, que assim como Isadora e Clarice, estudou em uma escola francesa no Brasil e hoje mora em Paris. Para ele, jogar altinha é uma forma de matar a saudade de casa.
4: Faz 2 anos mais ou menos que estou aqui na França e para mim jogar altinha é um grande prazer, assim. Eu sinto como se eu estivesse de volta no Brasil, na Praia de Ipanema, assim. É realmente muito bom para se reunir com os amigos, fazer isso um momento de diversão para todo mundo, assim. E quanto mais gente vier, melhor.
2: O grupo nasceu entre brasileiros, mas rapidamente ultrapassou essa fronteira. Hoje, franceses e outras nacionalidades também participam das partidas. As cariocas explicam que na França, a maioria das pessoas conhece uma prática chamada brésilienne, a brasileira. No início, foi preciso mostrar que a altinha segue outra lógica, com regras e técnicas próprias. Mas Isadora conta que os franceses foram entendendo as diferenças e se interessando pela modalidade.
5: Então, brésilienne aqui é tipo aquecimento antes de um jogo de futebol. Você vê assim, 11 pessoas em roda fazendo embaixadinha mais, sabe? Toques controlados e perto do corpo. E aí passa pro próximo. E aí vai fazendo embaixadinha, mas pra mostrar assim as habilidades com um toque de bola. Sendo que a altinha não tem nada a ver com isso. Porque primeiro é um toque na bola e são bolas altas e pra cima. E também tem dinâmica de ataque. Bolas fortes e pra frente. E aí quando você bota um jogador de futebol que sabe fazer embaixadinha muito bem e tudo e bota pra jogar altinha, não tem esse movimento de quadril pra tocar embaixo da bola, fazer ela subir. Então é nítido, assim, a diferença, sabe?
2: Os vídeos publicados por Isadora e Clarice para divulgar o esporte em Paris viralizaram. E algumas postagens ultrapassaram a marca de 2 milhões de visualizações no Instagram. Hoje, elas reúnem uma comunidade cada vez maior na capital francesa, com mais de 1000 integrantes no grupo de WhatsApp. Mas essa febre não ficou restrita a Paris. O esporte já ganhou adeptos em diferentes países da Europa e até deu origem a novos negócios. Rutger, um jovem empreendedor holandês, fundou a Altinha Life, empresa que vende bolas de altinha em diversos países europeus. Depois de testar modelos brasileiros e marroquinos, ele desenvolveu com sua equipe um design próprio, hoje fabricado na Tailândia e na China. Quando morava em Barcelona, o empreendedor holandês passou a observar brasileiros jogando altinha na praia. Depois foi ao Brasil para aprender mais, gostou da dinâmica do esporte e percebeu seu potencial de crescimento na Europa. Começou então a patrocinar grupos de jogadores, fornecendo bolas e apoiando iniciativas em países como a França, Holanda, Suíça, Portugal e Espanha.
6: I wanted to bring the Altinha culture like more to Europe because
7: comecei esse projeto porque queria trazer a cultura da Altinha para a Europa. Quando fui ao Brasil, vi muita gente jogando e percebi como a atividade reunia diversão e alegria. Hoje divulgo esporte, produzo vídeos na internet e mostro para as pessoas do que se trata. No início, começamos a importar bolas de outros países para testá-las. Depois de muitos testes, acabamos desenvolvendo o modelo que consideramos o melhor. Também contamos com um designer especializado, cuja assinatura está estampada na bola. O desenvolvimento do design passou por várias etapas de teste, sempre com retorno e as sugestões de outras pessoas.
2: Com o verão perto do fim, muitos se perguntam o que acontecerá com um esporte tão ligado à vida ao ar livre. Por enquanto, a Altinha continua presente em praças e parques europeus, que leva um pouco das praias brasileiras para o continente.
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9: Bonjour, je m'appelle Nabil, je viens du Maroc. Je suis venu ici pour rejoindre ma femme, qui est française. Et en fait, quand j'étais au Maroc, j'ai travaillé dans l'hôtellerie de luxe, les hôtels de 5 étoiles. J'aimerais savoir dans quel type d'hôtel vont les touristes qui voyagent en individuel à Paris.
8: Estou com Nabil, um jovem marroquino que trabalha em hotelaria. Estamos na Central de Informações Turísticas de Paris, l'Office du Tourisme de Paris. Muita gente vem aqui à procura de um quarto de hotel. Vamos ver que tipo de hospedagem eles estão procurando? Excusez-moi, vous êtes venu en touriste à Paris, vous logez où?
10: On logeait exactement, c'était
11: Hôtel Alizée Grenelle,
10: dans le 15e arrondissement.
8: Vous pouvez le décrire un petit peu, il est comment?
10: C'est un 3 étoiles, assez moderne. Ouais, c'était assez confortable, les chambres un peu petites, mais sinon c'était bien, c'était pas mal.
8: Esse jovem casal de franceses se hospedou em um hotel 3 estrelas, un 3 étoiles. O hotel era bom, embora o quarto fosse pequeno.
10: On est arrivé samedi matin et on repart ce soir.
8: Alors vous êtes venu faire un petit séjour en amoureux?
10: Ouais, c'est ça, pour visiter la ville et puis bon, passer du temps ensemble.
8: Como a maior parte dos turistas franceses, esse casal veio fazer um passeio romântico de 3 dias em Paris, une escapade en amoureux. Delfino D'Arterre, que trabalha na Central de Informações Turísticas, está conosco e vai nos dar algumas informações.
9: Je voudrais savoir quel type de client vient vous voir ici et qu'est-ce qu'il cherche exactement.
12: Alors la clientèle principale que nous avons, c'est la clientèle de loisirs qui vient ou en couple, ou seul, ou en famille. Et en général, quand ils veulent que l'on réserve des hôtels, c'est pour une durée de 2 nuits, 3 nuits à Paris.
8: A maior parte dos turistas que vêm aqui estão de férias e não há negócios. São casais, famílias ou mesmo solitários e reservam um hotel para 2 ou 3 noites, passando pela central de reservas.
9: Quel type d'hébergement en général les touristes demandent?
12: Quand les visiteurs viennent nous voir, en général, c'est pour réserver des hôtels 2-3 étoiles suivant leur budget. On nous demande aussi beaucoup d'auberges de jeunesse et de temps en temps de la location de meublés touristiques.
8: De uma maneira geral, os turistas que vêm aqui estão à procura de hotéis de 2 ou 3 estrelas, albergues ou apartamentos mobiliados, de meublés touristiques. Nabil, si tu étais touriste à Paris, tu aimerais séjourner dans quel type d'hôtel?
9: 3 étoiles parce qu'il y a un petit peu le confort, ils ne sont pas chers en même temps.
8: Nabil, qui est un professionnel en hôtellerie, considère que les hôtels 3 estrelas ont un bon custo-bénéfice. Vamos ver o que eles têm à propor?
9: Par exemple, on est un couple et on veut passer 2 jours à Paris et je ne peux pas dépasser 100 euros par nuit.
12: Donc vous restez combien de nuits? Une nuit, deux nuits?
9: Deux nuits.
12: Deux nuits. Alors je vais regarder ce qui nous reste sur la centrale de réservation et certaines fois pour les réservations de dernière minute, on a des bonnes réductions.
8: Ah, os descontos para as reservas de última hora, de dernière minute, sont bem interessantes aqui. Nabil deve detalhar o seu pedido, número de noites, número de pessoas, o preço a pagar e finalmente o bairro.
12: Dans quel quartier vous voulez séjourner?
9: la rue Mouffetard, s'il y en a des...
12: Alors, dans le quartier latin, là? Oui. Je vais voir ce qui reste dans le quartier latin.
8: Ele procura um quarto para um casal para duas noites no bairro latino, le quartier latin, por volta de 100 euros por noite.
12: Donc là, dans le quartier latin, le prix de la nuit sera de 105 euros, mais ça sera pas près de la rue Mouffetard, ça sera plus près de la station de RER Port-Royal.
9: D'accord.
8: Não é exatamente na rua Mouffetard, mas é bem próximo.
9: Est-ce que vous pouvez me décrire l'hôtel, s'il vous plaît?
12: Alors, c'est un hôtel 2 étoiles. C'est une chambre double qui propose les sanitaires à l'intérieur de la chambre, l'accès Wi-Fi et le petit déjeuner.
8: Delphine propõe a Nabil um hotel 2 estrelas perto da estação Port-Royal. Um quarto de casal com Wi-Fi e café da manhã por 105 euros. Ah, nada mal, hein? Tem gente esperando na bilheteria. Vamos deixar a Delphine atender os visitantes. Alors Nabil, toi tu aimerais travailler dans quel genre d'hôtel à Paris?
9: J'aimerais travailler dans les hôtels 4 étoiles, 3 étoiles.
8: Et tu préfères plutôt un hôtel qui accueille des hommes et des femmes d'affaires ou des touristes?
9: Je préfère les hôtels de loisirs parce que les hommes d'affaires, c'est... il faut aller vite parce que c'est un petit peu pressé. C'est pas comme des clients de loisirs où on peut parler, communiquer, changer avec les clients.
8: Nabil gostaria de trabalhar em um hotel de turismo porque é menos estressante. Os homens de negócios estão sempre apressados, enquanto os turistas são mais disponíveis para um bate-papo.
9: Donc, je te dis merci.
8: C'est moi qui te remercie.
9: Au revoir, à la prochaine.
8: À la prochaine.
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1: Você ouve a RFI, estes são os destaques deste domingo 20 de setembro. As autoridades russas informaram que pelo menos 2 pessoas morreram e 400 tiveram que ser retiradas de suas casas devido a ataques contra Moscou e sua região neste domingo. Uma instalação nas dependências da refinaria de petróleo na capital também foi danificada por drones sem causar vítimas. Os ataques acontecem no último dia das eleições legislativas na Rússia, as primeiras realizadas desde a invasão da Ucrânia. O general alemão Carsten Breuer foi eleito neste sábado para a presidência do Comitê Militar da OTAN. Segundo o Ministério da Defesa da Alemanha, o general terá a diretriz clara de enfrentar a ameaça russa. Em uma coletiva de imprensa, após uma reunião dos chefes militares da OTAN em Copenhague, o atual comandante Giuseppe Cavo Dragoni declarou que a aliança está pronta para enfrentar uma eventual escalada das tensões com Moscou. Cerca de 4 milhões de alemães vão às urnas neste domingo para 2 eleições regionais decisivas em Berlim e em Mecklenburgo, no nordeste do país. O avanço da extrema-direita e da esquerda radical pode afetar o chanceler Friedrich Merz, já bastante fragilizado. As sessões eleitorais abriram às 8 horas locais, 3 horas em Brasília, e a votação vai até o fim da tarde de hoje, quando serão conhecidos os primeiros resultados. O Departamento de Estado americano alertou no sábado que teme uma escalada rápida das hostilidades no Oriente Médio diante dos ataques dos hutis do Iêmen contra a Arábia Saudita. O presidente dos Estados Unidos, Donald Trump, voltou antecipadamente da residência de Camp David, em Maryland, para Washington na noite de sábado. A escalada na região já afeta o tráfego marítimo e as exportações da Arábia Saudita, a maior fornecedora de petróleo do mundo. Como consequência, o preço do barril de petróleo ultrapassou a marca de $100, fazendo disparar os preços para consumidores de todo o mundo, inclusive nos Estados Unidos, onde se aproximam as eleições de meio mandato. A Coreia do Norte disparou no domingo um projétil não identificado na costa leste, informaram as Forças Armadas sul-coreanas em um breve comunicado. O gabinete do primeiro-ministro japonês também confirmou o disparo, indicando em uma mensagem publicada no X que poderia se tratar de supostos mísseis balísticos. O disparo ocorre logo após a Coreia do Norte ter rejeitado na véspera uma resolução da Agência Internacional de Energia Atômica que condenava o desenvolvimento de seu programa nuclear. Bom dia, são 11 horas e 30 minutos em Paris, 6:30 da manhã em Brasília. 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
2: Ana Carolina Peliz.
1: Em Paris, céu claro, os termômetros marcam 20 graus. Estes são os destaques deste domingo, 20 de setembro. Pelo menos 2 pessoas morreram em ataques de drones contra Moscou em último dia de eleições legislativas na Rússia. General alemão é eleito para a chefia militar da OTAN. Eleitores alemães vão às urnas neste domingo para 2 eleições regionais decisivas com nova ameaça de avanço da extrema-direita. Estas e outras notícias a seguir. As autoridades russas informaram que pelo menos 2 pessoas morreram em ataques de drones contra Moscou e sua região neste domingo. O governador Andrei Vorobyov informou que 249 drones foram derrubados, causando danos em várias áreas residenciais. Segundo a autoridade, uma mulher de 44 anos e um homem idoso morreram em locais diferentes e 400 pessoas foram retiradas após um incêndio provocado pela queda de um drone sobre um prédio. Uma instalação nas dependências da refinaria de petróleo de Moscou foi danificada sem causar vítimas. Os ataques acontecem no último dia das eleições legislativas na Rússia para renovar a Câmara Baixa do Parlamento, as primeiras realizadas desde a invasão da Ucrânia. Apenas legendas que apoiam Vladimir Putin e a continuidade da guerra na Ucrânia foram autorizadas a disputar a eleição, que começou na sexta-feira, e os resultados devem ser conhecidos no final da tarde de hoje. Um general alemão é eleito para a chefia militar da OTAN e diz que a aliança está pronta para enfrentar a ameaça russa. Lúcia Musil tem mais informações.
3: Carsten Breuer sucederá em meados de 2027 o italiano Giuseppe Cavo Dragone. Em uma coletiva de imprensa, após uma reunião habitual dos 32 chefes militares da OTAN em Copenhague, o atual comandante declarou que a aliança está pronta para enfrentar uma eventual escalada das tensões com a Rússia, mencionando a estrutura, os soldados, os sistemas e o armamento. À frente da mais alta instância militar da aliança, o general Breuer terá uma linha clara: a ameaça proveniente principalmente da Rússia, que está crescendo, indicou o Ministério da Defesa alemão. A Alemanha se considera na linha de frente diante de Moscou, a quem acusa de realizar ataques híbridos, incluindo atos de espionagem, sabotagem e ataques cibernéticos.
1: Cerca de 4 milhões de eleitores alemães vão às urnas neste domingo para duas eleições regionais decisivas. O avanço da extrema-direita e da esquerda radical podem afetar o chanceler Friedrich Merz, que já está bastante fragilizado. Há sessões em Berlim e em Mecklenburgo, na Pomerânia Ocidental, no nordeste do país, abriram às 8 horas locais, 3 horas em Brasília, e a votação vai até o fim da tarde, quando serão conhecidos os primeiros resultados. Segundo as pesquisas, o partido de extrema-direita Alternativa para a Alemanha deve registrar novo avanço neste domingo, mas menos expressivos do que na Saxônia-Anhalt, onde a sigla ficou a poucos assentos de conquistar a maioria absoluta na eleição regional há 2 semanas. Antecipando possíveis repercussões da votação, Friedrich Merz cancelou a viagem prevista para Nova York, onde participaria da Assembleia Geral das Nações Unidas, e convocou uma reunião de crise de seu partido conservador para logo depois do anúncio dos primeiros resultados. O Departamento de Estado americano alertou no sábado que teme uma escalada rápida das hostilidades no Oriente Médio diante dos ataques dos Houthis do Iêmen contra a Arábia Saudita. O presidente dos Estados Unidos, Donald Trump, que deveria passar todo o fim de semana na residência de Camp David, em Maryland, retornou a Washington na noite de sábado. A Casa Branca não deu explicações, no entanto, o retorno antecipado ocorre em meio ao aumento das hostilidades entre Riad e os combatentes pró-Irã, que controlam grande parte do Iêmen. A escalada na região já afeta o tráfego marítimo e as exportações da Arábia Saudita, a maior fornecedora de petróleo do mundo. Como consequência, o preço do barril de petróleo ultrapassou a marca de $100. A Coreia do Norte disparou no domingo um projétil não identificado na costa leste, informaram as Forças Armadas Sul-Coreanas em um breve comunicado. O gabinete do primeiro-ministro japonês também confirmou o disparo, indicando em uma mensagem publicada no X que o lançamento de um ou mais supostos mísseis balísticos havia ocorrido a partir da Coreia do Norte. O Ministério da Defesa do Japão esclareceu posteriormente que o projétil já havia caído, sem fornecer mais detalhes. E o cantor britânico Ed Sheeran afirmou que a situação em Gaza era injustificável e reconheceu erros.
0: Ana Carolina Pelis.
1: Você ouve a RFI. A seguir em nossa programação, você confere os detalhes do lançamento do livro da escritora Carla Madeira na Feira do Livro de Oeiras, em Portugal. A literatura brasileira no país passa por um momento de valorização no país. Logo depois, no Esporte em Foco, a altinha, esporte que surgiu nas praias do Rio, vira moda em parques europeus. E para terminar, mais um episódio do nosso curso de francês Parlez-vous Paris. Mas antes, na resenha da imprensa, as revistas semanais francesas analisam as declarações apocalípticas sobre o poder destruidor da inteligência artificial.
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0: Patrícia Moribe.
4: As revistas semanais francesas analisam a recente onda de previsões apocalípticas sobre o impacto da inteligência artificial. Entre os alarmes estão riscos existenciais à humanidade até o final da década, projeções de 40% de chance de mortes em grande escala até 2050. A revista Nouvelle Obs investiga a viabilidade prática de interromper um sistema de IA descontrolado. A publicação conclui que acionar um botão de emergência é extremamente improvável. Os modelos operam de forma descentralizada em centenas de milhares de servidores essenciais à economia e aos hospitais. Além disso, testes revelam que certos sistemas já tentaram sabotar comandos de desligamento, enquanto os gigantes da tecnologia relutam em interromper serviços altamente rentáveis. Le Point focaliza em Aidan Gomes, cofundador da Courier e coautor da tecnologia Transformer, apresentado como uma voz discordante diante do alarmismo do Vale do Silício. Gomes rejeita os cenários de fim do mundo. Ele defende a implantação de modelos previsíveis voltados ao mercado corporativo e submetidos a estrito controle humano. Para Gomes, a IA é fundamental para relançar o crescimento econômico mundial e o verdadeiro perigo não está na destruição da humanidade pelas máquinas, mas em um apocalipse cognitivo provocado pela perda de nossa capacidade de aprender. Por fim, L'Express destaca a visão de Bill Gates sobre as transformações econômicas globais. Gates prevê impactos significativos no mercado de trabalho em países desenvolvidos dentro de 2 a 3 anos, defendendo a discussão sobre regulação e proteção de postos de trabalho. Ele destaca ainda o potencial da IA em países em desenvolvimento, onde o uso em diagnósticos médicos e no suporte agrícola pode acelerar o combate a doenças como a malária e impulsionar a inclusão social.
5: Reportagem Luciana Álvares.
6: O novo livro de Carla Madeira, Quando, chegou em agosto às livrarias do Brasil e já vai ganhar sua primeira edição internacional. Está sendo lançado na semana que vem no mercado português, pela Particular Editora. Ele começa a ser vendido oficialmente no dia 26 de setembro, na Festa do Livro de Oeiras. A escritora tem uma agenda em Portugal de 5 dias para promover o livro. Além de Oeiras, ela vai ainda participar de conversas e noites de autógrafos em Lisboa, Cascais e Porto. Na terra onde Camões escreveu Os Lusíadas, um marco para a origem da língua portuguesa, os escritores brasileiros têm ganhado mais espaço nos últimos anos e sem precisar adaptar a linguagem para o jeito que os portugueses falam. Miguel Pereira, editor responsável pelos livros da Carla Madeira em Portugal, conta que toda vez que publica um autor brasileiro, inclui apenas uma nota explicativa dizendo o seguinte: a presente edição segue a grafia original.
7: Nós publicamos, a presente edição segue a grafia original, ou seja, nem sequer fazemos propositadamente nenhum tipo de referência como o português original ou o português da autora ou do autor, neste caso. Referimos apenas como grafia original, que isto quer dizer que é basicamente a nossa forma de dizermos que este livro está escrito em português tal como o autor ou a autora o escreveu. A partir do momento em que estamos a falar de literatura, ou seja, da forma como os autores escrevem, e entendemos isso como uma manifestação artística pura, entendemos que deixava de fazer grande sentido fazer adaptações.
6: O editor executivo conta que já foram, sim, feitas algumas experiências de tentar adaptar a linguagem dos escritores brasileiros para o padrão do idioma de Portugal, mas que essas ideias acabaram abandonadas. O público português, que já habituou os ouvidos ao jeito de falar brasileiro, graças a telenovelas e músicas, também não estranha mais a literatura produzida na nossa variante da língua.
7: O português que se fala no Brasil está tão familiarizado, tão familiar para os portugueses, ou para as pessoas que falam o português de Portugal, melhor dizendo, que não fazia sentido insistir nesse tipo de alteração. Porque se fôssemos fazer, realmente teríamos de fazer muitas alterações, quer do ponto de vista do vocabulário, não é? Coisas mais básicas, alterar o ônibus para autocarro e o trem para comboio e esse tipo de vocabulário. Só que a verdade é que toda a gente em Portugal sabe o que é um trem. Toda a gente sabe em Portugal o que é o ônibus.
5: A
6: Além da Carla Madeira, a particular editora trouxe, do Brasil para Portugal, vários outros autores contemporâneos, como Aline Bey, Rafael Montes, Socorro Acioli, Caetano Galindo. A presença de uma nova geração de autores é sentida também pelos leitores. A professora Patrícia Cerutti, que é organizadora de clubes de leitura e mediadora de debates em festas literárias, ela conta que não é mais preciso viajar para o Brasil para trazer na mala os livros dos escritores brasileiros atuais.
8: Quando eu cheguei aqui, há 8 anos atrás, tinha muito menos autores brasileiros nas livrarias, né? A gente via muito menos. Existiam alguns já muito conhecidos, mas não tinha essa profusão de brasileiros autores que estão chegando aqui. Então, hoje, eu tenho visto esse caminho que é muito diferente da época do Brasil, da época que eu cheguei aqui há 8 anos atrás. E eu noto também que houve uma maior aceitação com o tempo, né? Antigamente se lia aqui muito autor estrangeiro de língua não portuguesa traduzido, né? Então tinha muito inglês, muito americano, francês, italiano, espanhol. E hoje eu vejo que tem uma leva de autores brasileiros que estão publicando aqui, tanto nas grandes editoras quanto nas editoras menores.
6: Embora o reconhecimento obtido por Carla Madeira seja especial, ela não está sozinha. Há mesmo uma tendência de valorização da literatura brasileira. Na Festa do Livro de Oeiras, onde ela vem fazer o seu lançamento, outro grande destaque também é do Brasil. A cantora e escritora Zélia Duncan vai apresentar seu livro Benditas Coisas Que Eu Não Sei. E, no festival do ano passado, houve um destaque para o Silviano Santiago, um autor também do Brasil e que pela primeira vez veio para Portugal falar de literatura. O curador do evento, Jorge Reis Sá, garante que não se trata de um aceno exclusivo à comunidade brasileira, que é enorme aqui, mas que é sim uma oportunidade de que todos desfrutem de uma literatura de qualidade em língua portuguesa. E essa qualidade não depende do lado do Atlântico em que a literatura foi produzida. Luciana Alvarez, de Lisboa, para a Rádio France Internacional.

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2: Vitória Barreto. Entre o Museu do Louvre e a Torre Eiffel, uma cena improvável chama a atenção dos parisienses. Rodas de altinha ocupam os jardins da capital francesa. Mas o fenômeno não se limita à França. O esporte também inspirou novos negócios na Holanda e já conquistou parques e praças em diferentes países da Europa. Ao atravessar o menor, mas ainda imponente Arco do Triunfo do Carrossel, logo após a pirâmide do Louvre, em direção ao Jardim de Tuileries, é possível avistar ao fundo algumas bolas amarelas pairando sobre os gramados. Quem já frequentou uma praia brasileira pode se surpreender com a cena. O calor faz quase a gente duvidar de onde está. Não estamos no Rio de Janeiro. Jogar altinha em Paris virou febre graças a Isadora e Clarice, duas amigas franco-brasileiras que se mudaram para a capital francesa para estudar. Depois de anos jogando altinha no Rio de Janeiro, Clarice explica que decidiram recriar na cidade a atmosfera das rodas que frequentavam no Brasil.
3: Eu e Isadora, a gente sempre foi apaixonada pelo esporte e faltava isso aqui. A gente pensava muito sobre, cara, como é que vai ser ficar anos sem jogar? Tipo, a gente vai desaprender. E não é só sobre jogar, é sobre tudo que engloba o jogar, você se conectar com as pessoas, você tá passando um momento bom. Tipo, é algo tão leve e coisas que hoje em dia, num mundo tão polarizado por tanta coisa, tipo, é um momento que você pega, você esquece seus problemas, você curte com seus amigos. Jogar é uma sensação maravilhosa.
2: Pelo gramado, as conversas misturam português e francês. Entre os jogadores está Antônio, que assim como Isadora e Clarice, estudou em uma escola francesa no Brasil e hoje mora em Paris. Para ele, jogar altinha é uma forma de matar a saudade de casa.
4: Faz 2 anos, mais ou menos, que estou aqui na França. E para mim, jogar altinha é um grande prazer, assim. Eu sinto como se eu estivesse de volta no Brasil, na Praia de Ipanema, assim. É realmente muito bom para se reunir com os amigos, fazer isso um momento de diversão para todo mundo, assim. E quanto mais gente vier, melhor.
2: O grupo nasceu entre brasileiros, mas rapidamente ultrapassou essa fronteira. Hoje, franceses e outras nacionalidades também participam das partidas. As cariocas explicam que na França a maioria das pessoas conhece uma prática chamada brésilienne, a brasileira. No início, foi preciso mostrar que a altinha segue outra lógica, com regras e técnicas próprias. Mas Isadora conta que os franceses foram entendendo as diferenças e se interessando pela modalidade.
5: Então, brésilienne aqui é tipo aquecimento antes de um jogo de futebol. Você vê, assim, 11 pessoas em roda fazendo embaixadinha mais, sabe? Toques controlados e perto do corpo. E aí passa pro próximo. E aí vai fazendo embaixadinha, mas pra mostrar, assim, as habilidades com um toque de bola. Sendo que a altinha não tem nada a ver com isso. Porque, primeiro, é um toque na bola. E são bolas altas e pra cima. E também tem dinâmica de ataque. Bolas fortes e pra frente. E aí, quando você bota um jogador de futebol que sabe fazer embaixadinha muito bem e tudo, e bota pra jogar altinha, não tem esse movimento de quadril pra tocar embaixo da bola, fazer ela subir. Então, é nítido, assim, a diferença, sabe?
2: Os vídeos publicados por Isadora e Clarice para divulgar o esporte em Paris viralizaram. E algumas postagens ultrapassaram a marca de 2 milhões de visualizações no Instagram. Hoje, elas reúnem uma comunidade cada vez maior na capital francesa, com mais de 1000 integrantes no grupo de WhatsApp. Mas essa febre não ficou restrita a Paris. O esporte já ganhou adeptos em diferentes países da Europa e até deu origem a novos negócios. Rutger, um jovem empreendedor holandês, fundou a Altinha Life, empresa que vende bolas de altinha em diversos países europeus. Depois de testar modelos brasileiros e marroquinos, ele desenvolveu com sua equipe um design próprio, hoje fabricado na Tailândia e na China. Quando morava em Barcelona, o empreendedor holandês passou a observar brasileiros jogando altinha na praia. Depois foi ao Brasil para aprender mais, gostou da dinâmica do esporte e percebeu seu potencial de crescimento na Europa. Começou então a patrocinar grupos de jogadores, fornecendo bolas e apoiando iniciativas em países como a França, Holanda, Suíça, Portugal e Espanha.
6: I wanted to bring the Altinha culture like more to Europe because
7: comecei esse projeto porque queria trazer a cultura da Altinha para a Europa. Quando fui ao Brasil, vi muita gente jogando e percebi como a atividade reunia diversão e alegria. Hoje divulgo esporte, produzo vídeos na internet e mostro para as pessoas do que se trata. No início, começamos a importar bolas de outros países para testá-las. Depois de muitos testes, acabamos desenvolvendo o modelo que consideramos o melhor. Também contamos com um designer especializado, cuja assinatura está estampada na bola. O desenvolvimento do design passou por várias etapas de teste, sempre com retorno e as sugestões de outras pessoas.
2: Com o verão perto do fim, muitos se perguntam o que acontecerá com um esporte tão ligado à vida ao ar livre. Por enquanto, a Altinha continua presente em praças e parques europeus, que leva um pouco das praias brasileiras para o continente.
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9: Bonjour, je m'appelle Nabil, je viens du Maroc. Je suis venu ici pour rejoindre ma femme, qui est française. Et en fait, quand j'étais au Maroc, j'ai travaillé dans l'hôtellerie de luxe, les hôtels de 5 étoiles. J'aimerais savoir dans quel type d'hôtel vont les touristes qui voyagent en individuel à Paris.
10: Estou com Nabil, um jovem marroquino que trabalha em hotelaria. Estamos na Central de Informações Turísticas de Paris, l'Office du Tourisme de Paris. Muita gente vem aqui à procura de um quarto de hotel. Vamos ver que tipo de hospedagem eles estão procurando? Excusez-moi, vous êtes venu en touriste à Paris, vous logez où?
11: On logeait exactement, c'était
12: Hôtel Alizée Grenelle,
11: dans le 15e arrondissement.
10: Vous pouvez le décrire un petit peu, il est comment?
11: C'est un 3 étoiles, assez moderne. Ouais, c'était assez confortable, les chambres un peu petites, mais sinon c'était bien, c'était pas mal.
10: Esse jovem casal de franceses se hospedou em um hotel 3 estrelas, un 3 étoiles. O hotel era bom, embora o quarto fosse pequeno.
11: On est arrivé samedi matin et on repart ce soir.
10: Alors vous êtes venu faire un petit séjour en amoureux?
11: Ouais, c'est ça, pour visiter la ville et puis bon, passer du temps ensemble.
10: Como a maior parte dos turistas franceses, esse casal veio fazer um passeio romântico de 3 dias em Paris, une escapade en amoureux. Delfino D'Arterra, que trabalha na Central de Informações Turísticas, está conosco e vai nos dar algumas informações.
9: Je voudrais savoir quel type de client vient vous voir ici et qu'est-ce qu'il cherche exactement.
13: Alors la clientèle principale que nous avons, c'est la clientèle de loisirs qui vient ou en couple, ou seul, ou en famille. Et en général, quand ils veulent que l'on réserve des hôtels, c'est pour une durée de 2 nuits, 3 nuits à Paris.
10: A maior parte dos turistas que vêm aqui estão de férias e não há negócios. São casais, famílias ou mesmo solitários e reservam um hotel para 2 ou 3 noites, passando pela central de reservas.
9: Quel type d'hébergement en général les touristes demandent?
13: Quand les visiteurs viennent nous voir, en général, c'est pour réserver des hôtels 2-3 étoiles suivant leur budget. On nous demande aussi beaucoup d'auberges de jeunesse et de temps en temps de la location de meublés touristiques.
10: De uma maneira geral, os turistas que vêm aqui estão à procura de hotéis de 2 ou 3 estrelas, albergues ou apartamentos mobiliados, de meublés touristiques. Nabil, si tu étais touriste à Paris, tu aimerais séjourner dans quel type d'hôtel?
9: 3 étoiles parce qu'il y a un petit peu le confort, ils ne sont pas chers en même temps.
10: Nabil, qui est un professionnel en hôtellerie, considère que les hôtels 3 estrelas ont un bon custo-bénéfice. Vamos ver o que eles têm à propor?
9: Par exemple, on est un couple et on veut passer 2 jours à Paris et je ne peux pas dépasser 100 euros par nuit.
13: Donc vous restez combien de nuits? Une nuit, deux nuits?
9: Deux nuits.
13: Deux nuits. Alors je vais regarder ce qui nous reste sur la centrale de réservation et certaines fois pour les réservations de dernière minute, on a des bonnes réductions.
10: Ah, os descontos para as reservas de última hora, de dernière minute, sont bem interessantes aqui. Nabil deve detalhar o seu pedido, número de noites, número de pessoas, o preço a pagar e finalmente o bairro.
13: Dans quel quartier vous voulez séjourner?
9: la rue Mouffetard, s'il y en a des...
13: Alors, dans le quartier latin, là? Oui. Je vais voir ce qui reste dans le quartier latin.
10: Ele procura um quarto para um casal para duas noites no bairro latino, le quartier latin, por volta de 100 euros por noite.
13: Donc là, dans le quartier latin, le prix de la nuit sera de 105 euros, mais ça sera pas près de la rue Mouffetard, ça sera plus près de la station de RER Port-Royal.
9: D'accord.
10: Não é exatamente na rua Mouffetard, mas é bem próximo.
9: Est-ce que vous pouvez me décrire l'hôtel, s'il vous plaît?
13: Alors, c'est un hôtel 2 étoiles. C'est une chambre double qui propose les sanitaires à l'intérieur de la chambre, l'accès Wi-Fi et le petit déjeuner.
10: Delphine propõe à Nabil um hôtel 2 estrelas perto da estação Port-Royal. Um quarto de casal com Wi-Fi e café da manhã por 105 euros. Ah, nada mal, hein? Tem gente esperando na bilheteria. Vamos deixar a Delphine atender os visitantes. Alors, Nabil, toi, tu aimerais travailler dans quel genre d'hôtel à Paris?
9: J'aimerais travailler dans les hôtels 4 étoiles, 3 étoiles.
10: Et tu préfères plutôt un hôtel qui accueille des hommes et des femmes d'affaires ou des touristes?
9: Je préfère les hôtels de loisirs parce que les hommes d'affaires, c'est... il faut aller vite parce que c'est un petit peu pressé. C'est pas comme des clients de loisirs où on peut parler, communiquer, changer avec les clients.
10: Nabil gostaria de trabalhar em um hotel de turismo porque é menos estressante. Os homens de negócios estão sempre apressados, enquanto os turistas são mais disponíveis para um bate-papo.
9: Donc, je te dis merci.
10: C'est moi qui te remercie.
9: Au revoir, à la prochaine.
10: À la prochaine.
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1: Você ouve a RFI, estes são os destaques deste domingo 20 de setembro. As autoridades russas informaram que pelo menos 2 pessoas morreram e 400 tiveram que ser retiradas de suas casas devido a ataques contra Moscou e sua região neste domingo. Uma instalação nas dependências da refinaria de petróleo na capital também foi danificada por drones sem causar vítimas. Os ataques acontecem no último dia das eleições legislativas na Rússia, as primeiras realizadas desde a invasão da Ucrânia. O general alemão Carsten Breuer foi eleito neste sábado para a presidência do Comitê Militar da OTAN. Segundo o Ministério da Defesa da Alemanha, o general terá a diretriz clara de enfrentar a ameaça russa. Em uma coletiva de imprensa, após uma reunião dos chefes militares da OTAN em Copenhague, o atual comandante Giuseppe Cavo Dragoni declarou que a aliança está pronta para enfrentar uma eventual escalada das tensões com Moscou. Cerca de 4 milhões de alemães vão às urnas neste domingo para 2 eleições regionais decisivas em Berlim e em Mecklenburgo, no nordeste do país. O avanço da extrema-direita e da esquerda radical pode afetar o chanceler Friedrich Merz, já bastante fragilizado. As sessões eleitorais abriram às 8 horas locais, 3 horas em Brasília, e a votação vai até o fim da tarde de hoje, quando serão conhecidos os primeiros resultados. O Departamento de Estado americano alertou no sábado que teme uma escalada rápida das hostilidades no Oriente Médio diante dos ataques dos hutis do Iêmen contra a Arábia Saudita. O presidente dos Estados Unidos, Donald Trump, voltou antecipadamente da residência de Camp David, em Maryland, para Washington na noite de sábado. A escalada na região já afeta o tráfego marítimo e as exportações da Arábia Saudita, a maior fornecedora de petróleo do mundo. Como consequência, o preço do barril de petróleo ultrapassou a marca de $100, fazendo disparar os preços para consumidores de todo o mundo, inclusive nos Estados Unidos, onde se aproximam as eleições de meio mandato. A Coreia do Norte disparou no domingo um projétil não identificado na costa leste, informaram as Forças Armadas sul-coreanas em um breve comunicado. O gabinete do primeiro-ministro japonês também confirmou o disparo, indicando em uma mensagem publicada no X que poderia se tratar de supostos mísseis balísticos. O disparo ocorre logo após a Coreia do Norte ter rejeitado na véspera uma resolução da Agência Internacional de Energia Atômica que condenava o desenvolvimento de seu programa nuclear. Bom dia, são 11 horas e 30 minutos em Paris, 6:30 da manhã em Brasília. 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
1: Em Paris, céu claro, os termômetros marcam 20 graus. Estes são os destaques deste domingo, 20 de setembro. Pelo menos 2 pessoas morreram em ataques de drones contra Moscou em último dia de eleições legislativas na Rússia. General alemão é eleito para a chefia militar da OTAN. Eleitores alemães vão às urnas neste domingo para 2 eleições regionais decisivas com nova ameaça de avanço da extrema-direita. Estas e outras notícias a seguir. As autoridades russas informaram que pelo menos 2 pessoas morreram em ataques de drones contra Moscou e sua região neste domingo. O governador Andrei Vorobyov informou que 249 drones foram derrubados, causando danos em várias áreas residenciais. Segundo a autoridade, uma mulher de 44 anos e um homem idoso morreram em locais diferentes e 400 pessoas foram retiradas após um incêndio provocado pela queda de um drone sobre um prédio. Uma instalação nas dependências da refinaria de petróleo de Moscou foi danificada sem causar vítimas. Os ataques acontecem no último dia das eleições legislativas na Rússia para renovar a Câmara Baixa do Parlamento, as primeiras realizadas desde a invasão da Ucrânia. Apenas legendas que apoiam Vladimir Putin e a continuidade da guerra na Ucrânia foram autorizadas a disputar a eleição, que começou na sexta-feira, e os resultados devem ser conhecidos no final da tarde de hoje. Um general alemão é eleito para a chefia militar da OTAN e diz que a aliança está pronta para enfrentar a ameaça russa. Lúcia Musil tem mais informações.
3: Carsten Breuer sucederá em meados de 2027 o italiano Giuseppe Cavo Dragone. Em uma coletiva de imprensa, após uma reunião habitual dos 32 chefes militares da OTAN em Copenhague, o atual comandante declarou que a aliança está pronta para enfrentar uma eventual escalada das tensões com a Rússia, mencionando a estrutura, os soldados, os sistemas e o armamento. À frente da mais alta instância militar da aliança, o general Breuer terá uma linha clara: a ameaça proveniente principalmente da Rússia, que está crescendo, indicou o Ministério da Defesa alemão. A Alemanha se considera na linha de frente diante de Moscou, a quem acusa de realizar ataques híbridos, incluindo atos de espionagem, sabotagem e ataques cibernéticos.
1: Cerca de 4 milhões de eleitores alemães vão às urnas neste domingo para duas eleições regionais decisivas. O avanço da extrema-direita e da esquerda radical podem afetar o chanceler Friedrich Merz, que já está bastante fragilizado. Há sessões em Berlim e em Mecklenburgo, na Pomerânia Ocidental, no nordeste do país, abriram às 8 horas locais, 3 horas em Brasília, e a votação vai até o fim da tarde, quando serão conhecidos os primeiros resultados. Segundo as pesquisas, o partido de extrema-direita Alternativa para a Alemanha deve registrar novo avanço neste domingo, mas menos expressivos do que na Saxônia-Anhalt, onde a sigla ficou a poucos assentos de conquistar a maioria absoluta na eleição regional há 2 semanas. Antecipando possíveis repercussões da votação, Friedrich Merz cancelou a viagem prevista para Nova York, onde participaria da Assembleia Geral das Nações Unidas, e convocou uma reunião de crise de seu partido conservador para logo depois do anúncio dos primeiros resultados. O Departamento de Estado americano alertou no sábado que teme uma escalada rápida das hostilidades no Oriente Médio diante dos ataques dos Houthis do Iêmen contra a Arábia Saudita. O presidente dos Estados Unidos, Donald Trump, que deveria passar todo o fim de semana na residência de Camp David, em Maryland, retornou a Washington na noite de sábado. A Casa Branca não deu explicações, no entanto, o retorno antecipado ocorre em meio ao aumento das hostilidades que deveria passar todo o fim de semana na residência de Camp David, em Maryland, retornou a Washington na noite de sábado. A Casa Branca não deu explicações.

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1: Você ouve a RFI. A seguir em nossa programação, você confere os detalhes do lançamento do livro da escritora Carla Madeira na Feira do Livro de Oeiras, em Portugal. A literatura brasileira no país passa por um momento de valorização no país. Logo depois, no Esporte em Foco, a Altinha, esporte que surgiu nas praias do Rio, vira moda em parques europeus. E para terminar, mais um episódio do nosso curso de francês, Parlez-vous Paris. Mas antes, na resenha da imprensa, as revistas semanais francesas analisam as declarações apocalípticas sobre o poder destruidor da inteligência artificial.
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3: Patrícia Moribe.
4: As revistas semanais francesas analisam a recente onda de previsões apocalípticas sobre o impacto da inteligência artificial. Entre os alarmes estão riscos existenciais à humanidade até o final da década, projeções de 40% de chance de mortes em grande escala até 2050. A revista Nouvelle Obs investiga a viabilidade prática de interromper um sistema de IA descontrolado. A publicação conclui que acionar um botão de emergência é extremamente improvável. Os modelos operam de forma descentralizada em centenas de milhares de servidores essenciais à economia e aos hospitais. Além disso, testes revelam que certos sistemas já tentaram sabotar comandos de desligamento, enquanto os gigantes da tecnologia relutam em interromper serviços altamente rentáveis. Le Point focaliza em Aidan Gomes, cofundador da Courier e coautor da tecnologia Transformer, apresentado como uma voz discordante diante do alarmismo do Vale do Silício. Gomes rejeita os cenários de fim do mundo. Ele defende a implantação de modelos previsíveis voltados ao mercado corporativo e submetidos a estrito controle humano. Para Gomes, a IA é fundamental para relançar o crescimento econômico mundial e o verdadeiro perigo não está na destruição da humanidade pelas máquinas, mas em um apocalipse cognitivo provocado pela perda de nossa capacidade de aprender. Por fim, L'Express destaca a visão de Bill Gates sobre as transformações econômicas globais. Gates prevê impactos significativos no mercado de trabalho em países desenvolvidos dentro de 2 a 3 anos, defendendo a discussão sobre regulação e proteção de postos de trabalho. Ele destaca ainda o potencial da IA em países em desenvolvimento, onde o uso em diagnósticos médicos e no suporte agrícola pode acelerar o combate a doenças como a malária e impulsionar a inclusão social.
2: Reportagem Luciana Álvares.
5: O novo livro de Carla Madeira, Quando, chegou em agosto às livrarias do Brasil e já vai ganhar sua primeira edição internacional. Está sendo lançado na semana que vem no mercado português, pela Particular Editora. Ele começa a ser vendido oficialmente no dia 26 de setembro, na Festa do Livro de Oeiras. A escritora tem uma agenda em Portugal de 5 dias para promover o livro. Além de Oeiras, ela vai ainda participar de conversas e noites de autógrafos em Lisboa, Cascais e Porto. Na terra onde Camões escreveu os Lusíadas, um marco para a origem da língua portuguesa, os escritores brasileiros têm ganhado mais espaço nos últimos anos e sem precisar adaptar a linguagem para o jeito que os portugueses falam. Miguel Pereira, editor responsável pelos livros da Carla Madeira em Portugal, conta que toda vez que publica um autor brasileiro, inclui apenas uma nota explicativa dizendo o seguinte: a presente edição segue a grafia original.
6: Nós publicamos, a presente edição segue a grafia original, ou seja, nem sequer fazemos propositadamente nenhum tipo de referência como o português original ou o português da autora ou do autor, neste caso. Referimos apenas como grafia original, que isto quer dizer que é basicamente a nossa forma de dizermos que este livro está escrito em português tal como o autor ou a autora o escreveu. A partir do momento em que estamos a falar de literatura, ou seja, da forma como os autores escrevem, e entendemos isso como uma manifestação artística pura, entendemos que deixava de fazer grande sentido fazer adaptações.
5: O editor executivo conta que já foram, sim, feitas algumas experiências de tentar adaptar a linguagem dos escritores brasileiros para o padrão do idioma de Portugal, mas que essas ideias acabaram abandonadas. O público português

0: Que já habituou os ouvidos ao jeito de falar brasileiro, graças a telenovelas e músicas, também não estranha mais a literatura produzida na nossa variante da língua.
1: Português que se fala no Brasil está tão familiarizado, tão familiar para os portugueses, ou para as pessoas que falam o português de Portugal, melhor dizendo, que não fazia sentido insistir nesse tipo de alteração. Porque se fôssemos fazer, realmente teríamos de fazer muitas alterações, quer do ponto de vista do vocabulário, não é? As coisas mais básicas, alterar o ônibus para autocarro e o trem para comboio e esse tipo de vocabulário. Só que a verdade é que toda a gente em Portugal sabe o que é um trem. Toda a gente sabe em Portugal o que é o ônibus.
0: Além da Carla Madeira, a particular editora trouxe do Brasil para Portugal vários outros autores contemporâneos, como Aline Bey, Rafael Montes, Socorro Acioli, Caetano Galindo. A presença de uma nova geração de autores é sentida também pelos leitores. A professora Patrícia Cerutti, que é organizadora de clubes de leitura e mediadora de debates em festas literárias, ela conta que não é mais preciso viajar para o Brasil para trazer na mala os livros dos escritores brasileiros atuais.
2: Quando eu cheguei aqui, há 8 anos atrás, tinha muito menos autores brasileiros nas livrarias, né? A gente via muito menos. Existiam alguns já muito conhecidos, mas não tinha essa profusão de brasileiros autores que estão chegando aqui. Então, hoje, eu tenho visto esse caminho que é muito diferente da época do Brasil, da época que eu cheguei aqui há 8 anos atrás. E eu noto também que houve uma maior aceitação com o tempo, né? Antigamente se lia aqui muito autor estrangeiro de língua não portuguesa traduzido, né? Então tinha muito inglês, muito americano, francês, italiano, espanhol. E hoje eu vejo que tem uma leva de autores brasileiros que estão publicando aqui, tanto nas grandes editoras, quanto nas editoras menores.
0: Embora o reconhecimento obtido por Carla Madeira seja especial, ela não está sozinha. Há mesmo uma tendência de valorização da literatura brasileira. Na Festa do Livro de Oeiras, onde ela vem fazer o seu lançamento, outro grande destaque também é do Brasil. A cantora e escritora Zélia Duncan vai apresentar seu livro Benditas Coisas Que Eu Não Sei. E, no festival do ano passado, houve um destaque para o Silviano Santiago, um autor também do Brasil e que pela primeira vez veio para Portugal falar de literatura. O curador do evento, Jorge Reis Sá, garante que não se trata de um aceno exclusivo à comunidade brasileira, que é enorme aqui, mas que é sim uma oportunidade de que todos desfrutem de uma literatura de qualidade em língua portuguesa. E essa qualidade não depende do lado do Atlântico em que a literatura foi produzida. Luciana Alvarez, de Lisboa, para a Rádio France Internacional.

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2: Vitória Barreto. Entre o Museu do Louvre e a Torre Eiffel, uma cena improvável chama a atenção dos parisienses. Rodas de altinha ocupam os jardins da capital francesa. Mas o fenômeno não se limita à França. O esporte também inspirou novos negócios na Holanda e já conquistou parques e praças em diferentes países da Europa. Ao atravessar o menor, mas ainda imponente Arco do Triunfo do Carrossel, logo após a Pirâmide do Louvre, em direção ao Jardim de Tuileries, é possível avistar ao fundo algumas bolas amarelas pairando sobre os gramados. Quem já frequentou uma praia brasileira pode se surpreender com a cena. O calor faz quase a gente duvidar de onde está. Não estamos no Rio de Janeiro. Jogar altinha em Paris virou febre graças a Isadora e Clarice, duas amigas franco-brasileiras que se mudaram para a capital francesa para estudar. Depois de anos jogando altinha no Rio de Janeiro, Clarice explica que decidiram recriar na cidade a atmosfera das rodas que frequentavam no Brasil.
3: Eu e Isadora, a gente sempre foi apaixonada pelo esporte e faltava isso aqui. A gente pensava muito sobre, cara, como é que vai ser ficar anos sem jogar? Tipo, a gente vai desaprender. E não é só sobre jogar, é sobre tudo que engloba o jogar, você se conectar com as pessoas, você tá passando um momento bom. Tipo, é algo tão leve e coisas que hoje em dia, num mundo tão polarizado por tanta coisa, tipo, é um momento que você pega, você esquece seus problemas, você curte com seus amigos. Jogar é uma sensação maravilhosa.
2: Pelo gramado, as conversas misturam português e francês. Entre os jogadores está Antônio, que assim como Isadora e Clarice, estudou em uma escola francesa no Brasil e hoje mora em Paris. Para ele, jogar altinha é uma forma de matar a saudade de casa.
4: Faz 2 anos mais ou menos que estou aqui na França e para mim jogar altinha é um grande prazer, assim. Eu sinto como se eu estivesse de volta no Brasil, na Praia de Ipanema, assim. É realmente muito bom para se reunir com os amigos, fazer isso, um momento de diversão para todo mundo, assim. E quanto mais gente vier, melhor.
2: O grupo nasceu entre brasileiros, mas rapidamente ultrapassou essa fronteira. Hoje, franceses e outras nacionalidades também participam das partidas. As cariocas explicam que na França a maioria das pessoas conhece uma prática chamada brésilienne, a brasileira. No início, foi preciso mostrar que a altinha segue outra lógica, com regras e técnicas próprias. Mas Isadora conta que os franceses foram entendendo as diferenças e se interessando pela modalidade.
5: Então, brésilienne aqui é tipo aquecimento antes de um jogo de futebol. Você vê assim, 11 pessoas em roda fazendo embaixadinha mais, sabe? Toques controlados e perto do corpo. E aí passa pro próximo. E aí vai fazendo embaixadinha, mas pra mostrar assim as habilidades com um toque de bola. Sendo que a altinha não tem nada a ver com isso. Porque primeiro é um toque na bola e são bolas altas e pra cima. E também tem dinâmica de ataque. Bolas fortes e pra frente. E aí quando você bota um jogador de futebol que sabe fazer embaixadinha muito bem e tudo e bota pra jogar altinha, não tem esse movimento de quadril pra tocar embaixo da bola, fazer ela subir. Então é nítido, assim, a diferença, sabe?
2: Os vídeos publicados por Isadora e Clarice para divulgar o esporte em Paris viralizaram. E algumas postagens ultrapassaram a marca de 2 milhões de visualizações no Instagram. Hoje, elas reúnem uma comunidade cada vez maior na capital francesa, com mais de 1000 integrantes no grupo de WhatsApp. Mas essa febre não ficou restrita a Paris. O esporte já ganhou adeptos em diferentes países da Europa e até deu origem a novos negócios. Rutger, um jovem empreendedor holandês, fundou a Altinha Life, empresa que vende bolas de altinha em diversos países europeus. Depois de testar modelos brasileiros e marroquinos, ele desenvolveu com sua equipe um design próprio, hoje fabricado na Tailândia e na China. Quando morava em Barcelona, o empreendedor holandês passou a observar brasileiros jogando altinha na praia. Depois foi ao Brasil para aprender mais, gostou da dinâmica do esporte e percebeu seu potencial de crescimento na Europa. Começou então a patrocinar grupos de jogadores, fornecendo bolas e apoiando iniciativas em países como a França, Holanda, Suíça, Portugal e Espanha.
6: I wanted to bring the Altinha culture like more to Europe because
7: comecei esse projeto porque queria trazer a cultura da Altinha para a Europa. Quando fui ao Brasil, vi muita gente jogando e percebi como a atividade reunia diversão e alegria. Hoje, divulgo esporte, produzo vídeos na internet e mostro para as pessoas do que se trata. No início, começamos a importar bolas de outros países para testá-las. Depois de muitos testes, acabamos desenvolvendo o modelo que consideramos o melhor. Também contamos com um designer especializado, cuja assinatura está estampada na bola. O desenvolvimento do design passou por várias etapas de teste, sempre com retorno e as sugestões de outras pessoas.
2: Com o verão perto do fim, muitos se perguntam o que acontecerá com um esporte tão ligado à vida ao ar livre. Por enquanto, a Altinha continua presente em praças e parques europeus, que leva um pouco das praias brasileiras para o continente.
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9: Bonjour, je m'appelle Nabil, je viens du Maroc. Je suis venu ici pour rejoindre ma femme, qui est française. Et en fait, quand j'étais au Maroc, j'ai travaillé dans l'hôtellerie de luxe, les hôtels de 5 étoiles. J'aimerais savoir dans quel type d'hôtel vont les touristes qui voyagent en individuel à Paris.
8: Estou com Nabil, um jovem marroquino que trabalha em hotelaria. Estamos na Central de Informações Turísticas de Paris, l'Office du Tourisme de Paris. Muita gente vem aqui à procura de um quarto de hotel. Vamos ver que tipo de hospedagem eles estão procurando? Excusez-moi, vous êtes venu en touriste à Paris, vous logez où?
10: On logeait exactement, c'était
11: hôtel Alizé Grenelle,
10: dans le 15e, dans le 15e arrondissement.
8: Vous pouvez le décrire un petit peu, il est comment?
10: C'est un 3 étoiles, assez moderne. Ouais, c'était assez confortable, les chambres un peu petites, mais sinon c'était bien, c'était pas mal.
8: Esse jovem casal de franceses se hospedou em um hotel 3 estrelas, un 3 étoiles. O hotel era bom, embora o quarto fosse pequeno.
10: On est arrivé samedi matin et on repart ce soir.
8: Alors vous êtes venu faire un petit séjour en amoureux?
10: Ouais, c'est ça, pour visiter la ville et puis bon, passer du temps ensemble.
8: Como a maior parte dos turistas franceses, esse casal veio fazer um passeio romântico de 3 dias em Paris, une escapade en amoureux. Delfino D'Arterra, que trabalha na Central de Informações Turísticas, está conosco e vai nos dar algumas informações.
9: Je voudrais savoir quel type de client vient vous voir ici et qu'est-ce qu'il cherche exactement.
12: Alors la clientèle principale que nous avons, c'est la clientèle de loisirs qui vient ou en couple, ou seul, ou en famille. Et en général, quand ils veulent que l'on réserve des hôtels, c'est pour une durée de 2 nuits, 3 nuits à Paris.
8: A maior parte dos turistas que vêm aqui estão de férias e não há negócios. São casais, famílias ou mesmo solitários e reservam um hotel para 2 ou 3 noites, passando pela central de reservas.
9: Quel type d'hébergement en général les touristes demandent?
12: Quand les visiteurs viennent nous voir, en général, c'est pour réserver des hôtels 2-3 étoiles suivant leur budget. On nous demande aussi beaucoup d'auberges de jeunesse et de temps en temps de la location de meublés touristiques.
8: De uma maneira geral, os turistas que vêm aqui estão à procura de hotéis de 2 ou 3 estrelas, albergues ou apartamentos mobiliados, de meublés touristiques. Nabil, si tu étais touriste à Paris, tu aimerais séjourner dans quel type d'hôtel?
9: 3 étoiles parce qu'il y a un petit peu le confort, ils sont pas chers en même temps.
8: Nabil, qui est un professionnel en hôtellerie, considère que les hôtels 3 estrelas ont un bon custo-bénéfice. Vamos ver o que eles têm a propor?
9: Par exemple, on est un couple et on veut passer 2 jours à Paris et je ne peux pas dépasser 100 euros par nuit.
12: Donc vous restez combien de nuits? Une nuit, deux nuits?
9: Deux nuits.
12: Deux nuits. Alors je vais regarder ce qui nous reste sur la centrale de réservation et certaines fois, pour les réservations de dernière minute, on a des bonnes réductions.
8: Ah, os descontos para as reservas de última hora, de dernière minute, são bem interessantes aqui. Nabil deve detalhar o seu pedido, número de noites, número de pessoas, o preço a pagar e, finalmente, o bairro.
12: Dans quel quartier vous voulez séjourner?
9: La rue Mouffetard, s'il y en a des...
12: Alors dans le quartier latin, hein?
9: Oui.
12: Je vais voir ce qui reste dans le quartier latin.
8: Ele procura um quarto para um casal para duas noites no bairro latino, le quartier latin, por volta de 100 euros por noite.
12: Donc là, dans le quartier latin, le prix de la nuit sera de 105 euros, mais ça ne sera pas près de la rue Mouffetard, ça sera plus près de la station de RER Port-Royal.
9: D'accord.
8: Não é exatamente na rua Mouffetard, mas é bem próximo.
9: Est-ce que vous pouvez me décrire l'hôtel, s'il vous plaît?
12: Alors, c'est un hôtel 2 étoiles. C'est une chambre double qui propose les sanitaires à l'intérieur de la chambre, l'accès Wi-Fi et le petit déjeuner.
8: Delphine propõe à Nabil um hotel 2 estrelas perto da estação Port-Royal. Um quarto de casal com Wi-Fi e café da manhã por 105 euros. Ah, nada mal, hein?
9: D'accord, ça m'en va, je le prends.
12: D'accord.
8: Tem gente esperando na bilheteria. Vamos deixar a Delphine atender os visitantes. Alors Nabil, toi tu aimerais travailler dans quel genre d'hôtel à Paris?
9: J'aimerais travailler dans les hôtels 4 étoiles, 3 étoiles.
8: Et tu préfères plutôt un hôtel qui accueille des hommes et des femmes d'affaires ou des touristes?
9: Je préfère les hôtels de loisirs parce que les hommes d'affaires, c'est, il faut aller vite parce que c'est un petit peu pressé. C'est pas comme des clients de loisirs où on peut parler, communiquer, changer avec les clients.
8: Nabil gostaria de trabalhar em um hotel de turismo porque é menos estressante. Os homens de negócios estão sempre apressados, enquanto os turistas são mais disponíveis para um bate-papo.
9: Então, eu te digo merci.
8: C'est moi qui te remercie.
9: Au revoir, à la prochaine.
8: À la prochaine.
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1: Você ouve a RFI, estes são os destaques deste domingo 20 de setembro. As autoridades russas informaram que pelo menos 2 pessoas morreram e 400 tiveram que ser retiradas de suas casas devido a ataques contra Moscou e sua região neste domingo. Uma instalação nas dependências da refinaria de petróleo na capital também foi danificada por drones sem causar vítimas. Os ataques acontecem no último dia das eleições legislativas na Rússia, as primeiras realizadas desde a invasão da Ucrânia. O general alemão Carsten Breuer foi eleito neste sábado para a presidência do Comitê Militar da OTAN. Segundo o Ministério da Defesa da Alemanha, o general terá a diretriz clara de enfrentar a ameaça russa. Em uma coletiva de imprensa, após uma reunião dos chefes militares da OTAN em Copenhague, o atual comandante Giuseppe Cavo Dragoni declarou que a aliança está pronta para enfrentar uma eventual escalada das tensões com Moscou. Cerca de 4 milhões de alemães vão às urnas neste domingo para 2 eleições regionais decisivas em Berlim e em Mecklenburgo, no nordeste do país. O avanço da extrema-direita e da esquerda radical pode afetar o chanceler Friedrich Merz, já bastante fragilizado. As sessões eleitorais abriram às 8 horas locais, 3 horas em Brasília, e a votação vai até o fim da tarde de hoje, quando serão conhecidos os primeiros resultados. O Departamento de Estado americano alertou no sábado que teme uma escalada rápida das hostilidades no Oriente Médio diante dos ataques dos hutis do Iêmen contra a Arábia Saudita. O presidente dos Estados Unidos, Donald Trump, voltou antecipadamente da residência de Camp David, em Maryland, para Washington na noite de sábado. A escalada na região já afeta o tráfego marítimo e as exportações da Arábia Saudita, a maior fornecedora de petróleo do mundo. Como consequência, o preço do barril de petróleo ultrapassou a marca de $100, fazendo disparar os preços para consumidores de todo o mundo, inclusive nos Estados Unidos, onde se aproximam as eleições de meio mandato. A Coreia do Norte disparou no domingo um projétil não identificado na costa leste, informaram as Forças Armadas sul-coreanas em um breve comunicado. O gabinete do primeiro-ministro japonês também confirmou o disparo, indicando em uma mensagem publicada no X que poderia se tratar de supostos mísseis balísticos. O disparo ocorre logo após a Coreia do Norte ter rejeitado na véspera uma resolução da Agência Internacional de Energia Atômica que condenava o desenvolvimento de seu programa nuclear. Bom dia, são 11 horas e 30 minutos em Paris, 6:30 da manhã em Brasília. 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
1: Em Paris, céu claro, os termômetros marcam 20 graus. Estes são os destaques deste domingo, 20 de setembro. Pelo menos 2 pessoas morreram em ataques de drones contra Moscou em último dia de eleições legislativas na Rússia. General alemão é eleito para a chefia militar da OTAN. Eleitores alemães vão às urnas neste domingo para 2 eleições regionais decisivas com nova ameaça de avanço da extrema-direita. Estas e outras notícias a seguir. As autoridades russas informaram que pelo menos 2 pessoas morreram em ataques de drones contra Moscou e sua região neste domingo. O governador Andrei Vorobyov informou que 249 drones foram derrubados, causando danos em várias áreas residenciais. Segundo a autoridade, uma mulher de 44 anos e um homem idoso morreram em locais diferentes e 400 pessoas foram retiradas após um incêndio provocado pela queda de um drone sobre um prédio. Uma instalação nas dependências da refinaria de petróleo de Moscou foi danificada sem causar vítimas. Os ataques acontecem no último dia das eleições legislativas na Rússia para renovar a Câmara Baixa do Parlamento, as primeiras realizadas desde a invasão da Ucrânia. Apenas legendas que apoiam Vladimir Putin e a continuidade da guerra na Ucrânia foram autorizadas a disputar a eleição, que começou na sexta-feira, e os resultados devem ser conhecidos no final da tarde de hoje. Um Um general alemão é eleito para a chefia militar da OTAN e diz que a aliança está pronta para enfrentar a ameaça russa. Lucian Musil tem mais informações.
3: Carsten Breuer sucederá em meados de 2027 o italiano Giuseppe Cavo Dragone. Em uma coletiva de imprensa, após uma reunião habitual dos 32 chefes militares da OTAN em Copenhague, o atual comandante declarou que a aliança está pronta para enfrentar uma eventual escalada das tensões com a Rússia, mencionando a estrutura, os soldados, os sistemas e o armamento. À frente da mais alta instância militar da aliança, o general Breuer terá uma linha clara: a ameaça proveniente principalmente da Rússia, que está crescendo, indicou o Ministério da Defesa alemão. A Alemanha se considera na linha de frente diante de Moscou, a quem acusa de realizar ataques híbridos, incluindo atos de espionagem, sabotagem e ataques cibernéticos.
1: Cerca de 4 milhões de eleitores alemães vão às urnas neste domingo para duas eleições regionais decisivas. O avanço da extrema-direita e da esquerda radical podem afetar o chanceler Friedrich Merz, que já está bastante fragilizado. Há sessões em Berlim e em Mecklenburgo, na Pomerânia Ocidental, no nordeste do país, abriram às 8 horas locais, 3 horas em Brasília, e a votação vai até o fim da tarde, quando serão conhecidos os primeiros resultados. Segundo as pesquisas, o partido de extrema-direita Alternativa para a Alemanha deve registrar novo avanço neste domingo, mas menos expressivos do que na Saxônia-Anhalt, onde a sigla ficou a poucos assentos de conquistar a maioria absoluta na eleição regional há 2 semanas. Antecipando possíveis repercussões da votação, Friedrich Merz cancelou a viagem prevista para Nova York, onde participaria da Assembleia Geral das Nações Unidas, e convocou uma reunião de crise de seu partido conservador para logo depois do anúncio dos primeiros resultados. O Departamento de Estado americano alertou no sábado que teme uma escalada rápida das hostilidades no Oriente Médio diante dos ataques dos Houthis do Iêmen contra a Arábia Saudita. O presidente dos Estados Unidos, Donald Trump, que deveria passar todo o fim de semana na residência de Camp David, em Maryland, retornou a Washington na noite de sábado. A Casa Branca não deu explicações, no entanto, o retorno antecipado ocorre em meio ao aumento das hostilidades entre Riad e os combatentes pró-Irã, que controlam grande parte do Iêmen. A escalada na região já afeta o tráfego marítimo e as exportações da Arábia Saudita, a maior fornecedora de petróleo do mundo. Como consequência, o preço do barril de petróleo ultrapassou a marca de $100. A Coreia do Norte disparou no domingo um projétil não identificado na costa leste, informaram as Forças Armadas Sul-Coreanas em um breve comunicado. O gabinete do primeiro-ministro japonês também confirmou o disparo, indicando em uma mensagem publicada no X que o lançamento de um ou mais supostos mísseis balísticos havia ocorrido a partir da Coreia do Norte. O Ministério da Defesa do Japão esclareceu posteriormente que o projétil já havia caído, sem fornecer mais detalhes. E o cantor britânico Ed Sheeran afirmou que a situação em Gaza era injustificável e reconheceu erros.
0: Ana Carolina Pelis.
1: 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A seguir em nossa programação, você confere os detalhes do lançamento do livro da escritora Carla Madeira na Feira do Livro de Oeiras, em Portugal. A literatura brasileira no país passa por um momento de valorização no país. Logo depois, no Esporte em Foco, a Altinha, esporte que surgiu nas praias do Rio, vira moda em parques europeus. E para terminar, mais um episódio do nosso curso de francês, Parlez-vous Paris. Mas antes, na resenha da imprensa, as revistas semanais francesas analisam as declarações apocalípticas sobre o poder destruidor da inteligência artificial.
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0: Patrícia Moribe.
4: As revistas semanais francesas analisam a recente onda de previsões apocalípticas sobre o impacto da inteligência artificial. Entre os alarmes estão riscos existenciais à humanidade até o final da década, projeções de 40% de chance de mortes em grande escala até 2050. A revista Nouvelle Obs investiga a viabilidade prática de interromper um sistema de IA descontrolado. A publicação conclui que acionar um botão de emergência é extremamente improvável. Os modelos operam de forma descentralizada em centenas de milhares de servidores essenciais à economia e aos hospitais. Além disso, testes revelam que certos sistemas já tentaram sabotar comandos de desligamento, enquanto os gigantes da tecnologia relutam em interromper serviços altamente rentáveis. Le Point focaliza em Aidan Gomes, cofundador da Courier e coautor da tecnologia Transformer, apresentado como uma voz discordante diante do alarmismo do Vale do Silício. Gomes rejeita os cenários de fim do mundo. Ele defende a implantação de modelos previsíveis voltados ao mercado corporativo e submetidos a estrito controle humano. Para Gomes, a IA é fundamental para relançar o crescimento econômico mundial e o verdadeiro perigo não está na destruição da humanidade pelas máquinas, mas em um apocalipse cognitivo provocado pela perda de nossa capacidade de aprender. Por fim, L'Express destaca a visão de Bill Gates sobre as transformações econômicas globais. Gates prevê impactos significativos no mercado de trabalho em países desenvolvidos dentro de 2 a 3 anos, defendendo a discussão sobre regulação e proteção de postos de trabalho. Ele destaca ainda o potencial da IA em países em desenvolvimento, onde o uso em diagnósticos médicos e no suporte agrícola pode acelerar o combate a doenças como a malária e impulsionar a inclusão social.
5: Reportagem Luciana Álvares.
6: Um novo livro de Carla Madeira, Quando, chegou em agosto às livrarias do Brasil e já vai ganhar sua primeira edição internacional. Está sendo lançado na semana que vem no mercado português, pela Particular Editora. Ele começa a ser vendido oficialmente no dia 26 de setembro, na Festa do Livro de Oeiras. A escritora tem uma agenda em Portugal de 5 dias para promover o livro. Além de Oeiras, ela vai ainda participar de conversas e noites de autógrafos em Lisboa, Cascais e Porto. Na terra onde Camões escreveu Os Lusíadas, um marco para a origem da língua portuguesa, os escritores brasileiros têm ganhado mais espaço nos últimos anos e sem precisar adaptar a linguagem para o jeito que os portugueses falam. Miguel Pereira, editor responsável pelos livros da Carla Madeira em Portugal, conta que toda vez que publica um autor brasileiro, inclui apenas uma nota explicativa dizendo o seguinte: a presente edição segue a grafia original.
7: Nós publicamos, a presente edição segue a grafia original, ou seja, nem sequer fazemos propositadamente nenhum tipo de referência como o português original ou o português da autora ou do autor, neste caso. Referimos apenas como grafia original, que isto quer dizer que é basicamente a nossa forma de dizermos que este livro está escrito em português, tal como o autor ou a autora o escreveu. A partir do momento em que estamos a falar de literatura, ou seja, da forma como os autores escrevem, e entendemos isso como uma manifestação artística pura, entendemos que deixava de fazer grande sentido fazer adaptações.
6: O editor executivo conta que já foram, sim, feitas algumas experiências de tentar adaptar a linguagem dos escritores brasileiros para o padrão do idioma de Portugal, mas que essas ideias acabaram abandonadas. O público português, que já habituou os ouvidos ao jeito de falar brasileiro, graças a telenovelas e músicas, também não estranha mais a literatura produzida na nossa variante da língua.
7: O português que se fala no Brasil está tão familiarizado, tão familiar para os portugueses, ou para as pessoas que falam o português de Portugal, melhor dizendo, que não fazia sentido insistir nesse tipo de alteração. Porque se fôssemos fazer, realmente teríamos de fazer muitas alterações, quer um ponto de vista do vocabulário, não é? Coisas mais básicas, alterar o ônibus para autocarro e o trem para comboio e esse tipo de vocabulário. Só que a verdade é que toda a gente em Portugal sabe o que é um trem. Toda a gente sabe em Portugal o que é o ônibus.
6: Além da Carla Madeira, a particular editora trouxe, do Brasil para Portugal, vários outros autores contemporâneos, como Aline Bey, Rafael Montes, Socorro Acioli, Caetano Galindo. A presença de uma nova geração de autores é sentida também pelos leitores. A professora Patrícia Cerutti, que é organizadora de clubes de leitura e mediadora de debates em festas literárias, ela conta que não é mais preciso viajar para o Brasil para trazer na mala os livros dos escritores brasileiros atuais.
8: Quando eu cheguei aqui, há 8 anos atrás, tinha muito menos autores brasileiros nas livrarias, né? A gente via muito menos. Existiam alguns já muito conhecidos, mas não tinha essa profusão de brasileiros autores que estão chegando aqui. Então, hoje, eu tenho visto esse caminho que é muito diferente da época do Brasil, da época que eu cheguei aqui há 8 anos atrás. E eu noto também que houve uma maior aceitação com o tempo, né? Antigamente se lia aqui muito autor estrangeiro de língua não portuguesa traduzido, né? Então tinha muito inglês, muito americano, francês, italiano, espanhol. E hoje eu vejo que tem uma leva de autores brasileiros que estão publicando aqui, tanto nas grandes editoras quanto nas editoras menores.
6: Embora o reconhecimento obtido por Carla Madeira seja especial, ela não está sozinha. Há mesmo uma tendência de valorização da literatura brasileira. Na Festa do Livro de Oeiras, onde ela vem fazer o seu lançamento, outro grande destaque também é do Brasil. A cantora e escritora Zélia Duncan vai apresentar seu livro Benditas Coisas Que Eu Não Sei. E, no festival do ano passado, houve um destaque para o Silviano Santiago, um autor também do Brasil e que pela primeira vez veio para Portugal falar de literatura. O curador do evento, Jorge Reis Sá, garante que não se trata de um aceno exclusivo à comunidade brasileira, que é enorme aqui, mas que é sim uma oportunidade de que todos desfrutem de uma literatura de qualidade em língua portuguesa. E essa qualidade não depende do lado do Atlântico em que a literatura foi produzida. Luciana Alvarez, de Lisboa, para a Rádio France Internacional.

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2: Vitória Barreto. Entre o Museu do Louvre e a Torre Eiffel, uma cena improvável chama a atenção dos parisienses. Rodas de altinha ocupam os jardins da capital francesa. Mas o fenômeno não se limita à França. O esporte também inspirou novos negócios na Holanda e já conquistou parques e praças em diferentes países da Europa. Ao atravessar o menor, mas ainda imponente Arco do Triunfo do Carrossel, logo após a Pirâmide do Louvre, em direção ao Jardim de Tuileries, é possível avistar ao fundo algumas bolas amarelas pairando sobre os gramados. Quem já frequentou uma praia brasileira pode se surpreender com a cena. O calor faz quase a gente duvidar de onde está. Não estamos no Rio de Janeiro. Jogar altinha em Paris virou febre graças a Isadora e Clarice, duas amigas franco-brasileiras que se mudaram para a capital francesa para estudar. Depois de anos jogando altinha no Rio de Janeiro, Clarice explica que decidiram recriar na cidade a atmosfera das rodas que frequentavam no Brasil.
3: Eu e Isadora, a gente sempre foi apaixonada pelo esporte e faltava isso aqui. A gente pensava muito sobre, cara, como é que vai ser ficar anos sem jogar? Tipo, a gente vai desaprender. E não é só sobre jogar, é sobre tudo que engloba o jogar, você se conectar com as pessoas, você tá passando um momento bom. Tipo, é algo tão leve e coisas que hoje em dia, num mundo tão polarizado por tanta coisa, tipo, é um momento que você pega, você esquece seus problemas, você curte com seus amigos. Jogar é uma sensação maravilhosa.
2: Pelo gramado, as conversas misturam português e francês. Entre os jogadores está Antônio, que assim como Isadora e Clarice, estudou em uma escola francesa no Brasil e hoje mora em Paris. Para ele, jogar altinha é uma forma de matar a saudade de casa.
4: Faz 2 anos mais ou menos que estou aqui na França e para mim jogar altinha é um grande prazer, assim. Eu sinto como se eu estivesse de volta no Brasil, na Praia de Ipanema, assim. É realmente muito bom para se reunir com os amigos, fazer isso um momento de diversão para todo mundo, assim. E quanto mais gente vier, melhor.
2: O grupo nasceu entre brasileiros, mas rapidamente ultrapassou essa fronteira. Hoje, franceses e outras nacionalidades também participam das partidas. As cariocas explicam que na França a maioria das pessoas conhece uma prática chamada brésilienne, a brasileira. No início, foi preciso mostrar que a altinha segue outra lógica, com regras e técnicas próprias. Mas Isadora conta que os franceses foram entendendo as diferenças e se interessando pela modalidade.
5: Então, brésilienne aqui é tipo aquecimento antes de um jogo de futebol. Você vê assim, 11 pessoas em roda fazendo embaixadinha mais, sabe? Toques controlados e perto do corpo. E aí passa pro próximo. E aí vai fazendo embaixadinha, mas pra mostrar assim as habilidades com um toque de bola. Sendo que a altinha não tem nada a ver com isso. Porque primeiro é um toque na bola e são bolas altas e pra cima. E também tem dinâmica de ataque. Bolas fortes e pra frente. E aí quando você bota um jogador de futebol que sabe fazer embaixadinha muito bem e tudo e bota pra jogar altinha, não tem esse movimento de quadril pra tocar embaixo da bola, fazer ela subir. Então é nítido, assim, a diferença, sabe?
2: Os vídeos publicados por Isadora e Clarice para divulgar o esporte em Paris viralizaram. E algumas postagens ultrapassaram a marca de 2 milhões de visualizações no Instagram. Hoje, elas reúnem uma comunidade cada vez maior na capital francesa, com mais de 1000 integrantes no grupo de WhatsApp. Mas essa febre não ficou restrita a Paris. O esporte já ganhou adeptos em diferentes países da Europa e até deu origem a novos negócios. Rutger, um jovem empreendedor holandês, fundou a Altinha Life, empresa que vende bolas de altinha em diversos países europeus. Depois de testar modelos brasileiros e marroquinos, ele desenvolveu com sua equipe um design próprio, hoje fabricado na Tailândia e na China. Quando morava em Barcelona, o empreendedor holandês passou a observar brasileiros jogando altinha na praia. Depois foi ao Brasil para aprender mais, gostou da dinâmica do esporte e percebeu seu potencial de crescimento na Europa. Começou então a patrocinar grupos de jogadores, fornecendo bolas e apoiando iniciativas em países como a França, Holanda, Suíça, Portugal e Espanha.
6: I wanted to bring the Altinha culture like more to Europe because
7: comecei esse projeto porque queria trazer a cultura da Altinha para a Europa. Quando fui ao Brasil, vi muita gente jogando e percebi como a atividade reunia diversão e alegria. Hoje, divulgo o esporte, produzo vídeos na internet e mostro para as pessoas do que se trata. No início, começamos a importar bolas de outros países para testá-las. Depois de muitos testes, acabamos desenvolvendo o modelo que consideramos o melhor. Também contamos com um designer especializado, cuja assinatura está estampada na bola. O desenvolvimento do design passou por várias etapas de teste, sempre com retorno e as sugestões de outras pessoas.
2: Com o verão perto do fim, muitos se perguntam o que acontecerá com um esporte tão ligado à vida ao ar livre. Por enquanto, a Altinha continua presente em praças e parques europeus, que leva um pouco das praias brasileiras para o continente.
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9: Bonjour, je m'appelle Nabil, je viens du Maroc. Je suis venu ici pour rejoindre ma femme, qui est française. Et en fait, quand j'étais au Maroc, j'ai travaillé dans l'hôtellerie de luxe, les hôtels de 5 étoiles. J'aimerais savoir dans quel type d'hôtel vont les touristes qui voyagent en individuel à Paris.
10: Estou com Nabil, um jovem marroquino que trabalha em hotelaria. Estamos na Central de Informações Turísticas de Paris, l'Office du Tourisme de Paris. Muita gente vem aqui à procura de um quarto de hotel. Vamos ver que tipo de hospedagem eles estão procurando? Excusez-moi, vous êtes venu en touriste à Paris, vous logez où?
11: On logeait exactement, c'était
12: hôtel Alizé Grenelle,
11: dans le 15e, dans le 15e arrondissement.
10: Vous pouvez le décrire un petit peu, il est comment?
11: C'est un 3 étoiles, assez moderne. Ouais, c'était assez confortable, les chambres un peu petites, mais sinon c'était bien, c'était pas mal.
10: Esse jovem casal de franceses se hospedou em um hotel 3 estrelas, un 3 étoiles. O hotel era bom, embora o quarto fosse pequeno.
11: On est arrivé samedi matin et on repart ce soir.
10: Alors vous êtes venu faire un petit séjour en amoureux?
11: Ouais, c'est ça, pour visiter la ville et puis bon, passer du temps ensemble.
10: Como a maior parte dos turistas franceses, esse casal veio fazer um passeio romântico de 3 dias em Paris, une escapade en amoureux. Delfino D'Arterra, que trabalha na Central de Informações Turísticas, está conosco e vai nos dar algumas informações.
9: Je voudrais savoir quel type de client vient vous voir ici et qu'est-ce qu'il cherche exactement.
13: Alors la clientèle principale que nous avons, c'est la clientèle de loisirs qui vient ou en couple, ou seul, ou en famille. Et en général, quand ils veulent que l'on réserve des hôtels, c'est pour une durée de 2 nuits, 3 nuits à Paris.
10: A maior parte dos turistas que vêm aqui estão de férias e não há negócios. São casais, famílias ou mesmo solitários e reservam um hotel para 2 ou 3 noites, passando pela central de reservas.
9: Quel type d'hébergement en général les touristes demandent?
13: Quand les visiteurs viennent nous voir, en général, c'est pour réserver des hôtels 2-3 étoiles suivant leur budget. On nous demande aussi beaucoup d'auberges de jeunesse et de temps en temps de la location de meublés touristiques.
10: De uma maneira geral, os turistas que vêm aqui estão à procura de hotéis de 2 ou 3 estrelas, albergues ou apartamentos mobiliados, de meublés touristiques. Nabil, si tu étais touriste à Paris, tu aimerais séjourner dans quel type d'hôtel?
9: 3 étoiles parce qu'il y a un petit peu le confort, ils ne sont pas chers en même temps.
10: Nabil, qui est un professionnel en hôtellerie, considère que les hôtels 3 estrelas ont un bon custo-bénéfice. Vamos ver o que eles têm à propor?
9: Par exemple, on est un couple et on veut passer 2 jours à Paris et je ne peux pas dépasser 100 euros par nuit.
13: Donc vous restez combien de nuits? Une nuit, deux nuits?
9: Deux nuits.
13: Deux nuits. Alors je vais regarder ce qui nous reste sur la centrale de réservation et certaines fois pour les réservations de dernière minute, on a des bonnes réductions.
10: Ah, os descontos para as reservas de última hora, de dernière minute, são bem interessantes aqui. Nabil deve detalhar o seu pedido, número de noites, número de pessoas, o preço a pagar e finalmente o bairro.
13: Dans quel quartier vous voulez séjourner?
9: La rue Mouffetard, s'il y en a des...
13: Alors dans le quartier latin, hein?
9: Oui.
13: Je vais voir ce qui reste dans le quartier latin.
10: Ele procura um quarto para um casal para duas noites no bairro latino, le quartier latin, por volta de 100 euros por noite.
13: Donc là, dans le quartier latin, le prix de la nuit sera de 105 euros, mais ça ne sera pas près de la rue Mouffetard, ça sera plus près de la station de RER Port-Royal.
9: D'accord.
10: Não é exatamente na rua Mouffetard, mas é bem próximo.
9: Est-ce que vous pouvez me décrire l'hôtel, s'il vous plaît?
13: Alors, c'est un hôtel 2 étoiles. C'est une chambre double qui propose les sanitaires à l'intérieur de la chambre, l'accès Wi-Fi et le petit déjeuner.
10: Delphine propõe à Nabil um hotel 2 estrelas perto da estação Port-Royal. Um quarto de casal com Wi-Fi e café da manhã por 105 euros. Ah, nada mal, hein?
9: D'accord, ça m'en va, je le prends.
13: D'accord.
10: Tem gente esperando na bilheteria. Vamos deixar a Delphine atender os visitantes. Alors Nabil, toi tu aimerais travailler dans quel genre d'hôtel à Paris?
9: J'aimerais travailler dans les hôtels 4 étoiles, 3 étoiles.
10: Et tu préfères plutôt un hôtel qui accueille des hommes et des femmes d'affaires ou des touristes?
9: Je préfère les hôtels de loisirs parce que les hommes d'affaires, c'est, il faut aller vite parce que c'est un petit peu pressé. C'est pas comme des clients de loisirs où on peut parler, communiquer, changer avec les clients.
10: Nabil gostaria de trabalhar em um hotel de turismo porque é menos estressante. Os homens de negócios estão sempre apressados, enquanto os turistas são mais disponíveis para um bate-papo.
9: Então, eu te digo merci.
10: C'est moi qui te remercie.
9: Au revoir, à la prochaine.
10: À la prochaine.
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1: Você ouve a RFI, estes são os destaques deste domingo 20 de setembro. As autoridades russas informaram que pelo menos 2 pessoas morreram e 400 tiveram que ser retiradas de suas casas devido a ataques contra Moscou e sua região neste domingo. Uma instalação nas dependências da refinaria de petróleo na capital também foi danificada por drones sem causar vítimas. Os ataques acontecem no último dia das eleições legislativas na Rússia, as primeiras realizadas desde a invasão da Ucrânia. O general alemão Carsten Breuer foi eleito neste sábado para a presidência do Comitê Militar da OTAN. Segundo o Ministério da Defesa da Alemanha, o general terá a diretriz clara de enfrentar a ameaça russa. Em uma coletiva de imprensa, após uma reunião dos chefes militares da OTAN em Copenhague, o atual comandante Giuseppe Cavo Dragoni declarou que a aliança está pronta para enfrentar uma eventual escalada das tensões com Moscou. Cerca de 4 milhões de alemães vão às urnas neste domingo para 2 eleições regionais decisivas em Berlim e em Mecklenburgo, no nordeste do país. O avanço da extrema-direita e da esquerda radical pode afetar o chanceler Friedrich Merz, já bastante fragilizado. As sessões eleitorais abriram às 8 horas locais, 3 horas em Brasília, e a votação vai até o fim da tarde de hoje, quando serão conhecidos os primeiros resultados. O Departamento de Estado americano alertou no sábado que teme uma escalada rápida das hostilidades no Oriente Médio diante dos ataques dos hutis do Iêmen contra a Arábia Saudita. O presidente dos Estados Unidos, Donald Trump, voltou antecipadamente da residência de Camp David, em Maryland, para Washington na noite de sábado. A escalada na região já afeta o tráfego marítimo e as exportações da Arábia Saudita, a maior fornecedora de petróleo do mundo. Como consequência, o preço do barril de petróleo ultrapassou a marca de $100, fazendo disparar os preços para consumidores de todo o mundo, inclusive nos Estados Unidos, onde se aproximam as eleições de meio mandato. A Coreia do Norte disparou no domingo um projétil não identificado na costa leste, informaram as Forças Armadas sul-coreanas em um breve comunicado. O gabinete do primeiro-ministro japonês também confirmou o disparo, indicando em uma mensagem publicada no X que poderia se tratar de supostos mísseis balísticos. O disparo ocorre logo após a Coreia do Norte ter rejeitado na véspera uma resolução da Agência Internacional de Energia Atômica que condenava o desenvolvimento de seu programa nuclear. Bom dia, são 11 horas e 30 minutos em Paris, 6:30 da manhã em Brasília. 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
1: Em Paris, céu claro, os termômetros marcam 20 graus. Estes são os destaques deste domingo, 20 de setembro. Pelo menos 2 pessoas morreram em ataques de drones contra Moscou em último dia de eleições legislativas na Rússia. General alemão é eleito para a chefia militar da OTAN. Eleitores alemães vão às urnas neste domingo para 2 eleições regionais decisivas com nova ameaça de avanço da extrema-direita. Estas e outras notícias a seguir. As autoridades russas informaram que pelo menos 2 pessoas morreram em ataques de drones contra Moscou e sua região neste domingo. O governador Andrei Vorobyov informou que 249 drones foram derrubados, causando danos em várias áreas residenciais. Segundo a autoridade, uma mulher de 44 anos e um homem idoso morreram em locais diferentes e 400 pessoas foram retiradas após um incêndio provocado pela queda de um drone sobre um prédio. Uma instalação nas dependências da refinaria de petróleo de Moscou foi danificada sem causar vítimas. Os ataques acontecem no último dia das eleições legislativas na Rússia para renovar a Câmara Baixa do Parlamento, as primeiras realizadas desde a invasão da Ucrânia. Apenas legendas que apoiam Vladimir Putin e a continuidade da guerra na Ucrânia foram autorizadas a disputar a eleição, que começou na sexta-feira, e os resultados devem ser conhecidos no final da tarde de hoje. Um Um general alemão é eleito para a chefia militar da OTAN e diz que a aliança está pronta para enfrentar a ameaça russa. Lúcia Musil tem mais informações.
3: Carsten Breuer sucederá em meados de 2027 o italiano Giuseppe Cavo Dragone. Em uma coletiva de imprensa, após uma reunião habitual dos 32 chefes militares da OTAN em Copenhague, o atual comandante declarou que a aliança está pronta para enfrentar uma eventual escalada das tensões com a Rússia, mencionando a estrutura, os soldados, os sistemas e o armamento. À frente da mais alta instância militar da aliança, o general Breuer terá uma linha clara: a ameaça proveniente principalmente da Rússia, que está crescendo, indicou o Ministério da Defesa alemão. A Alemanha se considera na linha de frente diante de Moscou, a quem acusa de realizar ataques híbridos, incluindo atos de espionagem, sabotagem e ataques cibernéticos.
1: Cerca de 4 milhões de eleitores alemães vão às urnas neste domingo para duas eleições regionais decisivas. O avanço da extrema-direita e da esquerda radical podem afetar o chanceler Friedrich Merz, que já está bastante fragilizado. Há sessões em Berlim e em Mecklenburgo, na Pomerânia Ocidental, no nordeste do país, abriram às 8 horas locais, 3 horas em Brasília, e a votação vai até o fim da tarde, quando serão conhecidos os primeiros resultados. Segundo as pesquisas, o partido de extrema-direita Alternativa para a Alemanha deve registrar novo avanço neste domingo, mas menos expressivos do que na Saxônia-Anhalt, onde a sigla ficou a poucos assentos de conquistar a maioria absoluta na eleição regional há 2 semanas. Antecipando possíveis repercussões da votação, Friedrich Merz cancelou a viagem prevista para Nova York, onde participaria da Assembleia Geral das Nações Unidas, e convocou uma reunião de crise de seu partido conservador para logo depois do anúncio dos primeiros resultados. O Departamento de Estado americano alertou no sábado que teme uma escalada rápida das hostilidades no Oriente Médio diante dos ataques dos Houthis do Iêmen contra a Arábia Saudita. O presidente dos Estados Unidos, Donald Trump, que deveria passar todo o fim de semana na residência de Camp David, em Maryland, retornou a Washington na noite de sábado. A Casa Branca não deu explicações, no entanto, o retorno antecipado ocorre em meio ao aumento das hostilidades entre Riad e os combatentes pró-Irã, que controlam grande parte do Iêmen. A escalada na região já afeta o tráfego marítimo e as exportações da Arábia Saudita, a maior fornecedora de petróleo do mundo. Como consequência, o preço do barril de petróleo ultrapassou a marca de $100. A Coreia do Norte disparou no domingo um projétil não identificado na costa leste, informaram as Forças Armadas Sul-Coreanas em um breve comunicado. O gabinete do primeiro-ministro japonês também confirmou o disparo, indicando em uma mensagem publicada no X que o lançamento de um ou mais supostos mísseis balísticos havia ocorrido a partir da Coreia do Norte. O Ministério da Defesa do Japão esclareceu posteriormente que o projétil já havia caído, sem fornecer mais detalhes. E o cantor britânico Ed Sheeran afirmou que a situação em Gaza era injustificável e reconheceu erros.
0: Ana Carolina Pelis.
1: Você ouve a RFI. A seguir em nossa programação, você confere os detalhes do lançamento do livro da escritora.
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1: 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A seguir em nossa

0: de desastre, mas em seguida fez um pronunciamento contundente sobre a continuidade das reformas que ele está tentando implementar na Alemanha. O recado que ele quis passar foi claro: sabe que o momento é difícil, mas não vai aceitar ser substituído facilmente dentro do partido.
1: Muito obrigado, Gabriel Brust, correspondente da RFI em Düsseldorf, Alemanha, que participou do Linha Direta de hoje.
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3: A vinda à França do Papa Leão XIV, de 25 a 28 de setembro, agita a imprensa. O site da emissora France Info destaca o programa da viagem do Sumo Pontífice, que começa na sexta. O Papa será acolhido pelo presidente Emmanuel Macron no aeroporto de Orly e sua primeira parada será o Palácio do Eliseu, sede da presidência. O encontro com fiéis já ocorre no primeiro dia, durante o trajeto até a Catedral de Notre-Dame. Os pontos altos da visita de Leão XIV serão a vigília com os jovens no Estado de França, na sexta, e a missa gigante na Praça da Concórdia, no sábado. No domingo, ocorre o encontro do pontífice com vítimas de violência sexual em Lourdes, no sudoeste do país. O Papa ainda marca presença em Metz, no Nordeste, em 28 de setembro, para um evento com líderes muçulmanos, judeus e protestantes. Uma foto de página inteira de Leão XIV estampa a capa do jornal La Croix dessa segunda. O diário realiza uma iniciativa junto a leitores que escreveram cartas ao Santo Padre. Entre preocupações geopolíticas e pedidos de reforma da Igreja, as mensagens são um termômetro da relação dos franceses com o Sumo Pontífice, diz o jornal. O diário Libération traz uma coluna do deputado de esquerda Alexis Corbière, que escreve que o Papa é bem-vindo na França, mas que o país não pode deixar de lado seus princípios laicos. O parlamentar contesta a realização da missa na Praça da Concórdia, um local de forte identidade política, onde foi selada a passagem da monarquia à república, além do uso de dinheiro público para o evento interreligioso em Metz.
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5: A RFI recebe hoje a jornalista e escritora Leneide Duarte Plon, autora de A Tortura como Arma de Guerra, da Argélia ao Brasil, lançado recentemente aqui na França, em francês, pela editora L'Harmattan, 10 anos após a sua publicação no Brasil. Fruto de uma investigação baseada em documentos e entrevistas com o general francês Paul Ussarès, personagem central da repressão durante a Guerra da Argélia, o livro mostra como doutrinas repressivas e métodos de combate ao chamado inimigo interno circularam entre a França e a América do Sul, sendo posteriormente incorporados pelos aparatos de segurança das ditaduras da região, especialmente a brasileira. Leneide, essa questão do inimigo interno é um conceito muito importante que você explica nesse livro, porque não foi que os militares franceses foram ao Brasil torturar os brasileiros ou ensinar como se tortura na prática, é na construção de uma ideologia, não para justificar as ações militares, é isso?
6: É, essa teoria do inimigo interno, ela está dentro de uma obra de um militar francês que combateu na Indochina, atual Vietnã, que era uma colônia francesa, e combateu na Argélia. E ele escreveu um livro chamado La Guerre Moderne, A Guerra Moderna. Nessa guerra moderna, eles tinham de se adaptar a um inimigo novo, que era o inimigo guerrilheiro da teoria de Mao Tse-Tung, fazendo uma guerra insurrecional, uma guerra subversiva, guerra revolucionária. Então, o inimigo não era um outro país que invadia o país, era o inimigo interno. Ele estava lá e um dos militares, isso é muito interessante, ele fazendo o general Breno Borges Fortes, ele fazendo uma conferência em Caracas, na Venezuela, ele define quem é o inimigo interno para essa nova concepção de uma guerra que eles chamavam de guerra moderna, que era o livro do general, depois general Tranquier. Ele diz, o inimigo interno, ele está dentro do nosso país, não é um invasor. Ele se disfarça de sacerdote ou professor, de aluno ou de camponês, de vigilante defensor da democracia ou de intelectual avançado, de piedoso e extremado protetor.

0: distante. Era o comunismo, a ameaça do comunismo. Mas o inimigo era dentro do país. Daí porque a preocupação dos exércitos em termos de segurança interna frente ao inimigo principal. Este inimigo para o Brasil continua sendo a subversão provocada e alimentada pelo movimento comunista internacional. Então era combater o comunismo, mas combater dentro do Brasil, no caso do Brasil, depois Argentina, Chile, na ordem certa, Chile e Argentina, tudo o que eles viam como ameaça subversiva. E essa teoria do inimigo interno, então, foi feita, foi colocada em livro pelo coronel Tranquet, que já vinha das duas guerras coloniais francesas.
1: O Brasil está enfrentando uma campanha presidencial em que se continua relativizando as consequências da ditadura. A gente vê aí dezenas de candidatos ao legislativo defendendo anistia ao ex-presidente Jair Bolsonaro, condenado pelo STF pela trama golpista de 2022. Como você observa esse momento atual à luz da história que você reconstrói em seu livro?
0: Olha, a grande tragédia da redemocratização brasileira foi justamente a negociação da anistia. Para dar anistia para os brasileiros que tinham sido torturados e eram exilados, estavam fora do Brasil, tinham sido julgados e a maioria estava exilada, para dar anistia para eles poderem voltar, a esquerda, dentro do Congresso, que havia ainda de esquerda, teve de negociar anistia para os torturadores, para os militares que participaram de execuções sumárias, de tortura, morte sob tortura, desaparecimentos forçados, né, de pessoas sob a tortura. Então, essa negociação dessa anistia foi um arranjo que até hoje mostra as consequências. O Chile e a Argentina julgaram os militares, julgaram os torturadores do Brasil. Nenhum torturador foi para a prisão, nenhum torturador esteve no banco dos réus. É importante, no avanço da história, que a gente não esqueça o passado da nossa história. Mas, para a extrema-direita, é importante que esse passado seja nomeado diferentemente, as ações da ditadura sejam minimizadas e sejam, inclusive, negadas. O pai do Flávio Bolsonaro, o inominável Jair Bolsonaro, sempre negou que houve ditadura, que houve tortura. Então, é importante para eles reescreverem a história e apagarem a história. E negarem os inúmeros mortos sob tortura e que se suicidaram mesmo depois de já libertados, porque não suportaram os efeitos da tortura. Então, é um dever meu, como jornalista, como escritora, e de todos os brasileiros, contar a história, contar o que foi essa nossa realidade.
1: Muito obrigada. Eu hoje recebi, então, a jornalista e escritora Leneide Duarte Plon, que está lançando
0: França,
1: La Torture como Arma de Guerra, da Argélia ao Brasil, livro que vocês encontram em português nas livrarias no Brasil.
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3: No dia 8 de setembro, o secretário de Estado Marco Rubio publicou um artigo no El Comercio, que é o principal e mais tradicional jornal peruano, acusando os projetos chineses no Peru de comprometer transparência e segurança de dados. O conteúdo não era novidade alguma. A escolha do veículo, sim. Um secretário de Estado americano falando diretamente ao leitor peruano no jornal dele é, sim, algo novo. A embaixada chinesa acabou respondendo no mesmo dia, com números, que é o terreno onde Pequim se sente confortável na América Latina. Dezenas de bilhões de dólares em ganho comercial acumulados para os peruanos. E a frase que a diplomacia chinesa vem repetindo há meses, de que o hemisfério ocidental não é quintal de ninguém, foi a base dessa resposta da embaixada chinesa em Lima ao artigo de Marco Rubio. Dois dias depois, Rubio estava em Lima e Keiko Fujimori confirmava a entrada do Peru no Shield of the Americas, o arranjo de segurança montado por Washington, liderado pela ex-secretária do Homeland Security. Isso teria pouco peso se fosse só troca de comunicados. O que dá densidade ao episódio é o porto de Xangai, O porto que a Cosco, empresa chinesa, opera no litoral peruano desde novembro de 2024, movimentou 200 mil containers apenas no primeiro semestre desse ano. Isso representa um crescimento de quase 71% sobre o mesmo período de 2025. Quase 1 milhão de toneladas em granéis e carga geral. Shanghai foi anunciado com um teto de 1 milhão de containers por ano. E na velocidade atual, encosta nesse limite já no segundo semestre de 2027. A conversa sobre expansão, ferrovia e sobre quem financia os corredores que ligam o interior do continente ao Pacífico vai acontecer bem antes do que os peruanos esperavam e do que muitos deles gostariam. E é exatamente aí que entra o Brasil na história. No Brasil, o Porto de Shanghai foi absorvido como assunto portuário e acaba sendo uma concorrência para o Porto de Santos e para o Porto de Paranaguá, que disputa carga a carga. Essa é a leitura estreita. O que o Porto está fazendo é reprecificar o custo de levar soja, milho e cobre sul-americano para a Ásia. Quem influencia esse custo influencia a margem do produtor brasileiro sem precisar de nenhum hectare de terra no Brasil. Um corredor que corta 2 semanas de trânsito até Xangai muda completamente o cálculo de qualquer trading, muda o desenho do frete e muda o poder de barganha do comprador chinês na negociação da safra. E é ali que a perda se materializa sem que ninguém consiga apontar o dia em que ela começou. O método chinês na região é algo já antigo e já está documentado por todos aqueles que acompanham a China. E é o suficiente para não ser tratado como mera coincidência. A obra física vem primeiro, porque cria dependência operacional e emprego local. A camada de telecomunicações vem depois, apoiada na legitimidade que a própria obra acabou construindo. A Huawei e a ZTE já ocupam uma posição central em 5G e data centers no Peru, na Colômbia, no México e também no Brasil. E é nessa camada que a pressão americana se concentra, porque é ali que o argumento de segurança encontra um apoio bipartidário em Washington. O fórum que Pequim organizou em Lima no dia 16 de setembro com representantes de 23 países da região pertence ao mesmo movimento e o calendário na semana seguinte ao artigo de Rubio não foi necessariamente um acidente. O Brasil está mais exposto que o Peru nessa equação. Ao entrar como país fundador da Organização de Governança de Inteligência Artificial puxada por Pequim, Brasília se inscreveu num arranjo normativo chinês antes mesmo de ter uma posição fechada sobre fornecedores de 5G, sobre cabos submarinos e sobre localização de dados. E esse artigo publicado no El Comércio do Peru, por mais que ele tenha sido direcionado ao público peruano, ele foi uma mensagem para toda a América Latina de que a pressão em cima dos países por conta da relação com a China vai ser cada vez mais presente e mais forte.
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5: Paris, 21 de setembro de 2026. Essas são as principais notícias desta segunda-feira. O partido do presidente russo Vladimir Putin venceu sem surpresa e com uma ampla margem as eleições legislativas realizadas de sexta até ontem. Um pleito praticamente sem campanha eleitoral e com a proibição de partidos da oposição. Com 95% dos votos contabilizados, o partido Rússia Unida de Putin obtém 57,5% dos votos. Com esse resultado, a legenda deve conseguir pelo menos 355 assentos dos 450 na Duma, a Câmara Baixa do Parlamento Russo. A votação também foi marcada por ataques cibernéticos e investidas de drones ucranianos, comemoradas pelo presidente da Ucrânia, Volodymyr Zelensky. As duas eleições estaduais realizadas ontem na Alemanha deram vitória a dois partidos considerados radicais no espectro político do país. A legenda de esquerda Die Linke, em Berlim, e a da extrema-direita Alternativa para a Alemanha, a AfD, na região de Mecklenburgo-Pomerânia Ocidental. Neste estado do Nordeste alemão, a AfD chegou em primeiro lugar, com 38% dos votos. Já na cidade-estado de Berlim, o partido da esquerda radical Die Linke conseguiu uma vitória inédita, chegando em primeiro lugar com 25% dos votos. Os resultados são considerados uma dura derrota ao partido de direita CDU do chanceler alemão Friedrich Merz. O governo dos Estados Unidos expulsou mais de 25 mil estrangeiros para outros países após firmar acordos secretos com 35 estados. É o que revela hoje uma investigação jornalística internacional, a Forbidden Stories, com a participação da RFI. A investigação, conduzida por 72 jornalistas, teve participação de 23 veículos de 15 países. Alguns migrantes foram encarcerados sem qualquer decisão judicial. Outros estão bloqueados, sem status real ou perspectiva de voltar a seus países de origem. A investigação mostra que o governo americano destinou ao menos $410 milhões a países que acolheram os estrangeiros. A Guarda Revolucionária Iraniana ameaçou hoje atacar com novas armas caso os Estados Unidos lancem uma ofensiva. No domingo, a imprensa estatal do Irã declarou que Washington estava se preparando para retomar as ações contra Teherã com o apoio de alguns países no Oriente Médio. Trump declarou que os dirigentes iranianos têm de escolher entre fechar um acordo ou serem sufocados economicamente. 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Onze horas e 30 minutos em Paris, 6:30 pelo horário de Brasília. 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
5: Bom dia, sol e 18 graus em Paris. Em destaque nesta segunda-feira, 21 de setembro de 2026. Vitórias da extrema-direita e da esquerda radical na Alemanha abalam o governo do chanceler Friedrich Merz. Na Rússia, o partido do presidente Putin vence, sem surpresa, com uma ampla margem às eleições legislativas. O Rússia Unida deve obter 355 cadeiras na Câmara Baixa. E a investigação jornalística internacional Forbidden Stories, com a participação da RFI, revela que o governo Trump expulsou mais de 25 mil estrangeiros para outros países após firmar acordos secretos. Essas e outras notícias a seguir. As duas eleições estaduais que foram realizadas na Alemanha no domingo deram vitória a dois partidos considerados radicais no espectro político, a legenda de esquerda Die Linke, em Berlim, e a da extrema-direita Alternativa para a Alemanha, a AfD, na região de Mecklenburgo-Pomerânia Ocidental. A CDU do partido do chanceler alemão Friedrich Merz ficou de fora de um parlamento regional pela primeira vez em sua história, abalando seu governo. De Düsseldorf, o correspondente da RFI, Gabriel Brust, traz os resultados e nos explica a fuga dos eleitores das forças políticas tradicionais de direita e esquerda em direção aos extremos. Vamos ouvi-lo.
6: Nas votações de ontem, ficou muito claro como o Die Linke sugou os votos do SPD em Berlim e a AfD praticamente esvaziou a CDU em Mecklenburg-Pomerânia Ocidental. Nesse estado, foram tão poucos votos para o partido do chanceler Friedrich Merz que, pela primeira vez na história em toda a Alemanha, a CDU ficou de fora de um parlamento regional por não ter conseguido ultrapassar a cláusula de barreira de 5% dos votos. O resultado final na eleição regional de Mecklenburgo ficou bastante polarizado entre dois partidos, a AfD em primeiro, com 38% dos votos, seguido pelo SPD, com 35%. A vitória consolida a AfD como uma força política muito forte na região correspondente à antiga Alemanha Oriental. Mas apesar da vitória de ontem, ficou um gosto amargo para a AfD, porque até poucos dias antes da eleição, as pesquisas apontavam uma vitória muito mais ampla. O governo da cidade-estado Berlim poderá trocar de mãos da direita tradicional do CDU para a esquerda radical do Die Linke. é uma vitória inédita do D-Link, que chegou em primeiro, mas em um cenário bem fragmentado. Eles fizeram 25% dos votos, seguidos pela CDU com 18%, pela FD com 16%, os Verdes com 14% e o SPD com 12%.
5: Esse foi Gabriel Brust, correspondente da RFI em Düsseldorf. Na Rússia, o partido do presidente Vladimir Putin venceu sem surpresa, com uma ampla margem, as eleições legislativas realizadas de sexta a domingo, um pleito praticamente sem campanha eleitoral e com a participação de partidos da oposição proibida. Segundo os resultados oficiais divulgados pelas agências de imprensa russas, após a contagem de 3/4 das cédulas, o Rússia Unida de Putin obtém 57,5% dos votos, contra 14% dos comunistas, 8,7% dos nacionalistas do LDPR. A legenda no poder parece melhorar o desempenho das legislativas de 2021, quando reuniu quase 50% dos votos. Com o atual resultado, o Rússia Unida deve manter ao menos 355 assentos dos 450 na Duma, a Câmara Baixa do Parlamento. A votação também foi marcada por ataques cibernéticos e investidas de drones ucranianos, comemoradas pelo presidente da Ucrânia, Volodymyr Zelensky. Nos Estados Unidos, o presidente francês Emmanuel Macron se reúne nesta segunda com o presidente americano Donald Trump antes dos discursos dos líderes na Assembleia Geral das Nações Unidas. O presidente Lula, o primeiro a falar no evento na terça, já está em Nova York, onde tem uma série de compromissos políticos. Os detalhes com a nossa correspondente Luciana Rosa.
7: Um dos principais compromissos é a reunião com o prefeito de Nova York, Zoran Mandani. O encontro foi solicitado pelo próprio Mandani e acontece na residência do representante do Brasil na ONU, onde Lula está hospedado. Antes, Lula concede uma entrevista à jornalista Cristiane Amanpour, da CNN, e recebe o presidente do Uruguai, Yamandu Orsi. No fim da tarde, está previsto um encontro com o senador americano Bernie Sanders. O principal compromisso da viagem é na terça-feira. Lula se reúne com o secretário-geral da ONU, Antônio Guterres, e depois faz o tradicional discurso do Brasil na abertura do debate geral. A expectativa é que a soberania nacional, multilateralismo e reforma da ONU estejam entre os principais temas. De Nova York, Luciana Rosa para a RFI.
5: O governo dos Estados Unidos expulsou mais de 25 mil pessoas para outros países, segundo acordos secretos firmados com 35 estados, para que acolhessem indivíduos sem qualquer vínculo com as pessoas expulsas. As revelações são feitas por uma investigação jornalística internacional intitulada Forbidden Stories, publicada nesta segunda-feira e da qual a RFI participou. Maria Paula Carvalho tem os detalhes.
8: A Forbidden Stories revela que desde que Donald Trump voltou à Casa Branca em janeiro de 2025, Washington assinou acordos com países da América Latina, da África e do Pacífico para enviar a eles estrangeiros que não podem legalmente ser repatriados para seus próprios países. A investigação foi conduzida por 72 jornalistas de 23 veículos de 15 países. Os resultados começaram a ser divulgados nesta segunda-feira. Na RFI, a jornalista Florence Morissa investigou expulsões a países africanos, vietnamitas enviados a Eswatini, colombianos à República Democrática do Congo, guineenses à Gana. Algumas dessas pessoas foram encarceradas sem qualquer decisão judicial. Outras estão bloqueadas sem status real ou perspectiva de voltarem a seus países de origem. Já a repórter Angélica Pérez conversou com famílias de venezuelanos expulsos a El Salvador, acusados de crime organizado e sem poder ter qualquer contato com advogados ou parentes. A investigação mostra que o governo americano destinou ao menos US$410 milhões a países que acolheram os migrantes expulsos ou a agências da ONU que viabilizam esses retornos.
5: A Guarda Revolucionária Iraniana ameaçou nesta segunda atacar novos alvos e com novas armas caso os Estados Unidos lancem uma ofensiva. No domingo, a imprensa estatal do Irã declarou que os Estados Unidos estavam se preparando para retomar ações ofensivas contra Teherã com o apoio de países do Oriente Médio. 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
5: Olá, neste segundo bloco, vamos saber como a imprensa francesa repercute a contagem regressiva para a visita do Papa Leão XIV à França, de 25 a 28 de setembro. Depois, no RF Convida, vamos ouvir uma entrevista com a jornalista Leneide Duarte Plon sobre seu livro lançado aqui na França, que revela como generais franceses exportaram a doutrina da tortura ao Brasil. Para terminar, na crônica O Mundo Agora, o analista Thiago de Aragão fala sobre a disputa dos mercados da América Latina entre Estados Unidos e China. Mas antes, no programa Linha Direta, vamos conversar com o nosso correspondente na Alemanha sobre os resultados das eleições estaduais ocorridas no domingo em duas regiões do país.
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9: As duas eleições regionais ocorridas na Alemanha neste domingo deram vitória a dois partidos considerados radicais no espectro político. O partido de esquerda Die Linke, em Berlim, e o de extrema-direita Alternativa para a Alemanha, na região de Mecklenburg-Pomerânia Ocidental. O partido do chanceler Friedrich Merz ficou de fora de um parlamento regional pela primeira vez na história. Nós vamos a Düsseldorf conversar com o correspondente Gabriel Brust sobre o que muda na política alemã a partir desses resultados. Olá, Gabriel, bom dia. O que representam, então, as vitórias do Die Linke e da AfD nas eleições de ontem?
6: Bom dia. Olha, representam, acima de tudo, a consolidação de um processo que começou já há algum tempo. Os eleitores estão fugindo das forças tradicionais de direita e esquerda e buscando partidos radicalizados dentro dos dois lados. É a versão alemã da polarização política que se verifica em todo o Ocidente, inclusive em parte no Brasil, né? O que se vê cada vez mais aqui na Alemanha é o esvaziamento dos dois partidos que dominaram a política desde o pós-guerra. A CDU pela centro-direita e o SPD pela centro-esquerda. A democracia cristã versus a social-democracia.
9: Agora, Gabriel, como se deu esse esvaziamento dos partidos?
6: Nas votações de ontem ficou muito claro como o Die Linke sugou os votos do SPD em Berlim e a AfD praticamente esvaziou a CDU em Mecklenburg-Pomerânia Ocidental. Nesse estado foram tão poucos votos para o partido do chanceler Friedrich Merz que pela primeira vez na história em toda a Alemanha a CDU ficou de fora de um parlamento regional por não ter conseguido ultrapassar a cláusula de barreira de 5% dos votos. O resultado final na eleição regional de Mecklenburg ficou bastante polarizado entre dois partidos, a AfD em primeiro, com 38% dos votos, seguido pelo SPD, com 35%. O segundo pelotão veio bem atrás, com o Die Linke atingindo 6%, os verdes com 5% e a CDU com 4,9%, aí muito próximo de atingir o mínimo. A vitória consolida a AfD como uma força política muito forte na região correspondente à antiga Alemanha Oriental. Mas apesar da vitória de ontem, ficou um gosto amargo para a AfD, porque até poucos dias antes da eleição, as pesquisas apontavam uma vitória muito mais ampla. A atual governadora do SPD, Manuela Schwesig, conseguiu uma ascensão meteórica na reta final. Na prática, ela conseguirá se manter no cargo, mesmo chegando em segundo. A coalizão mais provável será SPD, com Die Linke e Verdes.
9: Em Berlim, os eleitores, então, optaram por uma mudança de 180 graus, Gabriel?
6: Exatamente. O governo da cidade-estado Berlim poderá trocar de mãos da direita tradicional do CDU para a esquerda radical do Die Linke. É uma vitória inédita do Die Linke, que chegou em primeiro, mas em um cenário bem fragmentado. Eles fizeram 25% dos votos, seguidos pela CDU com 18%, pela AfD com 16%, os Verdes com 14% e o SPD com 12%. A principal liderança do Die Linke em Berlim é Elif Erhalp, de 45 anos e de origem turca, que concentrou a sua campanha eleitoral inteiramente na questão da habitação. Ela vai agora tentar formar uma maioria para liderar o governo da capital, mas não vai ser fácil, porque um dos principais partidos de esquerda que ela precisaria ter na coalizão, que é o SPD, tem fortes restrições a posições consideradas radicais demais do Die Linke, como, por exemplo, a socialização de empresas de habitação, e também há declarações de alguns líderes da Die Linke considerados antissemitas. As duas coalizões possíveis em Berlim são Die Linke com Verdes e SPD, ou seja, uma esquerda mais puro sangue, ou o CDU com Verdes e SPD.
9: E Gabriel Brust, qual foi a repercussão desses resultados na política alemã?
6: O dado mais relevante surgido das urnas ontem foi a grande derrota do chanceler Friedrich Merz, em especial o fiasco histórico em Mecklenburg. O mau resultado do seu partido, a CDU, nas três eleições de setembro é visto como um protesto contra o próprio governo Merz, e há alguns dias surgiram rumores de uma revolta interna no partido contra ele. Merz está em plena operação de contenção de danos. Ele falou logo cedo ontem, assim que as urnas se fecharam, classificou o resultado em Mecklenburgo de desastre, mas em seguida fez um pronunciamento contundente sobre a continuidade das reformas que ele está tentando implementar na Alemanha. O recado que ele quis passar foi claro: sabe que o momento é difícil, mas não vai aceitar ser substituído facilmente dentro do partido.
9: Muito obrigado, Gabriel Brust, correspondente da RFI em Düsseldorf, Alemanha, que participou do Linha Direta de hoje.
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5: A vinda à França do Papa Leão XIV, de 25 a 28 de setembro, agita a imprensa. O site da emissora France Info destaca o programa da viagem do Sumo Pontífice, que começa na sexta. O Papa será acolhido pelo presidente Emmanuel Macron no aeroporto de Orly e sua primeira parada será o Palácio do Eliseu, sede da presidência. O encontro com fiéis já ocorre no primeiro dia, durante o trajeto até a Catedral de Notre-Dame. Os pontos altos da visita de Leão XIV serão a vigília com os jovens no Estado de França, na sexta, e a missa gigante na Praça da Concórdia, no sábado. No domingo, ocorre o encontro do pontífice com vítimas de violência sexual em Lourdes, no sudoeste do país. O Papa ainda marca presença em Metz, no Nordeste, em 28 de setembro, para um evento com líderes muçulmanos, judeus e protestantes. Uma foto de página inteira de Leão XIV estampa a capa do jornal La Croix dessa segunda. O diário realiza uma iniciativa junto a leitores que escreveram cartas ao Santo Padre. Entre preocupações geopolíticas e pedidos de reforma da Igreja, as mensagens são um termômetro da relação dos franceses com o Sumo Pontífice, diz o jornal. O diário Libération traz uma coluna do deputado de esquerda Alexis Corbière, que escreve que o Papa é bem-vindo na França, mas que o país não pode deixar de lado seus princípios laicos. O parlamentar contesta a realização da missa na Praça da Concórdia, um local de forte identidade política, onde foi selada a passagem da monarquia à república, além do uso de dinheiro público para o evento interreligioso em Metz.
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1: A RFI recebe hoje a jornalista e escritora Leneide Duarte Plon, autora de A Tortura como Arma de Guerra, da Argélia ao Brasil, lançado recentemente aqui na França, em francês, pela editora Larmatin, 10 anos após a sua publicação no Brasil. Fruto de uma investigação baseada em documentos e entrevistas com o general francês Paul Ussarès, personagem central da repressão durante a Guerra da Argélia, o livro mostra como doutrinas repressivas e métodos de combate ao chamado inimigo interno circularam entre a França e a América do Sul, sendo posteriormente incorporados pelos aparatos de segurança das ditaduras da região, especialmente a brasileira. Leneide, essa questão do inimigo interno é um conceito muito importante que você explica nesse livro, porque não foi que os militares franceses foram ao Brasil torturar os brasileiros ou ensinar como se tortura na prática, é na construção de uma ideologia, não para justificar as ações militares, é isso?
0: É, essa teoria do inimigo interno, ela está dentro de uma obra de um militar francês que combateu na Indochina, atual Vietnã, que era uma colônia francesa, e combateu na Argélia. E ele escreveu um livro chamado La Guerre Moderne, A Guerra Moderna. Nessa guerra moderna, eles tinham de se adaptar a um inimigo novo, que era o inimigo guerrilheiro da teoria de Mao Tse-Tung, fazendo uma guerra insurrecional, uma guerra subversiva, guerra revolucionária. Então, o inimigo não era um outro país que invadia o país, era o inimigo interno. Ele estava lá, E um dos militares, isso é muito interessante, ele fazendo o general Breno Borges Fortes, ele fazendo uma conferência em Caracas, na Venezuela, ele define quem é o inimigo interno para essa nova concepção de uma guerra que eles chamavam de guerra moderna, que era o livro do general, depois general Tranquier. Ele diz, o inimigo interno, ele está dentro do nosso país, não é um invasor, ele se disfarça de sacerdote ou professor, de aluno ou de camponês, de vigilante defensor da democracia ou de intelectual avançado, de piedoso e extremado protestante. Era o comunismo, a ameaça do comunismo, mas o inimigo era dentro do país. Daí porque a preocupação dos exércitos em termos de segurança interna frente ao inimigo principal. Este inimigo para o Brasil continua sendo a subversão provocada e alimentada pelo movimento comunista internacional. Então era combater o comunismo, mas combater dentro do Brasil, no caso do Brasil, depois Argentina, Chile, na ordem certa, Chile e Argentina, tudo que eles viam como ameaça subversiva. E essa teoria do inimigo interno, então, foi feita, foi colocada em livro pelo coronel Tranquier, que já vinha das duas guerras coloniais francesas.
1: O Brasil está enfrentando uma campanha presidencial em que se continua relativizando as consequências da ditadura. A gente vê aí dezenas de candidatos ao legislativo defendendo anistia ao ex-presidente Jair Bolsonaro, condenado pelo STF pela trama golpista de 2022. Como você observa esse momento atual à luz da história que você reconstrói em seu livro?
0: Olha, a grande tragédia da redemocratização brasileira foi justamente a negociação da anistia. Para dar anistia para os brasileiros que tinham sido torturados e eram exilados, estavam fora do Brasil, tinham sido julgados e a maioria estava exilada, para dar anistia para eles poderem voltar, a esquerda, dentro do Congresso, que havia ainda de esquerda, teve de negociar a anistia para os torturadores, para os militares que participaram de execuções sumárias, de tortura, morte sob tortura, desaparecimentos forçados, né, de pessoas sob a tortura. Então, essa negociação dessa anistia foi um arranjo que até hoje mostra as consequências. O Chile e a Argentina julgaram os militares, julgaram os torturadores do Brasil. Nenhum torturador foi para a prisão, nenhum torturador esteve no banco dos réus. É importante, no avanço da história, que a gente não esqueça o passado da nossa história, mas para a extrema-direita é importante que esse passado seja nomeado diferentemente, as ações da ditadura sejam minimizadas e sejam, inclusive, negadas. O pai do Flávio Bolsonaro, o inominável Jair Bolsonaro, sempre negou que houve ditadura, que houve tortura. Então, é importante para eles reescreverem a história e apagarem a história e negarem os inúmeros mortos sob tortura e que se suicidaram mesmo depois de já libertados porque não suportaram os efeitos da tortura. Então, é um dever meu, como jornalista, como escritora e de todos os brasileiros, contar a história, contar o que foi essa nossa realidade.
1: Muito obrigada. Eu hoje recebi, então, a jornalista e escritora Leneide Duarte Plon, que está lançando
0: Sou
1: aqui
0: eu
1: na
0: que agradeço.
1: França La Torture como Arma de Guerra, da Argélia ao Brasil, livro que vocês encontram em português nas livrarias no Brasil.
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3: No dia 8 de setembro, o secretário de Estado Marco Rubio publicou um artigo no El Comercio, que é o principal e mais tradicional jornal peruano, acusando os projetos chineses no Peru de comprometer transparência e segurança de dados. O conteúdo não era novidade alguma. A escolha do veículo, sim. Um secretário de Estado americano falando diretamente ao leitor peruano no jornal dele é, sim, algo novo. A embaixada chinesa acabou respondendo no mesmo dia, com números, que é o terreno onde Pequim se sente confortável na América Latina. Dezenas de bilhões de dólares em ganho comercial acumulados para os peruanos. E a frase que a diplomacia chinesa vem repetindo há meses, de que o hemisfério ocidental não é quintal de ninguém, foi a base dessa resposta da embaixada chinesa em Lima ao artigo de Marco Rubio. Dois dias depois, Rubio estava em Lima e Keiko Fujimori confirmava a entrada do Peru no Shield of the Americas, o arranjo de segurança montado por Washington, liderado pela ex-secretária do Homeland Security. Isso teria pouco peso se fosse só troca de comunicados. O que dá densidade ao episódio é o porto de Xangai. O porto que a Cosco, empresa chinesa, opera no litoral peruano desde novembro de 2024, movimentou 200 mil containers apenas no primeiro semestre desse ano. Isso representa um crescimento de quase 71% sobre o mesmo período de 2025. Quase 1 milhão de toneladas em granéis e carga geral. Xangai foi anunciado com um teto de 1 milhão de containers por ano. E na velocidade atual, encosta nesse limite já no segundo semestre de 2027. A conversa sobre expansão, ferrovia e sobre quem financia os corredores que ligam o interior do continente ao Pacífico vai acontecer bem antes do que os peruanos esperavam e do que muitos deles gostariam. E é exatamente aí que entra o Brasil na história. No Brasil, o Porto de Xangai foi absorvido como assunto portuário e acaba sendo uma concorrência para o Porto de Santos e para o Porto de Paranaguá, que disputa carga a carga. Essa é a leitura estreita. O que o Porto está fazendo é reprecificar o custo de levar soja, milho e cobre sul-americano para a Ásia. Quem influencia esse custo influencia a margem do produtor brasileiro sem precisar de nenhum hectare de terra no Brasil. Um corredor que corta 2 semanas de trânsito até Xangai muda completamente o cálculo de qualquer trading, muda o desenho do frete e muda o poder de barganha do comprador chinês na negociação da safra. E é ali que a perda se materializa sem que ninguém consiga apontar o dia em que ela começou. O método chinês na região é algo já antigo e já está documentado por todos aqueles que acompanham a China. E é o suficiente para não ser tratado como mera coincidência. A obra física vem primeiro, porque cria dependência operacional e emprego local. A camada de telecomunicações vem depois, apoiada na legitimidade que a própria obra acabou construindo. A Huawei e a ZTE já ocupam uma posição central em 5G e data centers no Peru, na Colômbia, no México e também no Brasil. E é nessa camada que a pressão americana se concentra, porque é ali que o argumento de segurança encontra um apoio bipartidário em Washington. O fórum que Pequim organizou em Lima no dia 16 de setembro com representantes de 23 países da região pertence ao mesmo movimento e o calendário na semana seguinte ao artigo de Rubio não foi necessariamente um acidente. O Brasil está mais exposto que o Peru nessa equação. Ao entrar como país fundador da Organização de Governança de Inteligência Artificial puxada por Pequim, Brasília se inscreveu num arranjo normativo chinês antes mesmo de ter uma posição fechada sobre fornecedores de 5G, sobre cabos submarinos e sobre localização de dados. E esse artigo publicado no El Comércio do Peru, por mais que ele tenha sido direcionado ao público peruano, ele foi uma mensagem para toda a América Latina de que a pressão em cima dos países por conta da relação com a China vai ser cada vez mais presente e mais forte.
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5: Paris, 21 de setembro de 2026. Essas são as principais notícias desta segunda-feira. O partido do presidente russo Vladimir Putin venceu sem surpresa e com uma ampla margem as eleições legislativas realizadas de sexta até ontem. Um pleito praticamente sem campanha eleitoral e com a proibição de partidos da oposição. Com 95% dos votos contabilizados, o partido Rússia Unida de Putin obtém 57,5%. 4,5% dos votos. Com esse resultado, a legenda deve conseguir pelo menos 355 assentos dos 450 na Duma, a Câmara Baixa do Parlamento Russo. A votação também foi marcada por ataques cibernéticos e investidas de drones ucranianos, comemoradas pelo presidente da Ucrânia, Volodymyr Zelensky. As duas eleições estaduais realizadas ontem na Alemanha deram vitória a dois partidos considerados radicais no espectro político do país. A legenda de esquerda Die Linke, em Berlim, e a da extrema-direita Alternativa para a Alemanha, a AfD, na região de Mecklenburgo-Pomerânia Ocidental. Neste estado do Nordeste alemão, a AfD chegou em primeiro lugar, com 38% dos votos. Já na cidade-estado de Berlim, o partido da esquerda radical Die Linke conseguiu uma vitória inédita, chegando em primeiro lugar com 25% dos votos. Os resultados são considerados uma dura derrota ao partido de direita CDU do chanceler alemão Friedrich Merz. O governo dos Estados Unidos expulsou mais de 25 mil estrangeiros para outros países após firmar acordos secretos com 35 estados. É o que revela hoje uma investigação jornalística internacional, a Forbidden Stories, com a participação da RFI. A investigação, conduzida por 72 jornalistas, teve participação de 23 veículos de 15 países. Alguns migrantes foram encarcerados sem qualquer decisão judicial. Outros estão bloqueados, sem status real ou perspectiva de voltar a seus países de origem. A investigação mostra que o governo americano destinou ao menos $410 milhões a países que acolheram os estrangeiros. A Guarda Revolucionária Iraniana ameaçou hoje atacar com novas armas caso os Estados Unidos lancem uma ofensiva. No domingo, a imprensa estatal do Irã declarou que Washington estava se preparando para retomar as ações contra Teherã com o apoio de alguns países no Oriente Médio. Trump declarou que os dirigentes iranianos têm de escolher entre fechar um acordo ou serem sufocados economicamente. 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Onze horas e 30 minutos em Paris, 6:30 pelo horário de Brasília. 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
5: Bom dia, sol e 18 graus em Paris, em destaque nesta segunda-feira, 21 de setembro de 2026. Vitórias da extrema-direita e da esquerda radical na Alemanha abalam o governo do chanceler Friedrich Merz. Na Rússia, o partido do presidente Putin vence, sem surpresa, com uma ampla margem às eleições legislativas. O Rússia Unida deve obter 355 cadeiras na Câmara Baixa. E a investigação jornalística internacional Forbidden Stories, com a participação da RFI, revela que o governo Trump expulsou mais de 25 mil estrangeiros para outros países após firmar acordos secretos. Essas e outras notícias a seguir. As duas eleições estaduais que foram realizadas na Alemanha no domingo deram vitória a dois partidos considerados radicais no espectro político, a legenda de esquerda Die Linke, em Berlim, e a da extrema-direita Alternativa para a Alemanha, a AfD, na região de Mecklenburgo-Pomerânia Ocidental. A CDU do partido do chanceler alemão Friedrich Merz ficou de fora de um parlamento regional pela primeira vez em sua história, abalando seu governo. De Düsseldorf, o correspondente da RFI, Gabriel Brust, traz os resultados e nos explica a fuga dos eleitores das forças políticas tradicionais de direita e esquerda em direção aos extremos. Vamos ouvi-lo.
6: Nas votações de ontem, ficou muito claro como o Die Linke sugou os votos do SPD em Berlim e a AfD praticamente esvaziou a CDU em Mecklenburg-Pomerânia Ocidental. Nesse estado, foram tão poucos votos para o partido do chanceler Friedrich Merz que, pela primeira vez na história em toda a Alemanha, a CDU ficou de fora de um parlamento regional por não ter conseguido ultrapassar a cláusula de barreira de 5% dos votos. O resultado final na eleição regional de Mecklenburgo ficou bastante polarizado entre dois partidos. A AfD em primeiro, com 38% dos votos, seguido pelo SPD, com 35%. A vitória consolida a FD como uma força política muito forte na região correspondente à antiga Alemanha Oriental. Mas apesar da vitória de ontem, ficou um gosto amargo para a FD, porque até poucos dias antes da eleição, as pesquisas apontavam uma vitória muito mais ampla. O governo da cidade-estado Berlim poderá trocar de mãos da direita tradicional do CDU para a esquerda radical do Die Linke. É uma vitória inédita do Die Linke, que chegou em primeiro, mas em um cenário bem fragmentado. Eles fizeram 25% dos votos, seguidos pela CDU com 18%, pela FD com 16%, os Verdes com 14% e o SPD com 12%.
5: Esse foi Gabriel Brust, correspondente da RFI em Düsseldorf. Na Rússia, o partido do presidente Vladimir Putin venceu sem surpresa, com uma ampla margem, as eleições legislativas realizadas de sexta a domingo, um pleito praticamente sem campanha eleitoral e com a participação de partidos da oposição proibida. Segundo os resultados oficiais divulgados pelas agências de imprensa russas, após a contagem de 3/4 das cédulas, o Rússia Unida de Putin obtém 57,5% dos votos, contra 14% dos comunistas, 8,7% dos nacionalistas do LDPR. A legenda no poder parece melhorar o desempenho das legislativas de 2021, quando reuniu quase 50% dos votos. Com o atual resultado, o Rússia Unida deve manter ao menos 355 assentos dos 450 na Duma, a Câmara Baixa do Parlamento. A votação também foi marcada por ataques cibernéticos e investidas de drones ucranianos, comemoradas pelo presidente da Ucrânia, Volodymyr Zelensky. Nos Estados Unidos, o presidente francês Emmanuel Macron se reúne nesta segunda com o presidente americano Donald Trump antes dos discursos dos líderes na Assembleia Geral das Nações Unidas. O presidente Lula, o primeiro a falar no evento na terça, já está em Nova York, onde tem uma série de compromissos políticos. Os detalhes com a nossa correspondente Luciana Rosa.
7: Um dos principais compromissos é a reunião com o prefeito de Nova York, Zoran Mandani. O encontro foi solicitado pelo próprio Mandani e acontece na residência do representante do Brasil na ONU, onde Lula está hospedado. Antes, Lula concede uma entrevista à jornalista Cristiane Amanpour, da CNN, e recebe o presidente do Uruguai, Yamandu Orsi. No fim da tarde, está previsto um encontro com o senador americano Bernie Sanders. O principal compromisso da viagem é na terça-feira. Lula se reúne com o secretário-geral da ONU, Antônio Guterres, e depois faz o tradicional discurso do Brasil na abertura do debate geral. A expectativa é que a soberania nacional, multilateralismo e reforma da ONU estejam entre os principais temas. De Nova York, Luciana Rosa para a RFI.
5: O governo dos Estados Unidos expulsou mais de 25 mil pessoas para outros países, segundo acordos secretos firmados com 35 estados, para que acolhessem indivíduos sem qualquer vínculo com as pessoas expulsas. As revelações são feitas por uma investigação jornalística internacional intitulada Forbidden Stories, publicada nesta segunda-feira e da qual a RFI participou. Maria Paula Carvalho tem os detalhes.
8: A Forbidden Stories revela que desde que Donald Trump voltou à Casa Branca em janeiro de 2025, Washington assinou acordos com países da América Latina, da África e do Pacífico para enviar a eles estrangeiros que não podem legalmente ser repatriados para seus próprios países. A investigação foi conduzida por 72 jornalistas de 23 veículos de 15 países. Os resultados começaram a ser divulgados nesta segunda-feira. Na RFI, a jornalista Florence Morissa investigou expulsões a países africanos, vietnamitas enviados a Eswatini, colombianos à República Democrática do Congo, guineenses à Gana. Algumas dessas pessoas foram encarceradas sem qualquer decisão judicial. Outras estão bloqueadas sem status real ou perspectiva de voltarem a seus países de origem. Já a repórter Angélica Pérez conversou com famílias de venezuelanos expulsos a El Salvador, acusados de crime organizado e sem poder ter qualquer contato com advogados ou parentes. A investigação mostra que o governo americano destinou ao menos US$410 milhões a países que acolheram os migrantes expulsos ou a agências da ONU que viabilizam esses retornos.
5: A Guarda Revolucionária Iraniana ameaçou nessa segunda atacar novos alvos e com novas armas caso os Estados Unidos lancem uma ofensiva. No domingo, a imprensa estatal do Irã declarou que os Estados Unidos estavam se preparando para retomar ações ofensivas contra Teherã com o apoio de países do Oriente Médio. 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
5: Olá, neste segundo bloco, vamos saber como a imprensa francesa repercute a contagem regressiva para a visita do Papa Leão XIV à França, de 25 a 28 de setembro. Depois, no RF Convida, vamos ouvir uma entrevista com a jornalista Leneide Duarte Plon sobre seu livro lançado aqui na França, que revela como generais franceses exportaram a doutrina da tortura ao Brasil. Para terminar, na crônica O Mundo Agora, o analista Thiago de Aragão fala sobre a disputa dos mercados da América Latina entre Estados Unidos e China. Mas antes, no programa Linha Direta, vamos conversar com o nosso correspondente na Alemanha sobre os resultados das eleições estaduais ocorridas no domingo em duas regiões do país.
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9: As duas eleições regionais ocorridas na Alemanha neste domingo deram vitória a dois partidos considerados radicais no espectro político: o partido de esquerda Die Linke em Berlim e o de extrema-direita Alternativa para a Alemanha na região de Mecklenburg-Pomerânia Ocidental. O partido do chanceler Friedrich Merz ficou de fora de um parlamento regional pela primeira vez na história. Nós vamos a Düsseldorf conversar com o correspondente Gabriel Brust sobre o que muda na política alemã a partir desses resultados. Olá, Gabriel, bom dia. O que representam, então, as vitórias do Die Linke e da AfD nas eleições de ontem?
6: Bom dia. Olha, representam, acima de tudo, a consolidação de um processo que começou já há algum tempo. Os eleitores estão fugindo das forças tradicionais de direita e esquerda e buscando partidos radicalizados dentro dos dois lados. É a versão alemã da polarização política que se verifica em todo o Ocidente, inclusive em parte no Brasil, né? O que se vê cada vez mais aqui na Alemanha é o esvaziamento dos dois partidos que dominaram a política desde o pós-guerra: a CDU pela centro-direita e o SPD pela centro-esquerda, a democracia cristã versus a social-democracia.
9: Agora, Gabriel, como se deu esse esvaziamento dos partidos?
6: Nas votações de ontem ficou muito claro como o Die Linke sugou os votos do SPD em Berlim e a AfD praticamente esvaziou a CDU em Mecklenburg-Pomerânia Ocidental. Nesse estado foram tão poucos votos para o partido do chanceler Friedrich Merz que pela primeira vez na história em toda a Alemanha a CDU ficou de fora de um parlamento regional por não ter conseguido ultrapassar a cláusula de

0: A vitória consolida a AfD como uma força política muito forte na região correspondente à antiga Alemanha Oriental. Mas apesar da vitória de ontem, ficou um gosto amargo para a AfD, porque até poucos dias antes da eleição, as pesquisas apontavam uma vitória muito mais ampla. A atual governadora do SPD, Manuela Schwesig, conseguiu uma ascensão meteórica na reta final. Na prática, ela conseguirá se manter no cargo, mesmo chegando em segundo. A coalizão mais provável será SPD, com Die Linke e Verdes.
1: Em Berlim, os eleitores, então, optaram por uma mudança de 180 graus, Gabriel?
0: Exatamente. O governo da cidade-estado Berlim poderá trocar de mãos da direita tradicional do CDU para a esquerda radical do Die Linke. É uma vitória inédita do Die Linke, que chegou em primeiro, mas em um cenário bem fragmentado. Eles fizeram 25% dos votos, seguidos pela CDU com 18%, pela AfD com 16%, os Verdes com 14% e o SPD com 12%. A principal liderança do Die Linke em Berlim é Elif Erhalp, de 45 anos e de origem turca, que concentrou a sua campanha eleitoral inteiramente na questão da habitação. Ela vai agora tentar formar uma maioria para liderar o governo da capital, mas não vai ser fácil, porque um dos principais partidos de esquerda que ela precisaria ter na coalizão, que é o SPD, tem fortes restrições a posições consideradas radicais demais do Die Linke, como, por exemplo, a socialização de empresas de habitação, e também há declarações de alguns líderes da Die Linke considerados antissemitas. As duas coalizões possíveis em Berlim são Die Linke com Verdes e SPD, ou seja, uma esquerda mais puro sangue, ou CDU com Verdes e SPD.
1: E Gabriel Brust, qual foi a repercussão desses resultados na política alemã?
0: O dado mais relevante surgido das urnas ontem foi a grande derrota do chanceler Friedrich Merz, em especial o fiasco histórico em Mecklenburg. O mau resultado do seu partido, a CDU, nas três eleições de setembro é visto como um protesto contra o próprio governo Merz, e há alguns dias surgiram rumores de uma revolta interna no partido contra ele. Merz está em plena operação de contenção de danos. Ele falou logo cedo ontem, assim que as urnas se fecharam, classificou o resultado em Mecklenburg de desastre, mas em seguida fez um pronunciamento contundente sobre a continuidade das reformas que ele está tentando implementar na Alemanha. O recado que ele quis passar foi claro: sabe que o momento é difícil, mas não vai aceitar ser substituído facilmente dentro do partido.
1: Muito obrigado, Gabriel Brust, correspondente da RFI em Düsseldorf, Alemanha, que participou do Linha Direta de hoje.
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3: A vinda à França do Papa Leão XIV, de 25 a 28 de setembro, agita a imprensa. O site da emissora France Info destaca o programa da viagem do Sumo Pontífice, que começa na sexta. O Papa será acolhido pelo presidente Emmanuel Macron no aeroporto de Orly e sua primeira parada será o Palácio do Eliseu, sede da presidência. O encontro com fiéis já ocorre no primeiro dia, durante o trajeto até a Catedral de Notre-Dame. Os pontos altos da visita de Leão XIV serão a vigília com os jovens no Estado de França, na sexta, e a missa gigante na Praça da Concórdia, no sábado. No domingo, ocorre o encontro do pontífice com vítimas de violência sexual em Lourdes, no sudoeste do país. O Papa ainda marca presença em Metz, no Nordeste, em 28 de setembro, para um evento com líderes muçulmanos, judeus e protestantes. Uma foto de página inteira de Leão XIV estampa a capa do jornal La Croix dessa segunda. O diário realiza uma iniciativa junto a leitores que escreveram cartas ao Santo Padre. Entre preocupações geopolíticas e pedidos de reforma da Igreja, as mensagens são um termômetro da relação dos franceses com o Sumo Pontífice, diz o jornal. O diário Libération traz uma coluna do deputado de esquerda Alexis Corbière, que escreve que o Papa é bem-vindo na França, mas que o país não pode deixar de lado seus princípios laicos. O parlamentar contesta a realização da missa na Praça da Concórdia, um local de forte identidade política, onde foi selada a passagem da monarquia à república, além do uso de dinheiro público para o evento interreligioso em Metz.
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5: A RFI recebe hoje a jornalista e escritora Leneide Duarte Plon, autora de A Tortura como Arma de Guerra, da Argélia ao Brasil, lançado recentemente aqui na França, em francês, pela editora L'Harmattan,

0: 10 anos após a sua publicação no Brasil. Fruto de uma investigação baseada em documentos e entrevistas com o general francês Paul Ussares, personagem central da repressão durante a Guerra da Argélia, o livro mostra como doutrinas repressivas e métodos de combate ao chamado inimigo interno circularam entre a França e a América do Sul, sendo posteriormente incorporados pelos aparatos de segurança das ditaduras da região, especialmente a brasileira. Leneide, essa questão do inimigo interno é um conceito muito importante que você explica nesse livro, porque não foi que os militares franceses foram ao Brasil torturar os brasileiros ou ensinar como se tortura na prática, é na construção de uma ideologia, não para justificar as ações militares, é isso?
1: É, essa teoria do inimigo interno, ela está dentro de uma obra de um militar francês que combateu na Indochina, atual Vietnã, que era uma colônia francesa, e combateu na Argélia. E ele escreveu um livro chamado La Guerre Moderne, A Guerra Moderna. Nessa guerra moderna, eles tinham de se adaptar a um inimigo novo, que era o inimigo guerrilheiro da teoria de Mao Tse-Tung, fazendo uma guerra insurrecional, uma guerra subversiva, guerra revolucionária. Então, o inimigo não era um outro país que invadia o país, era o inimigo interno. Ele estava lá e um dos militares, isso é muito interessante, ele fazendo o general Breno Borges Fortes, ele fazendo uma conferência em Caracas, na Venezuela, ele define quem é o inimigo interno para essa nova concepção de uma guerra que eles chamavam de guerra moderna, que era o livro do general, depois general Tranquier. Ele diz, o inimigo interno, ele está dentro do nosso país, não é um invasor, ele se disfarça de sacerdote ou professor, de aluno ou de camponês, de vigilante defensor da democracia ou de intelectual avançado, de piedoso e extremado protestante. Era o comunismo, a ameaça do comunismo, mas o inimigo era dentro do país. Daí porque a preocupação dos exércitos em termos de segurança interna frente ao inimigo principal. Este inimigo para o Brasil continua sendo a subversão provocada e alimentada pelo movimento comunista internacional. Então, era combater o comunismo, mas combater dentro do Brasil, no caso do Brasil, depois Argentina, Chile, na ordem certa, Chile e Argentina, tudo o que eles viam como ameaça subversiva. E essa teoria do inimigo interno, então, foi feita, foi colocada em livro pelo coronel Tranquier, que já vinha das duas guerras coloniais francesas.
0: O Brasil está enfrentando uma campanha presidencial em que se continua relativizando as consequências da ditadura. A gente vê aí dezenas de candidatos ao legislativo defendendo anistia ao ex-presidente Jair Bolsonaro, condenado pelo STF pela trama golpista de 2022. Como você observa esse momento atual à luz da história que você reconstrói em seu livro?
1: Olha, a grande tragédia da redemocratização brasileira foi justamente a negociação da anistia. Para dar anistia para os brasileiros que tinham sido torturados e eram exilados, estavam fora do Brasil, tinham sido julgados e a maioria estava exilada, para dar anistia para eles poderem voltar, a esquerda, dentro do Congresso, que havia ainda de esquerda, teve de negociar a anistia para os torturadores, para os militares que participaram de execuções sumárias, de tortura, morte sob tortura, desaparecimentos forçados, né, de pessoas sob a tortura. Então, essa negociação dessa anistia foi um arranjo que até hoje mostra as consequências. O Chile e a Argentina julgaram os militares, julgaram os torturadores do Brasil. Nenhum torturador foi para a prisão, nenhum torturador esteve no banco dos réus. É importante, no avanço da história, que a gente não esqueça o passado da nossa história, mas para a extrema-direita é importante que esse passado seja nomeado diferentemente, as ações da ditadura sejam minimizadas e sejam, inclusive, negadas. O pai do Flávio Bolsonaro, o inominável Jair Bolsonaro, sempre negou que houve ditadura, que houve tortura. Então, é importante para eles reescreverem a história e apagarem a história e negarem os inúmeros mortos sob tortura e que se suicidaram mesmo depois de já libertados, porque não suportaram os efeitos da tortura. Então é um dever meu, como jornalista, como escritora, e de todos os brasileiros, contar a história, contar o que foi essa nossa realidade.
0: Muito obrigada. Eu hoje recebi, então, a jornalista e escritora Leneide Duarte Plon, que está lançando
1: França,
0: La Torture comme Arme de Guerre, da Argélia ao Brasil, livro que vocês encontram em português nas livrarias no Brasil.
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3: No dia 8 de setembro, o secretário de Estado Marco Rubio publicou um artigo no El Comercio, que é o principal e mais tradicional jornal peruano, acusando os projetos chineses no Peru de comprometer transparência e segurança de dados. O conteúdo não era novidade alguma. A escolha do veículo, sim. Um secretário de Estado americano falando diretamente ao leitor peruano, no jornal dele, é sim algo novo. A embaixada chinesa acabou respondendo no mesmo dia, com números, que é o terreno onde Pequim se sente confortável na América Latina. Dezenas de bilhões de dólares em ganho comercial acumulados para os peruanos. E a frase que a diplomacia chinesa vem repetindo há meses, de que o hemisfério ocidental não é quintal de ninguém, foi a base dessa resposta da embaixada chinesa em Lima ao artigo de Marco Rubio. Dois dias depois, Rubio estava em Lima e Keiko Fujimori confirmava a entrada do Peru no Shield of the Americas, o arranjo de segurança montado por Washington, liderado pela ex-secretária do Homeland Security. Isso teria pouco peso se fosse só troca de comunicados. O que dá densidade ao episódio é o porto de Chancay. O porto que a Cosco, empresa chinesa, opera no litoral peruano desde novembro de 2024, movimentou 200 mil containers apenas no primeiro semestre desse ano. Isso representa um crescimento de quase 71% sobre o mesmo período de 2025. Quase 1 milhão de toneladas em granéis e carga geral. Chancay foi anunciado com um teto de 1 milhão de containers por ano. E na velocidade atual, encosta nesse limite já no segundo semestre de 2027. A conversa sobre expansão, ferrovia e sobre quem financia os corredores que ligam o interior do continente ao Pacífico vai acontecer bem antes do que os peruanos esperavam e do que muitos deles gostariam. E é exatamente aí que entra o Brasil na história. No Brasil, o Porto de Chancay foi absorvido como assunto portuário e acaba sendo uma concorrência para o Porto de Santos e para o Porto de Paranaguá, que disputa carga a carga. Essa é a leitura estreita. O que o Porto está fazendo é reprecificar o custo de levar soja, milho e cobre sul-americano para a Ásia. Quem influencia esse custo influencia a margem do produtor brasileiro sem precisar de nenhum hectare de terra no Brasil. Um corredor que corta 2 semanas de trânsito até Xangai muda completamente o cálculo de qualquer trading, muda o desenho do frete e muda o poder de barganha do comprador chinês na negociação da safra. E é ali que a perda se materializa sem que ninguém consiga apontar o dia em que ela começou. O método chinês na região é algo já antigo e já está documentado por todos aqueles que acompanham a China. E é o suficiente para não ser tratado como mera coincidência. A obra física vem primeiro, porque cria dependência operacional e emprego local. A camada de telecomunicações vem depois, apoiada na legitimidade que a própria obra acabou construindo. A Huawei e a ZTE já ocupam uma posição central em 5G e data centers no Peru, na Colômbia, no México e também no Brasil. E é nessa camada que a pressão americana se concentra, porque é ali que o argumento de segurança encontra um apoio bipartidário em Washington. O fórum que Pequim organizou em Lima no dia 16 de setembro com representantes de 23 países da região pertence ao mesmo movimento, e o calendário na semana seguinte ao artigo de Rubio não foi necessariamente um acidente. O Brasil está mais exposto que o Peru nessa equação. Ao entrar como país fundador da Organização de Governança de Inteligência Artificial puxada por Pequim, Brasília se inscreveu num arranjo normativo chinês antes mesmo de ter uma posição fechada sobre fornecedores de 5G, sobre cabos submarinos e sobre localização de dados. E esse artigo publicado no El Comércio do Peru, por mais que ele tenha sido direcionado ao público peruano, ele foi uma mensagem para toda a América Latina de que a pressão em cima dos países por conta da relação com a China vai ser cada vez mais presente e mais forte.
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5: Paris, 21 de setembro de 2026. Essas são as principais notícias desta segunda-feira. O partido do presidente russo Vladimir Putin venceu sem surpresa e com uma ampla margem as eleições legislativas realizadas de sexta até ontem. Um pleito praticamente sem campanha eleitoral e com a proibição de partidos da oposição. Com 95% dos votos contabilizados, o Partido Rússia Unida de Putin obtém 57,5% dos votos. Com esse resultado, a legenda deve conseguir pelo menos 355 assentos dos 450 na Duma, a Câmara Baixa do Parlamento Russo. A votação também foi marcada por ataques cibernéticos e investidas de drones ucranianos, comemoradas pelo presidente da Ucrânia, Volodymyr Zelensky. As duas eleições estaduais realizadas ontem na Alemanha deram vitória a dois partidos considerados radicais no espectro político do país. A legenda de esquerda Die Linke, em Berlim, e a da extrema-direita Alternativa para a Alemanha, a AfD, na região de Mecklenburgo-Pomerânia Ocidental. Neste estado do Nordeste alemão, a AfD chegou em primeiro lugar, com 38% dos votos. Já na cidade-estado de Berlim, o partido da esquerda radical Die Linke conseguiu uma vitória inédita, chegando em primeiro lugar com 25% dos votos. Os resultados são considerados uma dura derrota ao partido de direita CDU do chanceler alemão Friedrich Merz. O governo dos Estados Unidos expulsou mais de 25 mil estrangeiros para outros países após firmar acordos secretos com 35 estados. É o que revela hoje uma investigação jornalística internacional, a Forbidden Stories, com a participação da RFI. A investigação, conduzida por 72 jornalistas, teve participação de 23 veículos de 15 países. Alguns migrantes foram encarcerados sem qualquer decisão judicial. Outros estão bloqueados, sem status real ou perspectiva de voltar a seus países de origem. A investigação mostra que o governo americano destinou ao menos US$410 milhões a países que acolheram os estrangeiros. A Guarda Revolucionária Iraniana ameaçou hoje atacar com novas armas caso os Estados Unidos lancem uma ofensiva. No domingo, a imprensa estatal do Irã declarou que Washington estava se preparando para retomar as ações contra Teherã com o apoio de alguns países no Oriente Médio. Trump declarou que os dirigentes iranianos têm de escolher entre fechar um acordo ou serem sufocados economicamente. 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Onze horas e 30 minutos em Paris, 6:30 pelo horário de Brasília. 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
5: Bom dia, sol e 18 graus em Paris. Em destaque nesta segunda-feira, 21 de setembro de 2026. Vitórias da extrema-direita e da esquerda radical na Alemanha abalam o governo do chanceler Friedrich Merz. Na Rússia, o partido do presidente Putin vence, sem surpresa, com uma ampla margem às eleições legislativas. O Rússia Unida deve obter 355 cadeiras na Câmara Baixa. E a investigação jornalística internacional Forbidden Stories, com a participação da RFI, revela que o governo Trump expulsou mais de 25 mil estrangeiros para outros países após firmar acordos secretos. Essas e outras notícias a seguir. As duas eleições estaduais que foram realizadas na Alemanha no domingo deram vitória a dois partidos considerados radicais no espectro político, a legenda de esquerda Die Linke em Berlim e a da extrema-direita Alternativa para a Alemanha, a AfD, na região de Mecklenburgo-Pomerânia Ocidental. A CDU do partido do chanceler alemão Friedrich Merz ficou de fora de um parlamento regional pela primeira vez em sua história, abalando seu governo. De Düsseldorf, o correspondente da RFI, Gabriel Brust, traz os resultados e nos explica a fuga dos eleitores das forças políticas tradicionais de direita e esquerda em direção aos extremos. Vamos ouvi-lo.
7: Nas votações de ontem ficou muito claro como o Die Linke sugou os votos do SPD em Berlim e a AfD praticamente esvaziou a CDU em Mecklenburg-Pomerânia Ocidental. Nesse estado foram tão poucos votos para o partido do chanceler Friedrich Merz que pela primeira vez na história em toda a Alemanha a CDU ficou de fora de um parlamento regional por não ter conseguido ultrapassar a cláusula de barreira de 5% dos votos. O resultado final na eleição regional de Mecklenburgo ficou bastante polarizado entre dois partidos, a AfD em primeiro, com 38% dos votos, seguido pelo SPD, com 35%. A vitória consolida a AfD como uma força política muito forte na região correspondente à antiga Alemanha Oriental. Mas apesar da vitória de ontem, ficou um gosto amargo para a AfD, porque até poucos dias antes da eleição, as pesquisas apontavam uma vitória muito mais ampla. O governo da cidade-estado Berlim poderá trocar de mãos da direita tradicional do CDU para a esquerda radical do Die Linke. É uma vitória inédita do Die Linke, que chegou em primeiro, mas em um cenário bem fragmentado. Eles fizeram 25% dos votos, seguidos pela CDU com 18%, pela AfD com 16%, os Verdes com 14%, e o SPD com 12%.
5: Esse foi Gabriel Brust, correspondente da RFI em Düsseldorf. Na Rússia, o partido do presidente Vladimir Putin venceu sem surpresa, com uma ampla margem, as eleições legislativas realizadas de sexta a domingo, um pleito praticamente sem campanha eleitoral e com a participação de partidos da oposição proibida. Segundo os resultados oficiais divulgados pelas agências de imprensa russas, após a contagem de 3/4 das cédulas, o Rússia Unida de Putin obtém 57,5% dos votos, contra 14% dos comunistas, 8,7% dos nacionalistas do LDPR. A legenda no poder parece melhorar o desempenho das legislativas de 2021, quando reuniu quase 50% dos votos. Com o atual resultado, o Rússia Unida deve manter ao menos 355 assentos dos 450 na Duma, a Câmara Baixa do Parlamento. A votação também foi marcada por ataques cibernéticos e investidas de drones ucranianos, comemoradas pelo presidente da Ucrânia, Volodymyr Zelensky. Nos Estados Unidos, o presidente francês Emmanuel Macron se reúne nesta segunda com o presidente americano Donald Trump antes dos discursos dos líderes na Assembleia Geral das Nações Unidas. O presidente Lula, o primeiro a falar no evento na terça, já está em Nova York, onde tem uma série de compromissos políticos. Os detalhes com a nossa correspondente Luciana Rosa.
8: Um dos principais compromissos é a reunião com o prefeito de Nova York, Zoran Mandani. O encontro foi solicitado pelo próprio Mandani e acontece na residência do representante do Brasil na ONU, onde Lula está hospedado. Antes, Lula concede uma entrevista à jornalista Cristiane Amanpour, da CNN, e recebe o presidente do Uruguai, Yamandu Orsi. No fim da tarde, está previsto um encontro com o senador americano Bernie Sanders. O principal compromisso da viagem é na terça-feira. Lula se reúne com o secretário-geral da ONU, Antônio Guterres, e depois faz o tradicional discurso do Brasil na abertura do debate geral. A expectativa é que a soberania nacional, multilateralismo e reforma da ONU estejam entre os principais temas. De Nova York, Luciana Rosa para a RFI.
5: O governo dos Estados Unidos expulsou mais de 25 mil pessoas para outros países, segundo acordos secretos firmados com 35 estados, para que acolhessem indivíduos sem qualquer vínculo com as pessoas expulsas. As revelações são feitas por uma investigação jornalística internacional intitulada Forbidden Stories, publicada nesta segunda-feira e da qual a RFI participou. Maria Paula Carvalho tem os detalhes.
9: A Forbidden Stories revela que desde que Donald Trump voltou à Casa Branca em janeiro de 2025, Washington assinou acordos com países da América Latina, da África e do Pacífico para enviar a eles estrangeiros que não podem legalmente ser repatriados para seus próprios países. A investigação foi conduzida por 72 jornalistas de 23 veículos de 15 países. Os resultados começaram a ser divulgados nesta segunda-feira. Na RFI, a jornalista Florence Morissa investigou expulsões a países africanos, vietnamitas enviados a Eswatini, colombianos à República Democrática do Congo, guineenses à Gana. Algumas dessas pessoas foram encarceradas sem qualquer decisão judicial. Outras estão bloqueadas sem status real ou perspectiva de voltarem a seus países de origem. Já a repórter Angélica Pérez conversou com famílias de venezuelanos expulsos a El Salvador, acusados de crime organizado e sem poder ter qualquer contato com advogados ou parentes. A investigação mostra que o governo americano destinou ao menos US$410 milhões a países que acolheram os migrantes expulsos ou a agências da ONU que viabilizam esses retornos.
5: A Guarda Revolucionária Iraniana ameaçou nessa segunda atacar novos alvos e com novas armas caso os Estados Unidos lancem uma ofensiva. No domingo, a imprensa estatal do Irã declarou que os Estados Unidos estavam se preparando para retomar ações ofensivas contra Teherã com o apoio de países do Oriente Médio. 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
5: Olá, neste segundo bloco, vamos saber como a imprensa francesa repercute a contagem regressiva para a visita do Papa Leão XIV à França, de 25 a 28 de setembro. Depois, no RF Convida, vamos ouvir uma entrevista com a jornalista Leneide Duarte Plon sobre seu livro lançado aqui na França, que revela como generais franceses exportaram a doutrina da tortura ao Brasil. Para terminar, na crônica O Mundo Agora, o analista Tiago de Aragão fala sobre a disputa dos mercados da América Latina entre Estados Unidos e China. Mas antes, no programa Linha Direta, vamos conversar com o nosso correspondente na Alemanha sobre os resultados das eleições estaduais ocorridas no domingo em duas regiões do país.
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12: As duas eleições regionais ocorridas na Alemanha neste domingo deram vitória a dois partidos considerados radicais no espectro político. O partido de esquerda Die Linke, em Berlim, e o de extrema-direita Alternativa para a Alemanha, na região de Mecklenburg-Pomerânia Ocidental. O partido do chanceler Friedrich Merz ficou de fora de um parlamento regional pela primeira vez na história. Nós vamos a Düsseldorf conversar com o correspondente Gabriel Brust sobre o que muda na política alemã a partir desses resultados. Olá, Gabriel, bom dia. O que representam, então, as vitórias do Die Linke e da AfD nas eleições de ontem?
7: Bom dia. Olha, representam, acima de tudo, a consolidação de um processo que começou já há algum tempo. Os eleitores estão fugindo das forças tradicionais de direita e esquerda e buscando partidos radicalizados dentro dos dois lados. É a versão alemã da polarização política que se verifica em todo o Ocidente, inclusive em parte no Brasil, né? O que se vê cada vez mais aqui na Alemanha é o esvaziamento dos dois partidos que dominaram a política desde o pós-guerra. A CDU pela centro-direita e o SPD pela centro-esquerda. A democracia cristã versus a social-democracia.
12: Agora, Gabriel, como se deu esse esvaziamento dos partidos?
7: Nas votações de ontem ficou muito claro como o Die Linke sugou os votos do SPD em Berlim e a AfD praticamente esvaziou a CDU em Mecklenburg-Pomerânia Ocidental. Nesse estado foram tão poucos votos para o partido do chanceler Friedrich Merz que pela primeira vez na história em toda a Alemanha, a CDU ficou de fora de um parlamento regional por não ter conseguido ultrapassar a cláusula de barreira de 5% dos votos. O resultado final na eleição regional de Mecklenburg ficou bastante polarizado entre dois partidos, AfD em primeiro, com 38% dos votos, seguido pelo SPD, com 35%. O segundo pelotão veio bem atrás, com o Die Linke atingindo 6%, os Verdes com 5% e a CDU com 4,9%, aí muito próximo de atingir o mínimo. A vitória consolida a AfD como uma força política muito forte na região correspondente à antiga Alemanha Oriental. Mas apesar da vitória de ontem, ficou um gosto amargo para a AfD, porque até poucos dias antes da eleição, as pesquisas apontavam uma vitória muito mais ampla. A atual governadora do SPD, Manuela Schwesig, conseguiu uma ascensão meteórica na reta final. Na prática, ela conseguirá se manter no cargo, mesmo chegando em segundo. A coalizão mais provável será SPD, com Die Linke e Verdes.
12: Em Berlim, os eleitores, então, optaram por uma mudança de 180 graus, Gabriel?
7: Exatamente. O governo da cidade-estado Berlim poderá trocar de mãos da direita tradicional do CDU para a esquerda radical do Die Linke. É uma vitória inédita do Die Linke, que chegou em primeiro, mas em um cenário bem fragmentado. Eles fizeram 25% dos votos, seguidos pela CDU com 18%, pela AfD com 16%, os Verdes com 14% e o SPD com 12%. A principal liderança do Die Linke em Berlim é Elif Erhalp, de 45 anos e de origem turca, que concentrou a sua campanha eleitoral inteiramente na questão da habitação. Ela vai agora tentar formar uma maioria para liderar o governo da capital, mas não vai ser fácil, porque um dos principais partidos de esquerda que ela precisaria ter na coalizão, que é o SPD, tem fortes restrições a posições consideradas radicais demais do Die Linke, como, por exemplo, a socialização de empresas de habitação, e também há declarações de alguns líderes da Die Linke considerados antissemitas. As duas coalizões possíveis em Berlim são Die Linke com Verdes e SPD, ou seja, uma esquerda mais puro sangue, ou CDU com Verdes e SPD.
12: E Gabriel Brust, qual foi a repercussão desses resultados na política alemã?
7: O dado mais relevante surgido das urnas ontem foi a grande derrota do chanceler Friedrich Merz, em especial o fiasco histórico em Mecklenburg. O mau resultado do seu partido, a CDU, nas três eleições de setembro é visto como um protesto contra o próprio governo Merz, e há alguns dias surgiram rumores de uma revolta interna no partido contra ele. Merz está em plena operação de contenção de danos. Ele falou logo cedo ontem, assim que as urnas se fecharam, classificou o resultado em Mecklenburgo de desastre, mas em seguida fez um pronunciamento contundente sobre a continuidade das reformas que ele está tentando implementar na Alemanha. O recado que ele quis passar foi claro: sabe que o momento é difícil, mas não vai aceitar ser substituído facilmente dentro do partido.
12: Muito obrigado, Gabriel Brust, correspondente da RFI em Düsseldorf, Alemanha, que participou do Linha Direta de hoje.
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5: A vinda à França do Papa Leão XIV, de 25 a 28 de setembro, agita a imprensa. O site da emissora France Info destaca o programa da viagem do Sumo Pontífice, que começa na sexta. O Papa será acolhido pelo presidente Emmanuel Macron no aeroporto de Orly e sua primeira parada será o Palácio do Eliseu, sede da presidência. O encontro com fiéis já ocorre no primeiro dia, durante o trajeto até a Catedral de Notre-Dame. Os pontos altos da visita de Leão XIV serão a vigília com os jovens no Estado de França, na sexta, e a missa gigante na Praça da Concórdia, no sábado. No domingo, ocorre o encontro do pontífice com vítimas de violência sexual em Lourdes, no sudoeste do país. O Papa ainda marca presença em Metz, no Nordeste, em 28 de setembro, para um evento com líderes muçulmanos, judeus e protestantes. Uma foto de página inteira de Leão XIV estampa a capa do jornal La Croix dessa segunda. O diário realiza uma iniciativa junto a leitores que escreveram cartas ao Santo Padre. Entre preocupações geopolíticas e pedidos de reforma da Igreja, as mensagens são um termômetro da relação dos franceses com o Sumo Pontífice, diz o jornal. O diário Libération traz uma coluna do deputado de esquerda Alexis Corbière, que escreve que o Papa é bem-vindo na França, mas que o país não pode deixar de lado seus princípios laicos. O parlamentar contesta a realização da missa na Praça da Concórdia, um local de forte identidade política, onde foi selada a passagem da monarquia à república, além do uso de dinheiro público para o evento interreligioso em Metz.
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4: Adriana Moisés.
0: A RFI recebe hoje a jornalista e escritora Leneide Duarte Plon, autora de A Tortura como Arma de Guerra, da Argélia ao Brasil, lançado recentemente aqui na França, em francês, pela editora L'Harmattan, 10 anos após a sua publicação no Brasil. Fruto de uma investigação baseada em documentos e entrevistas com o general francês Paul Ussarès, personagem central da repressão durante a Guerra da Argélia, o livro mostra como doutrinas repressivas e métodos de combate ao chamado inimigo interno circularam entre a França e a América do Sul, sendo posteriormente incorporados pelos aparatos de segurança das ditaduras da região, especialmente a brasileira. Leneide, essa questão do inimigo interno é um conceito muito importante que você explica nesse livro, porque não foi que os militares franceses foram ao Brasil torturar os brasileiros ou ensinar como se tortura na prática, é na construção de uma ideologia, não para justificar as ações militares, é isso?
1: É, essa teoria do inimigo interno, ela está dentro de uma obra de um militar francês que combateu na Indochina, atual Vietnã, que era uma colônia francesa, e combateu na Argélia. E ele escreveu um livro chamado La Guerre Moderne, A Guerra Moderna. Nessa guerra moderna, eles tinham de se adaptar a um inimigo novo, que era o inimigo guerrilheiro da teoria de Mao Tse-Tung, fazendo uma guerra insurrecional, uma guerra subversiva, guerra revolucionária. Então, o inimigo não era um outro país que invadia o país, era o inimigo interno. Ele estava lá e um dos militares, isso é muito interessante, ele fazendo o general Breno Borges Fortes, ele fazendo uma conferência em Caracas, na Venezuela, ele define quem é o inimigo interno para essa nova concepção de uma guerra que eles chamavam de guerra moderna, que era o livro do general, depois general Tranquier. Ele diz, o inimigo interno, ele está dentro do nosso país, não é um invasor, ele se disfarça de sacerdote ou professor, de aluno ou de camponês, de vigilante defensor da democracia ou de intelectual avançado, de piedoso e extremado protestante. Era o comunismo, a ameaça do comunismo, mas o inimigo era dentro do país. Daí porque a preocupação dos exércitos em termos de segurança interna frente ao inimigo principal. Este inimigo para o Brasil continua sendo a subversão provocada e alimentada pelo movimento comunista internacional. Então, era combater o comunismo, mas combater dentro do Brasil, no caso do Brasil, depois Argentina, Chile, na ordem certa, Chile e Argentina, tudo o que eles viam como ameaça subversiva. E essa teoria do inimigo interno, então, foi colocada em livro pelo coronel Tranquier, que já vinha das duas guerras coloniais francesas.
0: O Brasil está enfrentando uma campanha presidencial em que se continua relativizando as consequências da ditadura. A gente vê aí dezenas de candidatos ao legislativo defendendo anistia ao ex-presidente Jair Bolsonaro, condenado pelo STF pela trama golpista de 2022. Como você observa esse momento atual à luz da história que você reconstrói em seu livro?
1: Olha, a grande tragédia da redemocratização brasileira foi justamente a negociação da anistia. Para dar anistia para os brasileiros que tinham sido torturados e eram exilados, estavam fora do Brasil, tinham sido julgados e a maioria estava exilada, para dar anistia para eles poderem voltar, a esquerda, dentro do Congresso, que havia ainda de esquerda, teve de negociar a anistia para os torturadores, para os militares que participaram de execuções sumárias, de tortura, morte sob tortura, desaparecimentos forçados, né, de pessoas sob a tortura. Então, essa negociação dessa anistia foi um arranjo que até hoje mostra as consequências. O Chile e a Argentina julgaram os militares, julgaram os torturadores do Brasil. Nenhum torturador foi para a prisão, nenhum torturador esteve no banco dos réus. É importante, no avanço da história, que a gente não esqueça o passado da nossa história, mas para a extrema-direita é importante que esse passado seja nomeado diferentemente, as ações da ditadura sejam minimizadas e sejam, inclusive, negadas. O pai do Flávio Bolsonaro, o inominável Jair Bolsonaro, sempre negou que houve ditadura, que houve tortura. Então, é importante para eles reescreverem a história e apagarem a história e negarem os inúmeros mortos sob tortura e que se suicidaram mesmo depois de já libertados porque não suportaram os efeitos da tortura. Então, é um dever meu, como jornalista, como escritora, e de todos os brasileiros, contar a história, contar o que foi essa nossa realidade.
0: Muito obrigada. Eu hoje recebi, então, a jornalista e escritora Leneide Duarte Plon, que está lançando aqui na França, La Torture comme Arme de Guerre, da Argélia ao Brasil, livro que vocês encontram em português nas livrarias no Brasil.
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3: No dia 8 de setembro, o secretário de Estado Marco Rubio publicou um artigo no El Comercio, que é o principal e mais tradicional jornal peruano, acusando os projetos chineses no Peru de comprometer transparência e segurança de dados. O conteúdo não era novidade alguma. A escolha do veículo, sim. Um secretário de Estado americano falando diretamente ao leitor peruano, no jornal dele, é sim algo novo. A embaixada chinesa acabou respondendo no mesmo dia, com números, que é o terreno onde Pequim se sente confortável na América Latina. Dezenas de bilhões de dólares em ganho comercial acumulados para os peruanos. E a frase que a diplomacia chinesa vem repetindo há meses, de que o hemisfério ocidental não é quintal de ninguém, foi a base dessa resposta da embaixada chinesa em Lima ao artigo de Marco Rubio. Dois dias depois, Rubio estava em Lima e Keiko Fujimori confirmava a entrada do Peru no Shield of the Americas, o arranjo de segurança montado por Washington, liderado pela ex-secretária do Homeland Security. Isso teria pouco peso se fosse só troca de comunicados. O que dá densidade ao episódio é o porto de Chancay. O porto que a Cosco, empresa chinesa, opera no litoral peruano desde novembro de 2024, movimentou 200 mil contêineres apenas no primeiro semestre desse ano. Isso representa um crescimento de quase 71% sobre o mesmo período de 2025. Quase 1 milhão de toneladas em granéis e carga geral. Chancay foi anunciado com um teto de 1 milhão de containers por ano. E na velocidade atual, encosta nesse limite já no segundo semestre de 2027. A conversa sobre expansão, ferrovia e sobre quem financia os corredores que ligam o interior do continente ao Pacífico vai acontecer bem antes do que os peruanos esperavam e do que muitos deles gostariam. E é exatamente aí que entra o Brasil na história. No Brasil, o Porto de Chancay foi absorvido como assunto portuário e acaba sendo uma concorrência para o Porto de Santos e para o Porto de Paranaguá, que disputa carga a carga. Essa é a leitura estreita. O que o Porto está fazendo é reprecificar o custo de levar soja, milho e cobre sul-americano para a Ásia. Quem influencia esse custo influencia a margem do produtor brasileiro sem precisar de nenhum hectare de terra no Brasil. Um corredor que corta 2 semanas de trânsito até Xangai muda completamente o cálculo de qualquer trading, muda o desenho do frete e muda o poder de barganha do comprador chinês na negociação da safra. E é ali que a perda se materializa sem que ninguém consiga apontar o dia em que ela começou. O método chinês na região é algo já antigo e já está documentado por todos aqueles que acompanham a China. E é o suficiente para não ser tratado como mera coincidência. A obra física vem primeiro, porque cria dependência operacional e emprego local. A camada de telecomunicações vem depois, apoiada na legitimidade que a própria obra acabou construindo. A Huawei e a ZTE já ocupam uma posição central em 5G e data centers no Peru, na Colômbia, no México e também no Brasil. E é nessa camada que a pressão americana se concentra, porque é ali que o argumento de segurança encontra um apoio bipartidário em Washington. O fórum que Pequim organizou em Lima no dia 16 de setembro, com representantes de 23 países da região, pertence ao mesmo movimento, e o calendário, na semana seguinte ao artigo de Rubio, não foi necessariamente um acidente. O Brasil está mais exposto que o Peru nessa equação. Ao entrar como país fundador da Organização de Governança de Inteligência Artificial puxada por Pequim, Brasília se inscreveu num arranjo normativo chinês antes mesmo de ter uma posição fechada sobre fornecedores de 5G, sobre cabos submarinos e sobre localização de dados. E esse artigo publicado no El Comércio do Peru, por mais que ele tenha sido direcionado ao público peruano, ele foi uma mensagem para toda a América Latina de que a pressão em cima dos países por conta da relação com a China vai ser cada vez mais presente e mais forte.
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5: Paris, 21 de setembro de 2026. Essas são as principais notícias desta segunda-feira. O partido do presidente russo Vladimir Putin venceu sem surpresa e com uma ampla margem as eleições legislativas realizadas de sexta até ontem. Um pleito praticamente sem campanha eleitoral e com a proibição de partidos da oposição. Com 95% dos votos contabilizados, o partido Rússia Unida de Putin obtém 57,5% dos votos. Com esse resultado, a legenda deve conseguir pelo menos 355 assentos dos 450 na Duma, a Câmara Baixa do Parlamento Russo. A votação também foi marcada por ataques cibernéticos e investidas de drones ucranianos, comemoradas pelo presidente da Ucrânia, Volodymyr Zelensky. As duas eleições estaduais realizadas ontem na Alemanha deram vitória a dois partidos considerados radicais no espectro político do país. A legenda de esquerda Die Linke, em Berlim, e a da extrema-direita Alternativa para a Alemanha, a AfD, na região de Mecklenburgo-Pomerânia Ocidental. Neste estado do Nordeste alemão, a AfD chegou em primeiro lugar, com 38% dos votos. Já na cidade-estado de Berlim, o partido da esquerda radical Die Linke conseguiu uma vitória inédita, chegando em primeiro lugar com 25% dos votos. Os resultados são considerados uma dura derrota ao partido de direita CDU do chanceler alemão Friedrich Merz. O governo dos Estados Unidos expulsou mais de 25 mil estrangeiros para outros países após firmar acordos secretos com 35 estados. É o que revela hoje uma investigação jornalística internacional, a Forbidden Stories, com a participação da RFI. A investigação, conduzida por 72 jornalistas, teve participação de 23 veículos de 15 países. Alguns migrantes foram encarcerados sem qualquer decisão judicial. Outros estão bloqueados, sem status real ou perspectiva de voltar a seus países de origem. A investigação mostra que o governo americano destinou ao menos US$410 milhões a países que acolheram os estrangeiros. A Guarda Revolucionária Iraniana ameaçou hoje atacar com novas armas caso os Estados Unidos lancem uma ofensiva. No domingo, a imprensa estatal do Irã declarou que Washington estava se preparando para retomar as ações contra Teherã com o apoio de alguns países no Oriente Médio. Trump declarou que os dirigentes iranianos têm de escolher entre fechar um acordo ou serem sufocados economicamente. 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Onze horas e 30 minutos em Paris, 6:30 pelo horário de Brasília. 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
5: Bom dia, sol e 18 graus em Paris. Em destaque nesta segunda-feira, 21 de setembro de 2026. Vitórias da extrema-direita e da esquerda radical na Alemanha abalam o governo do chanceler Friedrich Merz. Na Rússia, o partido do presidente Putin vence, sem surpresa, com uma ampla margem às eleições legislativas. O Rússia Unida deve obter 355 cadeiras na Câmara Baixa. E a investigação jornalística internacional Forbidden Stories, com a participação da RFI, revela que o governo Trump expulsou mais de 25 mil estrangeiros para outros países após firmar acordos secretos. Essas e outras notícias a seguir. As duas eleições estaduais que foram realizadas na Alemanha no domingo deram vitória a dois partidos considerados radicais no espectro político, a legenda de esquerda Die Linke, em Berlim, e a da extrema-direita Alternativa para a Alemanha, a AfD, na região de Mecklenburgo-Pomerânia Ocidental. A CDU do partido do chanceler alemão Friedrich Merz ficou de fora de um parlamento regional pela primeira vez em sua história, abalando seu governo. De Düsseldorf, o correspondente da RFI, Gabriel Brust, traz os resultados e nos explica a fuga dos eleitores das forças políticas tradicionais de direita e esquerda em direção aos extremos. Vamos ouvi-lo.
7: Nas votações de ontem ficou muito claro como o Die Linke sugou os votos do SPD em Berlim e a AfD praticamente esvaziou a CDU em Mecklenburg-Pomerânia Ocidental. Nesse estado foram tão poucos votos para o partido do chanceler Friedrich Merz que pela primeira vez na história em toda a Alemanha a CDU ficou de fora de um parlamento regional por não ter conseguido ultrapassar a cláusula de barreira de 5% dos votos. O resultado final na eleição regional de Mecklenburg ficou bastante polarizado entre dois partidos, a AfD em primeiro, com 38% dos votos, seguido pelo SPD, com 35%. A vitória consolida a AfD como uma força política muito forte na região correspondente à antiga Alemanha Oriental. Mas apesar da vitória de ontem, ficou um gosto amargo para a AfD, porque até poucos dias antes da eleição, as pesquisas apontavam uma vitória muito mais ampla. O governo da cidade-estado Berlim poderá trocar de mãos da direita tradicional do CDU para a esquerda radical do Die Linke. É uma vitória inédita do Die Linke, que chegou em primeiro, mas em um cenário bem fragmentado. Eles fizeram 25% dos votos, seguidos pela CDU com 18%, pela AfD com 16%, os Verdes com 14%, e o SPD com 12%.
5: Esse foi Gabriel Brust, correspondente da RFI em Düsseldorf. Na Rússia, o partido do presidente Vladimir Putin venceu sem surpresa, com uma ampla margem, as eleições legislativas realizadas de sexta a domingo, um pleito praticamente sem campanha eleitoral e com a participação de partidos da oposição proibida. Segundo os resultados oficiais divulgados pelas agências de imprensa russas, após a contagem de 3/4 das cédulas, o Rússia Unida de Putin obtém 57,5% dos votos, contra 14% dos comunistas, 8,7% dos nacionalistas do LDPR. A legenda no poder parece melhorar o desempenho das legislativas de 2021, quando reuniu quase 50% dos votos. Com o atual resultado, o Rússia Unida deve manter ao menos 355 assentos dos 450 na Duma, a Câmara Baixa do Parlamento. A votação também foi marcada por ataques cibernéticos e investidas de drones ucranianos, comemoradas pelo presidente da Ucrânia, Volodymyr Zelensky. Nos Estados Unidos, o presidente francês Emmanuel Macron se reúne nesta segunda com o presidente americano Donald Trump antes dos discursos dos líderes na Assembleia Geral das Nações Unidas. O presidente Lula, o primeiro a falar no evento na terça, já está em Nova York, onde tem uma série de compromissos políticos. Os detalhes com a nossa correspondente Luciana Rosa.
8: Um dos principais compromissos é a reunião com o prefeito de Nova York, Zoran Mandani. O encontro foi solicitado pelo próprio Mandani e acontece na residência do representante do Brasil na ONU, onde Lula está hospedado. Antes, Lula concede uma entrevista à jornalista Cristiane Amanpour, da CNN, e recebe o presidente do Uruguai, Yamandu Orsi. No fim da tarde, está previsto um encontro com o senador americano Bernie Sanders. O principal compromisso da viagem é na terça-feira. Lula se reúne com o secretário-geral da ONU, Antônio Guterres, e depois faz o tradicional discurso do Brasil na abertura do debate geral. A expectativa é que a soberania nacional, multilateralismo e reforma da ONU estejam entre os principais temas. De Nova York, Luciana Rosa para a RFI.
5: O governo dos Estados Unidos expulsou mais de 25 mil pessoas para outros países, segundo acordos secretos firmados com 35 estados, para que acolhessem indivíduos sem qualquer vínculo com as pessoas expulsas. As revelações são feitas por uma investigação jornalística internacional intitulada Forbidden Stories, publicada nesta segunda-feira e da qual a RFI participou. Maria Paula Carvalho tem os detalhes.
9: A Forbidden Stories revela que desde que Donald Trump voltou à Casa Branca em janeiro de 2025, Washington assinou acordos com países da América Latina, da África e do Pacífico para enviar a eles estrangeiros que não podem legalmente ser repatriados para seus próprios países. A investigação foi conduzida por 72 jornalistas de 23 veículos de 15 países. Os resultados começaram a ser divulgados nesta segunda-feira. Na RFI, a jornalista Florence Morissa investigou expulsões a países africanos, vietnamitas enviados a Eswatini, colombianos à República Democrática do Congo, guineenses à Gana. Algumas dessas pessoas foram encarceradas sem qualquer decisão judicial. Outras estão bloqueadas sem status real ou perspectiva de voltarem a seus países de origem. Já a repórter Angélica Pérez conversou com famílias de venezuelanos expulsos a El Salvador, acusados de crime organizado e sem poder ter qualquer contato com advogados ou parentes. A investigação mostra que o governo americano destinou ao menos US$410 milhões a países que acolheram os migrantes expulsos ou a agências da ONU que viabilizam esses retornos.
5: A Guarda Revolucionária Iraniana ameaçou nessa segunda atacar novos alvos e com novas armas caso os Estados Unidos lancem uma ofensiva. No domingo, a imprensa estatal do Irã declarou que os Estados Unidos estavam se preparando para retomar ações ofensivas contra Teherã com o apoio de países do Oriente Médio. 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
5: Olá, neste segundo bloco, vamos saber como a imprensa francesa repercute a contagem regressiva para a visita do Papa Leão XIV à França, de 25 a 28 de setembro. Depois, no RF Convida, vamos ouvir uma entrevista com a jornalista Leneide Duarte Plon sobre seu livro lançado aqui na França, que revela como generais franceses exportaram a doutrina da tortura ao Brasil. Para terminar, na crônica O Mundo Agora, o analista Tiago de Aragão fala sobre a disputa dos mercados da América Latina entre Estados Unidos e China. Mas antes, no programa Linha Direta, vamos conversar com o nosso correspondente na Alemanha sobre os resultados das eleições estaduais ocorridas no domingo em duas regiões do país.
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12: As duas eleições regionais ocorridas na Alemanha neste domingo deram vitória a dois partidos considerados radicais no espectro político. O partido de esquerda Die Linke, em Berlim, e o de extrema-direita Alternativa para a Alemanha, na região de Mecklenburg-Pomerânia Ocidental. O partido do chanceler Friedrich Merz ficou de fora de um parlamento regional pela primeira vez na história. Nós vamos a Düsseldorf conversar com o correspondente Gabriel Brust sobre o que muda na política alemã a partir desses resultados. Olá, Gabriel, bom dia. O que representam, então, as vitórias do Die Linke e da AfD nas eleições de ontem?
7: Bom dia. Olha, representam, acima de tudo, a consolidação de um processo que começou já há algum tempo. Os eleitores estão fugindo das forças tradicionais de direita e esquerda e buscando partidos radicalizados dentro dos dois lados. É a versão alemã da polarização política que se verifica em todo o Ocidente, inclusive em parte no Brasil, né? O que se vê cada vez mais aqui na Alemanha é o esvaziamento dos dois partidos que dominaram a política desde o pós-guerra. A CDU pela centro-direita e o SPD pela centro-esquerda. A democracia cristã versus a social-democracia.
12: Agora, Gabriel, como se deu esse esvaziamento dos partidos?
7: Nas votações de ontem ficou muito claro como o Die Linke sugou os votos do SPD em Berlim e a AfD praticamente esvaziou a CDU em Mecklenburg-Pomerânia Ocidental. Nesse estado foram tão poucos votos para o partido do chanceler Friedrich Merz que pela primeira vez na história em toda a Alemanha a CDU ficou de fora de um parlamento regional por não ter conseguido ultrapassar a cláusula de barreira de 5% dos votos. O resultado final na eleição regional de Mecklenburgo ficou bastante polarizado entre dois partidos, a AfD em primeiro, com 38% dos votos, seguido pelo SPD, com 35%. O segundo pelotão veio bem atrás, com o Die Linke atingindo 6%, os verdes com 5% e a CDU com 4,9%, aí muito próximo de atingir o mínimo.

0: porque um dos principais partidos de esquerda que ela precisaria ter na coalição, que é o SPD, tem fortes restrições a posições consideradas radicais demais do Die Linke, como, por exemplo, a socialização de empresas de habitação, e também há declarações de alguns líderes da Die Linke considerados antissemitas. As duas coalizões possíveis em Berlim são Die Linke com Verdes e SPD, ou seja, uma esquerda mais puro sangue, ou CDU com Verdes e SPD.
1: E Gabriel Brust, qual foi a repercussão desses resultados na política alemã?
0: O dado mais relevante surgido das urnas ontem foi a grande derrota do chanceler Friedrich Merz, em especial o fiasco histórico em Mecklenburg. O mau resultado do seu partido, a CDU, nas três eleições de setembro é visto como um protesto contra o próprio governo Merz, e há alguns dias surgiram rumores de uma revolta interna no partido contra ele. Merz está em plena operação de contenção de danos. Ele falou logo cedo ontem, assim que as urnas se fecharam, classificou o resultado em Mecklenburgo de desastre, mas em seguida fez um pronunciamento contundente sobre a continuidade das reformas que ele está tentando implementar na Alemanha. O recado que ele quis passar foi claro: sabe que o momento é difícil, mas não vai aceitar ser substituído facilmente dentro do partido.
1: Muito obrigado, Gabriel Brust, correspondente da RFI em Düsseldorf, Alemanha, que participou do Linha Direta de hoje.
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3: A vinda à França do Papa Leão XIV, de 25 a 28 de setembro, agita a imprensa. O site da emissora France Info destaca o programa da viagem do Sumo Pontífice, que começa na sexta. O Papa será acolhido pelo presidente Emmanuel Macron no aeroporto de Orly e sua primeira parada será o Palácio do Eliseu, sede da presidência. O encontro com fiéis já ocorre no primeiro dia, durante o trajeto até a Catedral de Notre-Dame. Os pontos altos da visita de Leão XIV serão a vigília com os jovens no Estado de França, na sexta, e a missa gigante na Praça da Concórdia, no sábado. No domingo, ocorre o encontro do pontífice com vítimas de violência sexual em Lourdes, no sudoeste do país. O Papa ainda marca presença em Metz, no Nordeste, em 28 de setembro, para um evento com líderes muçulmanos, judeus e protestantes. Uma foto de página inteira de Leão XIV estampa a capa do jornal La Croix dessa segunda. O diário realiza uma iniciativa junto a leitores que escreveram cartas ao Santo Padre. Entre preocupações geopolíticas e pedidos de reforma da Igreja, as mensagens são um termômetro da relação dos franceses com o Sumo Pontífice, diz o jornal. O diário Libération traz uma coluna do deputado de esquerda Alexis Corbière, que escreve que o Papa é bem-vindo na França, mas que o país não pode deixar de lado seus princípios laicos. O parlamentar contesta a realização da missa na Praça da Concórdia, um local de forte identidade política, onde foi selada a passagem da monarquia à república, além do uso de dinheiro público para o evento interreligioso em Metz.
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4: Adriana Moisés.
5: A RFI recebe hoje a jornalista e escritora Leneide Duarte Plon, autora de A Tortura como Arma de Guerra, da Argélia ao Brasil, lançado recentemente aqui na França, em francês, pela editora L'Harmattan, 10 anos após a sua publicação no Brasil. Fruto de uma investigação baseada em documentos e entrevistas com o general francês Paul Ossarès, personagem central da repressão durante a Guerra da Argélia, o livro mostra como doutrinas repressivas e métodos de combate ao chamado inimigo interno circularam entre a França e a América do Sul, sendo posteriormente incorporados pelos aparatos de segurança das ditaduras da região, especialmente a brasileira. Leneide, essa questão do inimigo interno é um conceito muito importante que você explica nesse livro, porque não foi que os militares franceses foram ao Brasil torturar os brasileiros ou ensinar como se tortura na prática, é na construção de uma ideologia, não para justificar as ações militares, é isso?
6: É, essa teoria do inimigo interno, ela está dentro de uma obra de um militar francês que combateu na Indochina, atual Vietnã, que era uma colônia francesa, e combateu na Argélia. E ele escreveu um livro chamado

0: La Guerre Moderna, a Guerra Moderna. Nessa Guerra Moderna, eles tinham de se adaptar a um inimigo novo, que era o inimigo guerrilheiro da teoria de Mao Tse-Tung, fazendo uma guerra insurrecional, uma guerra subversiva, guerra revolucionária. Então, o inimigo não era um outro país que invadia o país, era o inimigo interno. Ele estava lá e um dos militares, isso é muito interessante, ele fazendo o general Breno Borges Fortes, ele fazendo uma conferência em Caracas, na Venezuela, ele define quem é o inimigo interno para essa nova concepção de uma guerra que eles chamavam de guerra moderna, que era o livro do general, depois general Tranquier. Ele diz, o inimigo interno, ele está dentro do nosso país, não é um invasor, ele se disfarça de sacerdote ou professor, de aluno ou de camponês, de vigilante defensor da democracia ou de intelectual avançado, de piedoso e extremado protestante. Era o comunismo, a ameaça do comunismo, mas o inimigo era dentro do país. Daí porque a preocupação dos exércitos em termos de segurança interna frente ao inimigo principal. Este inimigo para o Brasil continua sendo a subversão provocada e alimentada pelo movimento comunista internacional. Então, era combater o comunismo, mas combater dentro do Brasil, no caso do Brasil, depois Argentina, Chile, na ordem certa, Chile e Argentina, tudo o que eles viam como ameaça subversiva. E essa teoria do inimigo interno, então, foi feita, foi colocada em livro pelo coronel Tranquier, que já vinha das duas guerras coloniais francesas.
1: O Brasil está enfrentando uma campanha presidencial em que se continua relativizando as consequências da ditadura. A gente vê aí dezenas de candidatos ao legislativo defendendo anistia ao ex-presidente Jair Bolsonaro, condenado pelo STF pela trama golpista de 2022. Como você observa esse momento atual à luz da história que você reconstrói em seu livro?
0: Olha, a grande tragédia da redemocratização brasileira foi justamente a negociação da anistia. Para dar anistia para os brasileiros que tinham sido torturados e eram exilados, estavam fora do Brasil, tinham sido julgados e a maioria estava exilada, para dar anistia para eles poderem voltar, a esquerda, dentro do Congresso, que havia ainda de esquerda, teve de negociar a anistia para os torturadores, para os militares que participaram de execuções sumárias, de tortura, morte sob tortura, desaparecimentos forçados, né, de pessoas sob a tortura. Então, essa negociação dessa anistia foi um arranjo que até hoje mostra as consequências. O Chile e a Argentina julgaram os militares, julgaram os torturadores do Brasil. Nenhum torturador foi para a prisão, nenhum torturador esteve no banco dos réus. É importante, no avanço da história, que a gente não esqueça o passado da nossa história, mas para a extrema-direita é importante que esse passado seja nomeado diferentemente, as ações da ditadura sejam minimizadas e sejam, inclusive, negadas. O pai do Flávio Bolsonaro, o inominável Jair Bolsonaro, sempre negou que houve ditadura, que houve tortura. Então, é importante para eles reescreverem a história e apagarem a história e negarem os inúmeros mortos sob tortura e que se suicidaram mesmo depois de já libertados porque não suportaram os efeitos da tortura. Então, é um dever meu, como jornalista, como escritora, e de todos os brasileiros, contar a história, contar o que foi essa nossa realidade.
1: Muito obrigada. Eu hoje recebi, então, a jornalista e escritora Leneide Duarte Plon, que está lançando aqui na França, La Torture comme Arme de Guerre, da Argélia ao Brasil, livro que vocês encontram em português nas livrarias no Brasil.
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3: No dia 8 de setembro, o secretário de Estado Marco Rubio publicou um artigo no El Comercio, que é o principal e mais tradicional jornal peruano, acusando os projetos chineses no Peru de comprometer transparência e segurança de dados. O conteúdo não era novidade alguma. A escolha do veículo, sim. Um secretário de Estado americano falando diretamente ao leitor peruano, no jornal dele, é sim algo novo. A embaixada chinesa acabou respondendo no mesmo dia, com números, que é o terreno onde Pequim se sente confortável na América Latina. Dezenas de bilhões de dólares em ganho comercial acumulados para os peruanos. E a frase que a diplomacia chinesa vem repetindo há meses, de que o hemisfério ocidental não é quintal de ninguém, foi a base dessa resposta da embaixada chinesa em Lima ao artigo de Marco Rubio. Dois dias depois, Rubio estava em Lima e Keiko Fujimori confirmava a entrada do Peru no Shield of the Americas, o arranjo de segurança montado por Washington, liderado pela ex-secretária do Homeland Security. Isso teria pouco peso se fosse só troca de comunicados. O que dá densidade ao episódio é o Porto de Chancay. O porto que a Cosco, empresa chinesa, opera no litoral peruano desde novembro de 2024, movimentou 200 mil contêineres apenas no primeiro semestre desse ano. Isso representa um crescimento de quase 71% sobre o mesmo período de 2025. Quase 1 milhão de toneladas em granéis e carga geral. Chancay foi anunciado com um teto de 1 milhão de contêineres por ano. E na velocidade atual, encosta nesse limite já no segundo semestre de 2027. A conversa sobre expansão, ferrovia e sobre quem financia os corredores que ligam o interior do continente ao Pacífico vai acontecer bem antes do que os peruanos esperavam e do que muitos deles gostariam. E é exatamente aí que entra o Brasil na história. No Brasil, o Porto de Chancay foi absorvido como assunto portuário e acaba sendo uma concorrência para o Porto de Santos e para o Porto de Paranaguá, que disputa carga a carga. Essa é a leitura estreita. O que o Porto está fazendo é reprecificar o custo de levar soja, milho e cobre sul-americano para a Ásia. Quem influencia esse custo influencia a margem do produtor brasileiro sem precisar de nenhum hectare de terra no Brasil. Um corredor que corta 2 semanas de trânsito até Xangai muda completamente o cálculo de qualquer trading, muda o desenho do frete e muda o poder de barganha do comprador chinês na negociação da safra. E é ali que a perda se materializa sem que ninguém consiga apontar o dia em que ela começou. O método chinês na região é algo já antigo e já está documentado por todos aqueles que acompanham a China. E é o suficiente para não ser tratado como mera coincidência. A obra física vem primeiro, porque cria dependência operacional e emprego local. A camada de telecomunicações vem depois, apoiada na legitimidade que a própria obra acabou construindo. A Huawei e a ZTE já ocupam uma posição central em 5G e data centers no Peru, na Colômbia, no México e também no Brasil. E é nessa camada que a pressão americana se concentra, porque é ali que o argumento de segurança encontra um apoio bipartidário em Washington. O fórum que Pequim organizou em Lima no dia 16 de setembro com representantes de 23 países da região pertence ao mesmo movimento e o calendário na semana seguinte ao artigo de Rubio não foi necessariamente um acidente. O Brasil está mais exposto que o Peru nessa equação. Ao entrar como país fundador da Organização de Governança de Inteligência Artificial puxada por Pequim, Brasília se inscreveu num arranjo normativo chinês antes mesmo de ter uma posição fechada sobre fornecedores de 5G, sobre cabos submarinos e sobre localização de dados. E esse artigo publicado no El Comércio do Peru, por mais que ele tenha sido direcionado ao público peruano, ele foi uma mensagem para toda a América Latina de que a pressão em cima dos países por conta da relação com a China vai ser cada vez mais presente e mais forte.
4: 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Paris, 21 de setembro de 2026. Essas são as principais notícias desta segunda-feira. O partido do presidente russo Vladimir Putin venceu sem surpresa e com uma ampla margem as eleições legislativas realizadas de sexta até ontem. Um pleito praticamente sem campanha eleitoral e com a proibição de partidos da oposição. Com 95% dos votos contabilizados, o Partido Rússia Unida de Putin obtém 57,5% dos votos. Com esse resultado, a legenda deve conseguir pelo menos 355 assentos dos 450 na Duma, a Câmara Baixa do Parlamento Russo. A votação também foi marcada por ataques cibernéticos e investidas de drones ucranianos, comemoradas pelo presidente da Ucrânia, Volodymyr Zelensky. As duas eleições estaduais realizadas ontem na Alemanha deram vitória a dois partidos considerados radicais no espectro político do país. A legenda de esquerda Die Linke, em Berlim, e a da extrema-direita Alternativa para a Alemanha, a AfD, na região de Mecklenburgo-Pomerânia Ocidental. Neste estado do Nordeste alemão, a AfD chegou em primeiro lugar, com 38% dos votos. Já na cidade-estado de Berlim, o partido da esquerda radical Die Linke conseguiu uma vitória inédita, chegando em primeiro lugar com 25% dos votos. Os resultados são considerados uma dura derrota ao partido de direita CDU do chanceler alemão Friedrich Merz. O governo dos Estados Unidos expulsou mais de 25 mil estrangeiros para outros países após firmar acordos secretos com 35 estados. É o que revela hoje uma investigação jornalística internacional, a Forbidden Stories, com a participação da RFI. A investigação, conduzida por 72 jornalistas, teve participação de 23 veículos de 15 países. Alguns migrantes foram encarcerados sem qualquer decisão judicial. Outros estão bloqueados, sem status real ou perspectiva de voltar a seus países de origem. A investigação mostra que o governo americano destinou ao menos US$410 milhões a países que acolheram os estrangeiros. A Guarda Revolucionária Iraniana ameaçou hoje atacar com novas armas caso os Estados Unidos lancem uma ofensiva. No domingo, a imprensa estatal do Irã declarou que Washington estava se preparando para retomar as ações contra Teherã com o apoio de alguns países no Oriente Médio. Trump declarou que os dirigentes iranianos têm de escolher entre fechar um acordo ou serem sufocados economicamente. 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Onze horas e 30 minutos em Paris, 6:30 pelo horário de Brasília. 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
4: Bom dia, sol e 18 graus em Paris, em destaque nesta segunda-feira, 21 de setembro de 2026. Vitórias da extrema-direita e da esquerda radical na Alemanha abalam o governo do chanceler Friedrich Merz. Na Rússia, o partido do presidente Putin vence, sem surpresa, com uma ampla margem às eleições legislativas. O Rússia Unida deve obter 355 cadeiras na Câmara Baixa. E a investigação jornalística internacional Forbidden Stories, com a participação da RFI, revela que o governo Trump expulsou mais de 25 mil estrangeiros para outros países após firmar acordos secretos. Essas e outras notícias a seguir. As duas eleições estaduais que foram realizadas na Alemanha no domingo deram vitória a dois partidos considerados radicais no espectro político, a legenda de esquerda Die Linke, em Berlim, e a da extrema-direita Alternativa para a Alemanha, a AfD, na região de Mecklenburgo-Pomerânia Ocidental. A CDU, do partido do chanceler alemão Friedrich Merz, ficou de fora de um parlamento regional pela primeira vez em sua história, abalando seu governo. De Düsseldorf, o correspondente da RFI, Gabriel Brust, traz os resultados e nos explica a fuga dos eleitores das forças políticas tradicionais de direita e esquerda em direção aos extremos. Vamos ouvi-lo.
6: Nas votações de ontem ficou muito claro como o Die Linke sugou os votos do SPD em Berlim e a AfD praticamente esvaziou a CDU em Mecklenburg-Pomerânia Ocidental. Nesse estado foram tão poucos votos para o partido do chanceler Friedrich Merz que pela primeira vez na história em toda a Alemanha a CDU ficou de fora de um parlamento regional por não ter conseguido ultrapassar a cláusula de barreira de 5% dos votos. O resultado final na eleição regional de Mecklenburg ficou bastante polarizado entre dois partidos, a AfD em primeiro, com 38% dos votos, seguido pelo SPD, com 35%. A vitória consolida a AfD como uma força política muito forte na região correspondente à antiga Alemanha Oriental. Mas apesar da vitória de ontem, ficou um gosto amargo para a AfD, porque até poucos dias antes da eleição, as pesquisas apontavam uma vitória muito mais ampla. O governo da cidade-estado Berlim poderá trocar de mãos da direita tradicional do CDU para a esquerda radical do Die Linke. É uma vitória inédita do Die Linke, que chegou em primeiro, mas em um cenário bem fragmentado. Eles fizeram 25% dos votos, seguidos pela CDU com 18%, pela AfD com 16%, os Verdes com 14% e o SPD com 12%.
4: Esse foi Gabriel Brust, correspondente da RFI em Düsseldorf. Na Rússia, o partido do presidente Vladimir Putin venceu sem surpresa, com uma ampla margem, as eleições legislativas realizadas de sexta a domingo, um pleito praticamente sem campanha eleitoral e com a participação de partidos da oposição proibida. Segundo os resultados oficiais divulgados pelas agências de imprensa russas, após a contagem de 3/4 das cédulas, o Rússia Unida de Putin obtém 57,5% dos votos contra 14% dos comunistas, 8,7% dos nacionalistas do LDPR. A legenda no poder parece melhorar o desempenho das legislativas de 2021, quando reuniu quase 50% dos votos. Com o atual resultado, o Rússia Unida deve manter ao menos 355 assentos dos 450 na Duma, a Câmara Baixa do Parlamento. A votação também foi marcada por ataques cibernéticos e investidas de drones ucranianos, comemoradas pelo presidente da Ucrânia, Volodymyr Zelensky. Nos Estados Unidos, o presidente francês Emmanuel Macron se reúne nesta segunda com o presidente americano Donald Trump antes dos discursos dos líderes na Assembleia Geral das Nações Unidas. O presidente Lula, o primeiro a falar no evento na terça, já está em Nova York, onde tem uma série de compromissos políticos. Os detalhes com a nossa correspondente Luciana Rosa.
7: Um dos principais compromissos é a reunião com o prefeito de Nova York, Zoran Mandani. O encontro foi solicitado pelo próprio Mandani e acontece na residência do representante do Brasil na ONU, onde Lula está hospedado. Antes, Lula concede uma entrevista à jornalista Cristiane Amanpour, da CNN, e recebe o presidente do Uruguai, Yamandu Orsi. No fim da tarde, está previsto um encontro com o senador americano Bernie Sanders. O principal compromisso da viagem é na terça-feira. Lula se reúne com o secretário-geral da ONU, Antônio Guterres, e depois faz o tradicional discurso do Brasil na abertura do debate geral. A expectativa é que a soberania nacional, multilateralismo e reforma da ONU estejam entre os principais temas. De Nova York, Luciana Rosa para a RFI.
4: O governo dos Estados Unidos expulsou mais de 25 mil pessoas para outros países, segundo acordos secretos firmados com 35 estados, para que acolhessem indivíduos sem qualquer vínculo com as pessoas expulsas. As revelações são feitas por uma investigação jornalística internacional intitulada Forbidden Stories, publicada nesta segunda-feira e da qual a RFI participou. Maria Paula Carvalho tem os detalhes.
8: A Forbidden Stories revela que desde que Donald Trump voltou à Casa Branca em janeiro de 2025, Washington assinou acordos com países da América Latina, da África e do Pacífico para enviar a eles estrangeiros que não podem legalmente ser repatriados para seus próprios países. A investigação foi conduzida por 72 jornalistas de 23 veículos de 15 países. Os resultados começaram a ser divulgados nesta segunda-feira. Na RFI, a jornalista Florence Morissa investigou expulsões a países africanos, vietnamitas enviados a Eswatini, colombianos à República Democrática do Congo, guineenses à Gana. Algumas dessas pessoas foram encarceradas sem qualquer decisão judicial. Outras estão bloqueadas sem status real ou perspectiva de voltarem a seus países de origem. Já a repórter Angélica Pérez conversou com famílias de venezuelanos expulsos a El Salvador, acusados de crime organizado e sem poder ter qualquer contato com advogados ou parentes. A investigação mostra que o governo americano destinou ao menos US$410 milhões a países que acolheram os migrantes expulsos ou a agências da ONU que viabilizam esses retornos.
4: A Guarda Revolucionária Iraniana ameaçou nessa segunda atacar novos alvos e com novas armas caso os Estados Unidos lancem uma ofensiva. No domingo, a imprensa estatal do Irã declarou que os Estados Unidos estavam se preparando para retomar ações ofensivas contra Teherã com o apoio de países do Oriente Médio. 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
4: Olá, neste segundo bloco, vamos saber como a imprensa francesa repercute a contagem regressiva para a visita do Papa Leão XIV à França, de 25 a 28 de setembro. Depois, no RF Convida, vamos ouvir uma entrevista com a jornalista Leneide Duarte Plon sobre seu livro lançado aqui na França, que revela como generais franceses exportaram a doutrina da tortura ao Brasil. Para terminar, na crônica O Mundo Agora, o analista Thiago de Aragão fala sobre a disputa dos mercados da América Latina entre Estados Unidos e China. Mas antes, no programa Linha Direta, vamos conversar com o nosso correspondente na Alemanha sobre os resultados das eleições estaduais ocorridas no domingo em duas regiões do país.
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9: As duas eleições regionais ocorridas na Alemanha neste domingo deram vitória a dois partidos considerados radicais no espectro político. O partido de esquerda Die Linke, em Berlim, e o de extrema-direita Alternativa para a Alemanha, na região de Mecklenburg-Pomerânia Ocidental. O partido do chanceler Friedrich Merz ficou de fora de um parlamento regional pela primeira vez na história. Nós vamos a Düsseldorf conversar com o correspondente Gabriel Brust sobre o que muda na política alemã a partir desses resultados. Olá, Gabriel, bom dia. O que representam, então, as vitórias do Die Linke e da AfD nas eleições de ontem?
6: Bom dia. Olha, representam, acima de tudo, a consolidação de um processo que começou já há algum tempo. Os eleitores estão fugindo das forças tradicionais de direita e esquerda e buscando partidos radicalizados dentro dos dois lados. É a versão alemã da polarização política que se verifica em todo o Ocidente, inclusive em parte no Brasil, né? O que se vê cada vez mais aqui na Alemanha é o esvaziamento dos dois partidos que dominaram a política desde o pós-guerra. A CDU pela centro-direita e o SPD pela centro-esquerda. A democracia cristã versus a social-democracia.
9: Agora, Gabriel, como se deu esse esvaziamento dos partidos?
6: Nas votações de ontem ficou muito claro como o Die Linke sugou os votos do SPD em Berlim e a AfD praticamente esvaziou a CDU em Mecklenburg-Pomerânia Ocidental. Nesse estado foram tão poucos votos para o partido do chanceler Friedrich Merz que pela primeira vez na história em toda a Alemanha a CDU ficou de fora de um parlamento regional por não ter conseguido ultrapassar a cláusula de barreira de 5% dos votos. O resultado final na eleição regional de Mecklenburgo ficou bastante polarizado entre dois partidos, a AfD em primeiro, com 38% dos votos, seguido pelo SPD, com 35%. O segundo pelotão veio bem atrás, com o Die Linke atingindo 6%, os verdes com 5% e a CDU com 4,9%, aí muito próximo de atingir o mínimo. A vitória consolida a AfD como uma força política muito forte na região correspondente à antiga Alemanha Oriental. Mas apesar da vitória de ontem, ficou um gosto amargo para a AfD, porque até poucos dias antes da eleição, as pesquisas apontavam uma vitória muito mais ampla. A atual governadora do SPD, Manuela Schwesig, conseguiu uma ascensão meteórica na reta final. Na prática, ela conseguirá se manter no cargo, mesmo chegando em segundo. A coalizão mais provável será SPD, com Die Linke e Verdes.
9: Em Berlim, os eleitores, então, optaram por uma mudança de 180 graus, Gabriel?
6: Exatamente. O governo da cidade-estado Berlim poderá trocar de mãos da direita tradicional do CDU para a esquerda radical do Die Linke. É uma vitória inédita do D-Linke, que chegou em primeiro, mas em um cenário bem fragmentado. Eles fizeram 25% dos votos, seguidos pela CDU com 18%, pela FD com 16%, os Verdes com 14% e o SPD com 12%. A principal liderança do D-Linke em Berlim é Elif Erhalp, de 45 anos e de origem turca, que concentrou a sua campanha eleitoral inteiramente na questão da habitação. Ela vai agora tentar formar uma maioria para liderar o governo da capital, mas não vai ser fácil, porque um dos principais partidos de esquerda que ela precisaria ter na coalizão, que é o SPD, tem fortes restrições a posições consideradas radicais demais do D-Linke, como, por exemplo, a socialização de empresas de habitação, e também há declarações de alguns líderes da D-Linke considerados antissemitas. As duas coalizões possíveis em Berlim são D-Linke com Verdes e SPD, ou seja, uma esquerda mais puro sangue, ou CDU com Verdes e SPD.
9: E Gabriel Brust, qual foi a repercussão desses resultados na política alemã?
6: O dado mais relevante surgido das urnas ontem foi a grande derrota do chanceler Friedrich Merz, em especial o fiasco histórico em Mecklenburg. O mau resultado do seu partido, a CDU, nas três eleições de setembro é visto como um protesto contra o próprio governo Merz, e há alguns dias surgiram rumores de uma revolta interna no partido contra ele. Merz está em plena operação de contenção de danos. Ele falou logo cedo ontem, assim que as urnas se fecharam, classificou o resultado em Mecklenburgo de desastre, mas em seguida fez um pronunciamento contundente sobre a continuidade das reformas que ele está tentando implementar na Alemanha. O recado que ele quis passar foi claro: sabe que o momento é difícil, mas não vai aceitar ser substituído facilmente dentro do partido.
9: Muito obrigado, Gabriel Brust, correspondente da RFI em Düsseldorf, Alemanha, que participou do Linha Direta de hoje.
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4: A vinda à França do Papa Leão XIV, de 25 a 28 de setembro, agita a imprensa. O site da emissora France Info destaca o programa da viagem do Sumo Pontífice, que começa na sexta. O Papa será acolhido pelo presidente Emmanuel Macron no aeroporto de Orly e sua primeira parada será o Palácio do Eliseu, sede da presidência. O encontro com fiéis já ocorre no primeiro dia, durante o trajeto até a Catedral de Notre-Dame. Os pontos altos da visita de Leão XIV serão a vigília com os jovens no Estado de França, na sexta, e a missa gigante na Praça da Concórdia, no sábado. No domingo, ocorre o encontro do pontífice com vítimas de violência sexual em Lourdes, no sudoeste do país. O Papa ainda marca presença em Metz, no Nordeste, em 28 de setembro, para um evento com líderes muçulmanos, judeus e protestantes. Uma foto de página inteira de Leão XIV estampa a capa do jornal La Croix dessa segunda. O diário realiza uma iniciativa junto a leitores que escreveram cartas ao Santo Padre. Entre preocupações geopolíticas e pedidos de reforma da Igreja, as mensagens são um termômetro da relação dos franceses com o Sumo Pontífice, diz o jornal. O diário Libération traz uma coluna do deputado de esquerda Alexis Corbière, que escreve que o Papa é bem-vindo na França, mas que o país não pode deixar de lado seus princípios laicos. O parlamentar contesta a realização da missa na Praça da Concórdia, um local de forte identidade política, onde foi selada a passagem da monarquia à república, além do uso de dinheiro público para o evento interreligioso em Metz.
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1: A RFI recebe hoje a jornalista e escritora Leneide Duarte Plon, autora de A Tortura como Arma de Guerra, da Argélia ao Brasil, lançado recentemente aqui na França, em francês, pela editora L'Harmattan, 10 anos após a sua publicação no Brasil. Fruto de uma investigação baseada em documentos e entrevistas com o general francês Paul Ussares, personagem central da repressão durante a Guerra da Argélia, o livro mostra como doutrinas repressivas e métodos de combate ao chamado inimigo interno circularam entre a França e a América do Sul, sendo posteriormente incorporados pelos aparatos de segurança das ditaduras da região, especialmente a brasileira. Leneide, essa questão do inimigo interno é um conceito muito importante que você explica nesse livro, porque não foi que os militares franceses foram ao Brasil torturar os brasileiros ou ensinar como se tortura na prática, é na construção de uma ideologia, não para justificar as ações militares, é isso?
0: É, essa teoria do inimigo interno, ela está dentro de uma obra de um militar francês que combateu na Indochina, atual Vietnã, que era uma colônia francesa, e combateu na Argélia. E ele escreveu um livro chamado La Guerre Moderne, A Guerra Moderna. Nessa guerra moderna, eles tinham de se adaptar a um inimigo novo, que era o inimigo guerrilheiro da teoria de Mao Tse-Tung, fazendo uma guerra insurrecional, uma guerra subversiva, guerra revolucionária. Então, o inimigo não era um outro país que invadia o país, era o inimigo interno. Ele estava lá e um dos militares, isso é muito interessante, ele fazendo o general Breno Borges Fortes, ele fazendo uma conferência em Caracas, na Venezuela, ele define quem é o inimigo interno para essa nova concepção de uma guerra que eles chamavam de guerra moderna, que era o livro do general, depois general Tranquier. Ele diz, o inimigo interno, ele está dentro do nosso país, não é um invasor, ele se disfarça de sacerdote ou professor, de aluno ou de camponês, de vigilante defensor da democracia ou de intelectual avançado, de piedoso e extremado protestante. Era o comunismo, a ameaça do comunismo, mas o inimigo era dentro do país. Daí porque a preocupação dos exércitos em termos de segurança interna frente ao inimigo principal. Este inimigo para o Brasil continua sendo a subversão provocada e alimentada pelo movimento comunista internacional. Então, era combater o comunismo, mas combater dentro do Brasil, no caso do Brasil, depois Argentina, Chile, na ordem certa, Chile e Argentina, tudo o que eles viam como ameaça subversiva. E essa teoria do inimigo interno, então, foi colocada em livro pelo coronel Tranquier, que já vinha das duas guerras coloniais francesas.
1: O Brasil está enfrentando uma campanha presidencial em que se continua relativizando as consequências da ditadura. A gente vê aí dezenas de candidatos ao legislativo defendendo anistia ao ex-presidente Jair Bolsonaro, condenado pelo STF pela trama golpista de 2022. Como você observa esse momento atual à luz da história que você reconstrói em seu livro?
0: Olha, a grande tragédia da redemocratização brasileira foi justamente a negociação da anistia. Para dar anistia para os brasileiros que tinham sido torturados e eram exilados, estavam fora do Brasil, tinham sido julgados e a maioria estava exilada, para dar anistia para eles poderem voltar, a esquerda, dentro do Congresso, que havia ainda de esquerda, teve de negociar anistia para os torturadores, para os militares que participaram de execuções sumárias, de tortura, morte sob tortura, desaparecimentos forçados, né, de pessoas sob a tortura. Então, essa negociação dessa anistia foi um arranjo que até hoje mostra as consequências. O Chile e a Argentina julgaram os militares, julgaram os torturadores do Brasil. Nenhum torturador foi para a prisão, nenhum torturador esteve no banco dos réus. É importante, no avanço da história, que a gente não esqueça o passado da nossa história, mas para a extrema-direita é importante que esse passado seja nomeado diferentemente, as ações da ditadura sejam minimizadas e sejam, inclusive, negadas. O pai do Flávio Bolsonaro, o inominável Jair Bolsonaro, sempre negou que houve ditadura, que houve tortura. Então, é importante para eles reescreverem a história e apagarem a história e negarem os inúmeros mortos sob tortura e que se suicidaram mesmo depois de já libertados, porque não suportaram os efeitos da tortura. Então é um dever meu, como jornalista, como escritora, e de todos os brasileiros, contar a história, contar o que foi essa nossa realidade.
1: Muito obrigada. Eu hoje recebi, então, a jornalista e escritora Leneide Duarte Plon, que está lançando aqui na França, La Torture comme Arme de Guerre, da Argélia ao Brasil, livro que vocês encontram em português nas livrarias no Brasil.
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3: No dia 8 de setembro, o secretário de Estado Marco Rubio publicou um artigo no El Comercio, que é o principal e mais tradicional jornal peruano, acusando os projetos chineses no Peru de comprometer transparência e segurança de dados. O conteúdo não era novidade alguma. A escolha do veículo, sim. Um secretário de Estado americano falando diretamente ao leitor peruano, no jornal dele, é sim algo novo. A embaixada chinesa acabou respondendo no mesmo dia, com números, que é o terreno onde Pequim se sente confortável na América Latina. Dezenas de bilhões de dólares em ganho comercial acumulados para os peruanos. E a frase que a diplomacia chinesa vem repetindo há meses, de que o hemisfério ocidental não é quintal de ninguém, foi a base dessa resposta da embaixada chinesa em Lima ao artigo de Marco Rubio. Dois dias depois, Rubio estava em Lima e Keiko Fujimori confirmava a entrada do Peru no Shield of the Americas, o arranjo de segurança montado por Washington, liderado pela ex-secretária do Homeland Security. Isso teria pouco peso se fosse só troca de comunicados. O que dá densidade ao episódio é o Porto de Chancay. O porto que a Cosco, empresa chinesa, opera no litoral peruano desde novembro de 2024, movimentou 200 mil contêineres apenas no primeiro semestre desse ano. Isso representa um crescimento de quase 71% sobre o mesmo período de 2025. Quase 1 milhão de toneladas em granéis e carga geral. Chancay foi anunciado com um teto de 1 milhão de contêineres por ano. E na velocidade atual, encosta nesse limite já no segundo semestre de 2027. A conversa sobre expansão, ferrovia e sobre quem financia os corredores que ligam o interior do continente ao Pacífico vai acontecer bem antes do que os peruanos esperavam e do que muitos deles gostariam. E é exatamente aí que entra o Brasil na história. No Brasil, o Porto de Chancay foi absorvido como assunto portuário e acaba sendo uma concorrência para o Porto de Santos e para o Porto de Paranaguá, que disputa carga a carga. Essa é a leitura estreita. O que o Porto está fazendo é reprecificar o custo de levar soja, milho e cobre sul-americano para a Ásia. Quem influencia esse custo influencia a margem do produtor brasileiro sem precisar de nenhum hectare de terra no Brasil. Um corredor que corta 2 semanas de trânsito até Xangai muda completamente o cálculo de qualquer trading, muda o desenho do frete e muda o poder de barganha do comprador chinês na negociação da safra. E é ali que a perda se materializa sem que ninguém consiga apontar o dia em que ela começou. O método chinês na região é algo já antigo e já está documentado por todos aqueles que acompanham a China. E é o suficiente para não ser tratado como mera coincidência. A obra física vem primeiro, porque cria dependência operacional e emprego local. A camada de telecomunicações vem depois, apoiada na legitimidade que a própria obra acabou construindo. A Huawei e a ZTE já ocupam uma posição central em 5G e data centers no Peru, na Colômbia, no México e também no Brasil. E é nessa camada que a pressão americana se concentra, porque é ali que o argumento de segurança encontra um apoio bipartidário em Washington. O fórum que Pequim organizou em Lima no dia 16 de setembro com representantes de 23 países da região pertence ao mesmo movimento e o calendário na semana seguinte ao artigo de Rubio não foi necessariamente um acidente. O Brasil está mais exposto que o Peru nessa equação. ao entrar como país fundador da Organização de Governança de Inteligência Artificial puxada por Pequim, Brasília se inscreveu num arranjo normativo chinês antes mesmo de ter uma posição fechada sobre fornecedores de 5G, sobre cabos submarinos e sobre localização de dados. E esse artigo publicado no El Comercio do Peru, por mais que ele tenha sido direcionado ao público peruano, ele foi uma mensagem para toda a América Latina de que a pressão em cima dos países por conta da relação com a China vai ser cada vez mais presente e mais forte.
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4: Paris, 21 de setembro de 2026. Essas são as principais notícias desta segunda-feira. O partido do presidente russo Vladimir Putin venceu sem surpresa e com uma ampla margem as eleições legislativas realizadas de sexta até ontem. Um pleito praticamente sem campanha eleitoral e com a proibição de partidos da oposição. Com 95% dos votos contabilizados, o Partido Rússia Unida de Putin obtém 57,5% dos votos. Com esse resultado, a legenda deve conseguir pelo menos 355 assentos dos 450 na Duma, a Câmara Baixa do Parlamento Russo. A votação também foi marcada por ataques cibernéticos e investidas de drones ucranianos, comemoradas pelo presidente da Ucrânia, Volodymyr Zelensky. As duas eleições estaduais realizadas ontem na Alemanha deram vitória a dois partidos considerados radicais no espectro político do país. A legenda de esquerda Die Linke, em Berlim, e a da extrema-direita Alternativa para a Alemanha, a AfD, na região de Mecklenburgo-Pomerânia Ocidental. Neste estado do Nordeste alemão, a AfD chegou em primeiro lugar com 38% dos votos. Já na cidade-estado de Berlim, o partido da esquerda radical Die Linke conseguiu uma vitória inédita, chegando em primeiro lugar com 25% dos votos. Os resultados são considerados uma dura derrota ao partido de direita CDU do chanceler alemão Friedrich Merz. O governo dos Estados Unidos expulsou mais de 25 mil estrangeiros para outros países após firmar acordos secretos com 35 estados. É o que revela hoje uma investigação jornalística internacional, a Forbidden Stories, com a participação da RFI. A investigação, conduzida por 72 jornalistas, teve participação de 23 veículos de 15 países. Alguns migrantes foram encarcerados sem qualquer decisão judicial. Outros estão bloqueados, sem status real ou perspectiva de voltar a seus países de origem. A investigação mostra que o governo americano destinou ao menos $410 milhões a países que acolheram os estrangeiros. A Guarda Revolucionária Iraniana ameaçou hoje atacar com novas armas caso os Estados Unidos lancem uma ofensiva. No domingo, a imprensa estatal do Irã declarou que Washington estava se preparando para retomar as ações contra Teherã com o apoio de alguns países no Oriente Médio. Trump declarou que os dirigentes iranianos têm de escolher entre fechar um acordo ou serem sufocados economicamente. 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Onze horas e 30 minutos em Paris, 6:30 pelo horário de Brasília. 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
4: Bom dia, sol e 18 graus em Paris. Em destaque nesta segunda-feira, 21 de setembro de 2026. Vitórias da extrema-direita e da esquerda radical na Alemanha abalam o governo do chanceler Friedrich Merz. Na Rússia, o partido do presidente Putin vence, sem surpresa, com uma ampla margem às eleições legislativas. O Rússia Unida deve obter 355 cadeiras na Câmara Baixa. E a investigação jornalística internacional Forbidden Stories, com a participação da RFI, revela que o governo Trump expulsou mais de 25 mil estrangeiros para outros países após firmar acordos secretos. Essas e outras notícias a seguir. As duas eleições estaduais que foram realizadas na Alemanha no domingo deram vitória a dois partidos considerados radicais no espectro político, a legenda de esquerda Die Linke em Berlim e a da extrema-direita Alternativa para a Alemanha, a AfD, na região de Mecklenburgo-Pomerânia Ocidental. A CDU do partido do chanceler alemão Friedrich Merz ficou de fora de um parlamento regional pela primeira vez em sua história, abalando seu governo. De Düsseldorf, o correspondente da RFI, Gabriel Brust, traz os resultados e nos explica a fuga dos eleitores das forças políticas tradicionais de direita e esquerda em direção aos extremos. Vamos ouvi-lo.
6: Nas votações de ontem ficou muito claro como o Die Linke sugou os votos do SPD em Berlim e a AfD praticamente esvaziou a CDU em Mecklenburg-Pomerânia Ocidental. Nesse estado foram tão poucos votos para o partido do chanceler Friedrich Merz que pela primeira vez na história em toda a Alemanha a CDU ficou de fora de um parlamento regional por não ter conseguido ultrapassar a cláusula de barreira de 5% dos votos. O resultado final na eleição regional de Mecklenburgo ficou bastante polarizado entre dois partidos, a AfD em primeiro, com 38% dos votos, seguido pelo SPD, com 35%. A vitória consolida a AfD como uma força política muito forte na região correspondente à antiga Alemanha Oriental. Mas apesar da vitória de ontem, ficou um gosto amargo para a AfD, porque até poucos dias antes da eleição, as pesquisas apontavam uma vitória muito mais ampla. O governo da cidade-estado Berlim poderá trocar de mãos da direita tradicional do CDU para a esquerda radical do Die Linke. É uma vitória inédita do Die Linke, que chegou em primeiro, mas em um cenário bem fragmentado. Eles fizeram 25% dos votos, seguidos pela CDU com 18%, pela AfD com 16%, os Verdes com 14%, e o SPD com 12%.
4: Esse foi Gabriel Brust, correspondente da RFI em Düsseldorf. Na Rússia, o partido do presidente Vladimir Putin venceu sem surpresa, com uma ampla margem, as eleições legislativas realizadas de sexta a domingo, um pleito praticamente sem campanha eleitoral e com a participação de partidos da oposição proibida. Segundo os resultados oficiais divulgados pelas agências de imprensa russas, após a contagem de 3/4 das cédulas, o Rússia Unida de Putin obtém 57,5% dos votos contra 14% dos comunistas, 8,7% dos nacionalistas do LDPR. A legenda no poder parece melhorar o desempenho das legislativas de 2021, quando reuniu quase 50% dos votos. Com o atual resultado, o Rússia Unida deve manter ao menos 355 assentos dos 450 na Duma, a Câmara Baixa do Parlamento. A votação também foi marcada por ataques cibernéticos e investidas de drones ucranianos, comemoradas pelo presidente da Ucrânia, Volodymyr Zelensky. Nos Estados Unidos, o presidente francês Emmanuel Macron se reúne nesta segunda com o presidente americano Donald Trump antes dos discursos dos líderes na Assembleia Geral das Nações Unidas. O presidente Lula, o primeiro a falar no evento na terça, já está em Nova York, onde tem uma série de compromissos políticos. Os detalhes com a nossa correspondente Luciana Rosa.
7: Um dos principais compromissos é a reunião com o prefeito de Nova York, Zoran Mandani. O encontro foi solicitado pelo próprio Mandani e acontece na residência do representante do Brasil na ONU, onde Lula está hospedado. Antes, Lula concede uma entrevista à jornalista Cristiane Amanpour, da CNN, e recebe o presidente do Uruguai, Yamandu Orsi. No fim da tarde, está previsto um encontro com o senador americano Bernie Sanders. O principal compromisso da viagem é na terça-feira. Lula se reúne com o secretário-geral da ONU, Antônio Guterres, e depois faz o tradicional discurso do Brasil na abertura do debate geral. A expectativa é que a soberania nacional, multilateralismo e reforma da ONU estejam entre os principais temas. De Nova York, Luciana Rosa para a RFI.
4: O governo dos Estados Unidos expulsou mais de 25 mil pessoas para outros países, segundo acordos secretos firmados com 35 estados, para que acolhessem indivíduos sem qualquer vínculo com as pessoas expulsas. As revelações são feitas por uma investigação jornalística internacional intitulada Forbidden Stories, publicada nesta segunda-feira e da qual a RFI participou. Maria Paula Carvalho tem os detalhes.
8: A Forbidden Stories revela que desde que Donald Trump voltou à Casa Branca em janeiro de 2025, Washington assinou acordos com países da América Latina, da África e do Pacífico para enviar a eles estrangeiros que não podem legalmente ser repatriados para seus próprios países. A investigação foi conduzida por 72 jornalistas de 23 veículos de 15 países. Os resultados começaram a ser divulgados nesta segunda-feira. Na RFI, a jornalista Florence Morissa investigou expulsões a países africanos, vietnamitas enviados a Eswatini, colombianos à República Democrática do Congo, guineenses à Gana. Algumas dessas pessoas foram encarceradas sem qualquer decisão judicial. Outras estão bloqueadas sem status real ou perspectiva de voltarem a seus países de origem. Já a repórter Angélica Pérez conversou com famílias de venezuelanos expulsos a El Salvador, acusados de crime organizado e sem poder ter qualquer contato com advogados ou parentes. A investigação mostra que o governo americano destinou ao menos $410 milhões a países que acolheram os migrantes expulsos ou a agências da ONU que viabilizam esses retornos.
4: A Guarda Revolucionária Iraniana ameaçou nessa segunda atacar novos alvos e com novas armas caso os Estados Unidos lancem uma ofensiva. No domingo, a imprensa estatal do Irã declarou que os Estados Unidos estavam se preparando para retomar ações ofensivas contra Teherã com o apoio de países do Oriente Médio. 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
4: Olá, neste segundo bloco, vamos saber como a imprensa francesa repercute a contagem regressiva para a visita do Papa Leão XIV à França, de 25 a 28 de setembro. Depois, no RF Convida, vamos ouvir uma entrevista com a jornalista Leneide Duarte Plon sobre seu livro lançado aqui na França, que revela como generais franceses exportaram a doutrina da tortura ao Brasil. Para terminar, na crônica O Mundo Agora, o analista Thiago de Aragão fala sobre a disputa dos mercados da América Latina entre Estados Unidos e China. Mas antes, no programa Linha Direta, vamos conversar com o nosso correspondente na Alemanha sobre os resultados das eleições estaduais ocorridas no domingo em duas regiões do país.
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9: As duas eleições regionais ocorridas na Alemanha neste domingo deram vitória a dois partidos considerados radicais no espectro político. O partido de esquerda Die Linke, em Berlim, e o de extrema-direita Alternativa para a Alemanha, na região de Mecklenburg-Pomerânia Ocidental. O partido do chanceler Friedrich Merz ficou de fora de um parlamento regional pela primeira vez na história. Nós vamos a Düsseldorf conversar com o correspondente Gabriel Brust sobre o que muda na política alemã a partir desses resultados. Olá, Gabriel, bom dia. O que representam, então, as vitórias do Die Linke e da AfD nas eleições de ontem?
6: Bom dia. Olha, representam, acima de tudo, a consolidação de um processo que começou já há algum tempo. Os eleitores estão fugindo das forças tradicionais de direita e esquerda e buscando partidos radicalizados dentro dos dois lados. É a versão alemã da polarização política que se verifica em todo o Ocidente, inclusive em parte no Brasil, né? O que se vê cada vez mais aqui na Alemanha é o esvaziamento dos dois partidos que dominaram a política desde o pós-guerra. A CDU pela centro-direita e o SPD pela centro-esquerda. A democracia cristã versus a social-democracia.
9: Agora, Gabriel, como se deu esse esvaziamento dos partidos?
6: Nas votações de ontem ficou muito claro como o Die Linke sugou os votos do SPD em Berlim e a AfD praticamente esvaziou a CDU em Mecklenburg-Pomerânia Ocidental. Nesse estado foram tão poucos votos para o partido do chanceler Friedrich Merz que pela primeira vez na história em toda a Alemanha a CDU ficou de fora de um parlamento regional por não ter conseguido ultrapassar a cláusula de barreira de 5% dos votos. O resultado final na eleição regional de Mecklenburg ficou bastante polarizado entre dois partidos, AfD em primeiro, com 38% dos votos, seguido pelo SPD, com 35%. O segundo pelotão veio bem atrás, com o Die Linke atingindo 6%, os Verdes com 5% e a CDU com 4,9%, aí muito próximo de atingir o mínimo. A vitória consolida a AfD como uma força política muito forte na região correspondente à antiga Alemanha Oriental. Mas apesar da vitória de ontem, ficou um gosto amargo para a AfD, porque até poucos dias antes da eleição, as pesquisas apontavam uma vitória muito mais ampla. A atual governadora do SPD, Manuela Schwesig, conseguiu uma ascensão meteórica na reta final. Na prática, ela conseguirá se manter no cargo, mesmo chegando em segundo. A coalizão mais provável será SPD, com Die Linke e Verdes.
9: Em Berlim, os eleitores, então, optaram por uma mudança de 180 graus, Gabriel?
6: Exatamente. O governo da cidade-estado Berlim poderá trocar de mãos da direita tradicional do CDU para a esquerda radical do Die Linke. É uma vitória inédita do Die Linke, que chegou em primeiro, mas em um cenário bem fragmentado. Eles fizeram 25% dos votos, seguidos pela CDU com 18%, pela AfD com 16%, os Verdes com 14% e o SPD com 12%. A principal liderança do Die Linke em Berlim é Elif Erhalp, de 45 anos e de origem turca, que concentrou a sua campanha eleitoral inteiramente na questão da habitação. Ela vai agora tentar formar uma maioria para liderar o governo da capital, mas não vai ser fácil,

0: arma de guerra da Argélia ao Brasil, lançado recentemente aqui na França, em francês, pela editora L'Harmattan, 10 anos após a sua publicação no Brasil. Fruto de uma investigação baseada em documentos e entrevistas com o general francês Paul Ussarès, personagem central da repressão durante a Guerra da Argélia, o livro mostra como doutrinas repressivas e métodos de combate ao chamado inimigo interno circularam entre a França e a América do Sul, sendo posteriormente incorporados pelos aparatos de segurança das ditaduras da região, especialmente a brasileira. Leneide, essa questão do inimigo interno é um conceito muito importante que você explica nesse livro, porque não foi que os militares franceses foram ao Brasil torturar os brasileiros ou ensinar como se tortura na prática, é na construção de uma ideologia, não para justificar as ações militares, é isso?
1: É, essa teoria do inimigo interno, ela está dentro de uma obra de um militar francês que combateu na Indochina, atual Vietnã, que era uma colônia francesa, e combateu na Argélia. E ele escreveu um livro chamado La Guerre Moderne, A Guerra Moderna. Nessa guerra moderna, eles tinham de se adaptar a um inimigo novo, que era o inimigo guerrilheiro da teoria de Mao Tse-tung, fazendo uma guerra insurrecional, uma guerra subversiva, guerra revolucionária. Então, o inimigo não era um outro país que invadia o país, era o inimigo interno. Ele estava lá e um dos militares, isso é muito interessante, ele fazendo o general Breno Borges Fortes, ele fazendo uma conferência em Caracas, na Venezuela, ele define quem é o inimigo interno para essa nova concepção de uma guerra que eles chamavam de guerra moderna, que era o livro do general, depois general Tranquier. Ele diz, o inimigo interno, ele está dentro do nosso país, não é um invasor, ele se disfarça de sacerdote ou professor, de aluno ou de camponês, de vigilante defensor da democracia ou de intelectual avançado, de piedoso e extremado protestante. Era o comunismo, a ameaça do comunismo, mas o inimigo era dentro do país. Daí porque a preocupação dos exércitos em termos de segurança interna frente ao inimigo principal. Este inimigo para o Brasil continua sendo a subversão provocada e alimentada pelo movimento comunista internacional. Então, era combater o comunismo, mas combater dentro do Brasil, no caso do Brasil, depois Argentina, Chile, na ordem certa, Chile e Argentina, tudo o que eles viam como ameaça subversiva. E essa teoria do inimigo interno, então, foi colocada em livro pelo coronel Tranquier, que já vinha das duas guerras coloniais francesas.
0: O Brasil está enfrentando uma campanha presidencial em que se continua relativizando as consequências da ditadura. A gente vê aí dezenas de candidatos ao legislativo defendendo anistia ao ex-presidente Jair Bolsonaro, condenado pelo STF pela trama golpista de 2022. Como você observa esse momento atual à luz da história que você reconstrói em seu livro?
1: Olha, a grande tragédia da redemocratização brasileira foi justamente a negociação da anistia. Para dar anistia para os brasileiros que tinham sido torturados e eram exilados, estavam fora do Brasil, tinham sido julgados e a maioria estava exilada, para dar anistia para eles poderem voltar, a esquerda, dentro do Congresso, que havia ainda de esquerda, teve de negociar anistia para os torturadores, para os militares que participaram de execuções sumárias, de tortura, morte sob tortura, desaparecimentos forçados, né, de pessoas sob a tortura. Então, essa negociação dessa anistia foi um arranjo que até hoje mostra as consequências. O Chile e a Argentina julgaram os militares, julgaram os torturadores do Brasil. Nenhum torturador foi para a prisão, nenhum torturador esteve no banco dos réus. É importante, no avanço da história, que a gente não esqueça o passado da nossa história, mas para a extrema-direita é importante que esse passado seja nomeado diferentemente, as ações da ditadura sejam minimizadas e sejam, inclusive, negadas. o pai

0: do Flávio Bolsonaro, o inominável Jair Bolsonaro, sempre negou que houve ditadura, que houve tortura. Então, é importante para eles reescreverem a história e apagarem a história, e negarem os inúmeros mortos sob tortura e que se suicidaram mesmo depois de já libertados, porque não suportaram os efeitos da tortura. Então, é um dever meu, como jornalista, como escritora, e de todos os brasileiros, contar a história, contar o que foi essa nossa realidade.
1: Muito obrigada. Eu hoje recebi, então, a jornalista e escritora Leneide Duarte Plon, que está lançando
0: Sou
1: aqui
0: eu
1: na
0: que agradeço.
1: França La Torture como Arma de Guerra, da Argélia ao Brasil, livro que vocês encontram em português nas livrarias no Brasil.
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3: No dia 8 de setembro, o secretário de Estado Marco Rubio publicou um artigo no El Comercio, que é o principal e mais tradicional jornal peruano, acusando os projetos chineses no Peru de comprometer transparência e segurança de dados. O conteúdo não era novidade alguma. A escolha do veículo, sim. Um secretário de Estado americano falando diretamente ao leitor peruano, no jornal dele, é sim algo novo. A embaixada chinesa acabou respondendo no mesmo dia, com números, que é o terreno onde Pequim se sente confortável na América Latina. Dezenas de bilhões de dólares em ganho comercial acumulados para os peruanos. E a frase que a diplomacia chinesa vem repetindo há meses, de que o hemisfério ocidental não é quintal de ninguém, foi a base dessa resposta da embaixada chinesa em Lima ao artigo de Marco Rubio. 2 dias depois, Rubio estava em Lima e Keiko Fujimori confirmava a entrada do Peru no Shield of the Americas, o arranjo de segurança montado por Washington, liderado pela ex-secretária do Homeland Security. Isso teria pouco peso se fosse só troca de comunicados. O que dá densidade ao episódio é o Porto de Chancay. O porto que a COSCO, empresa chinesa, opera no litoral peruano desde novembro de 2024, movimentou 200 mil containers apenas no primeiro semestre desse ano. Isso representa um crescimento de quase 71% sobre o mesmo período de 2025. Quase 1 milhão de toneladas em granéis e carga geral. Chancay foi anunciado com um teto de 1 milhão de containers por ano. E na velocidade atual, encosta nesse limite já no segundo semestre de 2027. A conversa sobre expansão, ferrovia e sobre quem financia os corredores que ligam o interior do continente ao Pacífico vai acontecer bem antes do que os peruanos esperavam e do que muitos deles gostariam. E é exatamente aí que entra o Brasil na história. No Brasil, o Porto de Chancay foi absorvido como assunto portuário e acaba sendo uma concorrência para o Porto de Santos e para o Porto de Paranaguá, que disputa carga a carga. Essa é a leitura estreita. O que o Porto está fazendo é reprecificar o custo de levar soja, milho e cobre sul-americano para a Ásia. Quem influencia esse custo influencia a margem do produtor brasileiro sem precisar de nenhum hectare de terra no Brasil. Um corredor que corta 2 semanas de trânsito até Xangai muda completamente o cálculo de qualquer trading, muda o desenho do frete e muda o poder de barganha do comprador chinês na negociação da safra. E é ali que a perda se materializa sem que ninguém consiga apontar o dia em que ela começou. O método chinês na região é algo já antigo e já está documentado por todos aqueles que acompanham a China. E é o suficiente para não ser tratado como mera coincidência. A obra física vem primeiro, porque cria dependência operacional e emprego local. A camada de telecomunicações vem depois, apoiada na legitimidade que a própria obra acabou construindo. A Huawei e a ZTE já ocupam uma posição central em 5G e data centers no Peru, na Colômbia, no México e também no Brasil. E é nessa camada que a pressão americana se concentra, porque é ali que o argumento de segurança encontra um apoio bipartidário em Washington. O fórum que Pequim organizou em Lima no dia 16 de setembro, com representantes de 23 países da região, pertence ao mesmo movimento. E o calendário, na semana seguinte ao artigo de Rubio, não foi necessariamente um acidente. O Brasil está mais exposto que o Peru nessa equação. Ao entrar como país fundador da Organização de Governança de Inteligência Artificial puxada por Pequim, Brasília se inscreveu num arranjo normativo chinês antes mesmo de ter uma posição fechada sobre fornecedores de 5G, sobre cabos submarinos e sobre localização de dados. E esse artigo publicado no El Comercio do Peru, por mais que ele tenha sido direcionado ao público peruano, ele foi uma mensagem para toda a América Latina de que a pressão em cima dos países por conta da relação com a China vai ser cada vez mais presente e mais forte.
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5: Paris, 21 de setembro de 2026. Essas são as principais notícias desta segunda-feira. O partido do presidente russo Vladimir Putin venceu sem surpresa e com uma ampla margem as eleições legislativas realizadas de sexta até ontem. Um pleito praticamente sem campanha eleitoral e com a proibição de partidos da oposição. Com 95% dos votos contabilizados, o partido Rússia Unida de Putin obtém 57,5% dos votos. Com esse resultado, a legenda deve conseguir pelo menos 355 assentos dos 450 na Duma, a Câmara Baixa do Parlamento Russo. A votação também foi marcada por ataques cibernéticos e investidas de drones ucranianos, comemoradas pelo presidente da Ucrânia, Volodymyr Zelensky. As duas eleições estaduais realizadas ontem na Alemanha deram vitória a dois partidos considerados radicais no espectro político do país. A legenda de esquerda Die Linke, em Berlim, e a da extrema-direita Alternativa para a Alemanha, a AfD, na região de Mecklenburgo-Pomerânia Ocidental. Neste estado do Nordeste alemão, a AfD chegou em primeiro lugar, com 38% dos votos. Já na cidade-estado de Berlim, o partido da esquerda radical Die Linke conseguiu uma vitória inédita, chegando em primeiro lugar com 25% dos votos. Os resultados são considerados uma dura derrota ao partido de direita CDU do chanceler alemão Friedrich Merz. O governo dos Estados Unidos expulsou mais de 25 mil estrangeiros para outros países após firmar acordos secretos com 35 estados. É o que revela hoje uma investigação jornalística internacional, a Forbidden Stories, com a participação da RFI. A investigação, conduzida por 72 jornalistas, teve participação de 23 veículos de 15 países. Alguns migrantes foram encarcerados sem qualquer decisão judicial. Outros estão bloqueados, sem status real ou perspectiva de voltar a seus países de origem. A investigação mostra que o governo americano destinou ao menos US$410 milhões a países que acolheram os estrangeiros. A Guarda Revolucionária Iraniana ameaçou hoje atacar com novas armas caso os Estados Unidos lancem uma ofensiva. No domingo, a imprensa estatal do Irã declarou que Washington estava se preparando para retomar as ações contra Teherã com o apoio de alguns países no Oriente Médio. Trump declarou que os dirigentes iranianos têm de escolher entre fechar um acordo ou serem sufocados economicamente. 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Onze horas e 30 minutos em Paris, 6:30 pelo horário de Brasília. 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
5: Bom dia, sol e 18 graus em Paris. Em destaque nesta segunda-feira, 21 de setembro de 2026. Vitórias da extrema-direita e da esquerda radical na Alemanha abalam o governo do chanceler Friedrich Merz. Na Rússia, o partido do presidente Putin vence, sem surpresa, com uma ampla margem às eleições legislativas. O Rússia Unida deve obter 355 cadeiras na Câmara Baixa. E a investigação jornalística internacional Forbidden Stories, com a participação da RFI, revela que o governo Trump expulsou mais de 25 mil estrangeiros para outros países após firmar acordos secretos. Essas e outras notícias a seguir. As duas eleições estaduais que foram realizadas na Alemanha no domingo deram vitória a dois partidos considerados radicais no espectro político, a legenda de esquerda Die Linke em Berlim e a da extrema-direita Alternativa para a Alemanha, a AfD, na região de Mecklenburgo-Pomerânia Ocidental. A CDU do partido do chanceler alemão Friedrich Merz ficou de fora de um parlamento regional pela primeira vez em sua história, abalando seu governo. De Düsseldorf, o correspondente da RFI, Gabriel Brusch, traz os resultados e nos explica a fuga dos eleitores das forças políticas tradicionais de direita e esquerda em direção aos extremos. Vamos ouvi-lo.
7: Nas votações de ontem ficou muito claro como o Die Linke sugou os votos do SPD em Berlim e a AfD praticamente esvaziou a CDU em Mecklenburg-Pomerânia Ocidental. Nesse estado foram tão poucos votos para o partido do chanceler Friedrich Merz que pela primeira vez na história em toda a Alemanha a CDU ficou de fora de um parlamento regional por não ter conseguido ultrapassar a cláusula de barreira de 5% dos votos. O resultado final na eleição regional de Mecklenburgo ficou bastante polarizado entre dois partidos, a AfD em primeiro, com 38% dos votos, seguido pelo SPD, com 35%. A vitória consolida a AfD como uma força política muito forte na região correspondente à antiga Alemanha Oriental. Mas apesar da vitória de ontem, ficou um gosto amargo para a AfD, porque até poucos dias antes da eleição, as pesquisas apontavam uma vitória muito mais ampla. O governo da cidade-estado Berlim poderá trocar de mãos da direita tradicional do CDU para a esquerda radical do Die Linke. É uma vitória inédita do Die Linke, que chegou em primeiro, mas em um cenário bem fragmentado. Eles fizeram 25% dos votos, seguidos pela CDU com 18%, pela AfD com 16%, os Verdes com 14%, e o SPD com 12%.
5: Esse foi Gabriel Brust, correspondente da RFI em Düsseldorf. Na Rússia, o partido do presidente Vladimir Putin venceu sem surpresa, com uma ampla margem, as eleições legislativas realizadas de sexta a domingo, um pleito praticamente sem campanha eleitoral e com a participação de partidos da oposição proibida. Segundo os resultados oficiais divulgados pelas agências de imprensa russas, após a contagem de 3/4 das cédulas, o Rússia Unida de Putin obtém 57,5% dos votos, contra 14% dos comunistas, 8,7% dos nacionalistas do LDPR. A legenda no poder parece melhorar o desempenho das legislativas de 2021, quando reuniu quase 50% dos votos. Com o atual resultado, o Rússia Unida deve manter ao menos 355 assentos dos 450 na Duma, a Câmara Baixa do Parlamento. A votação também foi marcada por ataques cibernéticos e investidas de drones ucranianos, comemoradas pelo presidente da Ucrânia, Volodymyr Zelensky. Nos Estados Unidos, o presidente francês Emmanuel Macron se reúne nesta segunda com o presidente americano Donald Trump antes dos discursos dos líderes na Assembleia Geral das Nações Unidas. O presidente Lula, o primeiro a falar no evento na terça, já está em Nova York, onde tem uma série de compromissos políticos. Os detalhes com a nossa correspondente Luciana Rosa.
8: Um dos principais compromissos é a reunião com o prefeito de Nova York, Zoran Mandani. O encontro foi solicitado pelo próprio Mandani e acontece na residência do representante do Brasil na ONU, onde Lula está hospedado. Antes, Lula concede uma entrevista à jornalista Cristiane Amanpour, da CNN, e recebe o presidente do Uruguai, Yamandu Orsi. No fim da tarde, está previsto um encontro com o senador americano Bernie Sanders. O principal compromisso da viagem é na terça-feira. Lula se reúne com o secretário-geral da ONU, Antônio Guterres, e depois faz o tradicional discurso do Brasil na abertura do debate geral. A expectativa é que a soberania nacional, multilateralismo e reforma da ONU estejam entre os principais temas. De Nova York, Luciana Rosa para a RFI.
5: O governo dos Estados Unidos expulsou mais de 25 mil pessoas para outros países, segundo acordos secretos firmados com 35 estados, para que acolhessem indivíduos sem qualquer vínculo com as pessoas expulsas. As revelações são feitas por uma investigação jornalística internacional intitulada Forbidden Stories, publicada nesta segunda-feira e da qual a RFI participou. Maria Paula Carvalho tem os detalhes.
9: A Forbidden Stories revela que desde que Donald Trump voltou à Casa Branca em janeiro de 2025, Washington assinou acordos com países da América Latina, da África e do Pacífico para enviar a eles estrangeiros que não podem legalmente ser repatriados para seus próprios países. A investigação foi conduzida por 72 jornalistas de 23 veículos de 15 países. Os resultados começaram a ser divulgados nesta segunda-feira. Na RFI, a jornalista Florence Morissa investigou expulsões a países africanos, vietnamitas enviados a Eswatini, colombianos à República Democrática do Congo, guineenses à Gana. Algumas dessas pessoas foram encarceradas sem qualquer decisão judicial. Outras estão bloqueadas sem status real ou perspectiva de voltarem a seus países de origem. Já a repórter Angélica Pérez conversou com famílias de venezuelanos expulsos a El Salvador, acusados de crime organizado e sem poder ter qualquer contato com advogados ou parentes. A investigação mostra que o governo americano destinou ao menos US$410 milhões a países que acolheram os migrantes expulsos ou a agências da ONU que viabilizam esses retornos.
5: A Guarda Revolucionária Iraniana ameaçou nessa segunda atacar novos alvos e com novas armas caso os Estados Unidos lancem uma ofensiva. No domingo, a imprensa estatal do Irã declarou que os Estados Unidos estavam se preparando para retomar ações ofensivas contra Teherã com o apoio de países do Oriente Médio. 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
5: Olá, neste segundo bloco, vamos saber como a imprensa francesa repercute a contagem regressiva para a visita do Papa Leão XIV à França, de 25 a 28 de setembro. Depois, no RF Convida, vamos ouvir uma entrevista com a jornalista Leneide Duarte Plon sobre seu livro lançado aqui na França, que revela como generais franceses exportaram a doutrina da tortura ao Brasil. Para terminar, na crônica O Mundo Agora, o analista Thiago de Aragão fala sobre a disputa dos mercados da América Latina entre Estados Unidos e China. Mas antes, no programa Linha Direta, vamos conversar com o nosso correspondente na Alemanha sobre os resultados das eleições estaduais ocorridas no domingo em duas regiões do país.
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11: As duas eleições regionais ocorridas na Alemanha neste domingo deram vitória a dois partidos considerados radicais no espectro político. O partido de esquerda Die Linke, em Berlim, e o de extrema-direita Alternativa para a Alemanha, na região de Mecklenburg-Pomerânia Ocidental. O partido do chanceler Friedrich Merz ficou de fora de um parlamento regional pela primeira vez na história. Nós vamos a Düsseldorf conversar com o correspondente Gabriel Brust sobre o que muda na política alemã a partir desses resultados. Olá, Gabriel, bom dia. O que representam, então, as vitórias do Die Linke e da AfD nas eleições de ontem?
7: Bom dia. Olha, representam, acima de tudo, a consolidação de um processo que começou já há algum tempo. Os eleitores estão fugindo das forças tradicionais de direita e esquerda e buscando partidos radicalizados dentro dos dois lados. É a versão alemã da polarização política que se verifica em todo o Ocidente, inclusive em parte no Brasil, né? O que se vê cada vez mais aqui na Alemanha é o esvaziamento dos dois partidos que dominaram a política desde o pós-guerra. A CDU pela centro-direita e o SPD pela centro-esquerda. A democracia cristã versus a social-democracia.
11: Agora, Gabriel, como se deu esse esvaziamento dos partidos?
7: Nas votações de ontem ficou muito claro como o Die Linke sugou os votos do SPD em Berlim e a AfD praticamente esvaziou a CDU em Mecklenburg-Pomerânia Ocidental. Nesse estado foram tão poucos votos para o partido do chanceler Friedrich Merz que pela primeira vez na história em toda a Alemanha a CDU ficou de fora de um parlamento regional por não ter conseguido ultrapassar a cláusula de barreira de 5% dos votos. O resultado final na eleição regional de Mecklenburgo ficou bastante polarizado entre dois partidos, a AfD em primeiro, com 38% dos votos, seguido pelo SPD, com 35%. O segundo pelotão veio bem atrás, com o Die Linke atingindo 6%, os Verdes com 5% e a CDU com 4,9%, aí muito próximo de atingir o mínimo. A vitória consolida a AfD como uma força política muito forte na região correspondente à antiga Alemanha Oriental. Mas apesar da vitória de ontem, ficou um gosto amargo para a AfD, porque até poucos dias antes da eleição, as pesquisas apontavam uma vitória muito mais ampla. A atual governadora do SPD, Manuela Schwesig, conseguiu uma ascensão meteórica na reta final. Na prática, ela conseguirá se manter no cargo, mesmo chegando em segundo. A coalizão mais provável será SPD, com Die Linke e Verdes.
11: Em Berlim, os eleitores, então, optaram por uma mudança de 180 graus, Gabriel?
7: Exatamente. O governo da cidade-estado Berlim poderá trocar de mãos da direita tradicional do CDU para a esquerda radical do Die Linke. É uma vitória inédita do Die Linke, que chegou em primeiro, mas em um cenário bem fragmentado. Eles fizeram 25% dos votos, seguidos pela CDU com 18%, pela AfD com 16%, os Verdes com 14% e o SPD com 12%. A principal liderança do Die Linke em Berlim é Elif Erhalp, de 45 anos e de origem turca, que concentrou a sua campanha eleitoral inteiramente na questão da habitação. Ela vai agora tentar formar uma maioria para liderar o governo da capital, mas não vai ser fácil, porque um dos principais partidos de esquerda que ela precisaria ter na coalizão, que é o SPD, tem fortes restrições a posições consideradas radicais demais do Die Linke, como, por exemplo, a socialização de empresas de habitação, e também há declarações de alguns líderes da Die Linke considerados antissemitas. As duas coalizões possíveis em Berlim são Die Linke com Verdes e SPD, ou seja, uma esquerda mais puro sangue, ou CDU com Verdes e SPD.
11: E Gabriel Brust, qual foi a repercussão desses resultados na política alemã?
7: O dado mais relevante surgido das urnas ontem foi a grande derrota do chanceler Friedrich Merz, em especial o fiasco histórico em Mecklenburg. O mau resultado do seu partido, a CDU, nas três eleições de setembro é visto como um protesto contra o próprio governo Merz, e há alguns dias surgiram rumores de uma revolta interna no partido contra ele. Merz está em plena operação de contenção de danos. Ele falou logo cedo ontem, assim que as urnas se fecharam, classificou o resultado em Mecklenburgo de desastre, mas em seguida fez um pronunciamento contundente sobre a continuidade das reformas que ele está tentando implementar na Alemanha. O recado que ele quis passar foi claro: sabe que o momento é difícil, mas não vai aceitar ser substituído facilmente dentro do partido.
11: Muito obrigado, Gabriel Brust, correspondente da RFI em Düsseldorf, Alemanha, que participou do Linha Direta de hoje.
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5: A vinda à França do Papa Leão XIV, de 25 a 28 de setembro, agita a imprensa. O site da emissora France Info destaca o programa da viagem do Sumo Pontífice, que começa na sexta. O Papa será acolhido pelo presidente Emmanuel Macron no aeroporto de Orly e sua primeira parada será o Palácio do Eliseu, sede da presidência. O encontro com fiéis já ocorre no primeiro dia, durante o trajeto até a Catedral de Notre-Dame. Os pontos altos da visita de Leão XIV serão a vigília com os jovens no Estado de França, na sexta, e a missa gigante na Praça da Concórdia, no sábado. No domingo, ocorre o encontro do pontífice com vítimas de violência sexual em Lourdes, no sudoeste do país. O Papa ainda marca presença em Metz, no Nordeste, em 28 de setembro, para um evento com líderes muçulmanos, judeus e protestantes. Uma foto de página inteira de Leão XIV estampa a capa do jornal La Croix dessa segunda. O diário realiza uma iniciativa junto a leitores que escreveram cartas ao Santo Padre. Entre preocupações geopolíticas e pedidos de reforma da Igreja, as mensagens são um termômetro da relação dos franceses com o Sumo Pontífice, diz o jornal. O diário Libération traz uma coluna do deputado de esquerda Alexis Corbière, que escreve que o Papa é bem-vindo na França, mas que o país não pode deixar de lado seus princípios laicos. O parlamentar contesta a realização da missa na Praça da Concórdia, um local de forte identidade política, onde foi selada a passagem da monarquia à república, além do uso de dinheiro público para o evento interreligioso em Metz.
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1: A RFI recebe hoje a jornalista e escritora Leneide Duarte Plon, autora de A Tortura como Arma de Guerra, da Argélia ao Brasil, lançado recentemente aqui na França, em francês, pela editora L'Harmattan, 10 anos após a sua publicação no Brasil. Fruto de uma investigação baseada em documentos e entrevistas com o general francês Paul Ussares, personagem central da repressão durante a Guerra da Argélia, o livro mostra como doutrinas repressivas e métodos de combate ao chamado inimigo interno circularam entre a França e a América do Sul, sendo posteriormente incorporados pelos aparatos de segurança das ditaduras da região, especialmente a brasileira. Leneide, essa questão do inimigo interno é um conceito muito importante que você explica nesse livro, porque não foi que os militares franceses foram ao Brasil torturar os brasileiros ou ensinar como se tortura na prática, é na construção de uma ideologia, não para justificar as ações militares, é isso?
0: É, essa teoria do inimigo interno, ela está dentro de uma obra de um militar francês que combateu na Indochina, atual Vietnã, que era uma colônia francesa, e combateu na Argélia. E ele escreveu um livro chamado La Guerre Moderne, A Guerra Moderna. Nessa guerra moderna, eles tinham de se adaptar a um inimigo novo, que era o inimigo guerrilheiro da teoria de Mao Tse-Tung, fazendo uma guerra insurrecional, uma guerra subversiva, guerra revolucionária. Então, o inimigo não era um outro país que invadia o país, era o inimigo interno. Ele estava lá e um dos militares, isso é muito interessante, ele fazendo o general Breno Borges Fortes, ele fazendo uma conferência em Caracas, na Venezuela, ele define quem é o inimigo interno para essa nova concepção de uma guerra que eles chamavam de guerra moderna, que era o livro do general, depois general Tranquier. Ele diz, o inimigo interno, ele está dentro do nosso país, não é um invasor, ele se disfarça de sacerdote ou professor, de aluno ou de camponês, de vigilante defensor da democracia ou de intelectual avançado, de piedoso e extremado protestante. Era o comunismo, a ameaça do comunismo, mas o inimigo era dentro do país. Daí porque a preocupação dos exércitos em termos de segurança interna frente ao inimigo principal. Este inimigo para o Brasil continua sendo a subversão provocada e alimentada pelo movimento comunista internacional. Então, era combater o comunismo, mas combater dentro do Brasil, no caso do Brasil, depois Argentina, Chile, na ordem certa, Chile e Argentina, tudo o que eles viam como ameaça subversiva. E essa teoria do inimigo interno, então, foi feita, foi colocada em livro pelo coronel Tranquier, que já vinha das duas guerras coloniais francesas.
1: O Brasil está enfrentando uma campanha presidencial em que se continua relativizando as consequências da ditadura. A gente vê aí dezenas de candidatos ao legislativo defendendo anistia ao ex-presidente Jair Bolsonaro, condenado pelo STF pela trama golpista de 2022. Como você observa esse momento atual à luz da história que você reconstrói em seu livro?
0: Olha, a grande tragédia da redemocratização brasileira foi justamente a negociação da anistia. Para dar anistia para os brasileiros que tinham sido torturados e eram exilados, estavam fora do Brasil, tinham sido julgados e a maioria estava exilada, para dar anistia para eles poderem voltar, a esquerda dentro do Congresso, que havia ainda de esquerda, teve de negociar anistia para os torturadores, para os militares que participaram de execuções sumárias, de tortura, morte sob tortura, desaparecimentos forçados, né, de pessoas sob a tortura. Então, essa negociação dessa anistia foi um arranjo que até hoje mostra as consequências. O Chile e a Argentina julgaram os militares, julgaram os torturadores do Brasil. Nenhum torturador foi para a prisão, nenhum torturador esteve no banco dos réus. É importante, no avanço da história, que a gente não esqueça o passado da nossa história, mas para a extrema-direita é importante que esse passado seja nomeado diferentemente, as ações da ditadura sejam minimizadas e sejam, inclusive, negadas. O pai do Flávio Bolsonaro, o inominável Jair Bolsonaro, sempre negou que houve ditadura, que houve tortura. Então, é importante para eles reescreverem a história e apagarem a história e negarem os inúmeros mortos sob tortura e que se suicidaram mesmo depois de já libertados porque não suportaram os efeitos da tortura. Então, é um dever meu, como jornalista, como escritora, e de todos os brasileiros, contar a história, contar o que foi essa nossa realidade.
1: Muito obrigada. Eu hoje recebi, então, a jornalista e escritora Leneide Duarte Plon, que está lançando
0: Sou
1: aqui
0: eu
1: na
0: que agradeço.
1: França, La Torture comme Arme de Guerre, da Argélia ao Brasil, livro que vocês encontram em português nas livrarias no Brasil.
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3: No dia 8 de setembro, o secretário de Estado Marco Rubio publicou um artigo no El Comercio, que é o principal e mais tradicional jornal peruano, acusando os projetos chineses no Peru de comprometer transparência e segurança de dados. O conteúdo não era novidade alguma. A escolha do veículo, sim. Um secretário de Estado americano falando diretamente ao leitor peruano, no jornal dele, é sim algo novo. A embaixada chinesa acabou respondendo no mesmo dia, com números, que é o terreno onde Pequim se sente confortável na América Latina. Dezenas de bilhões de dólares em ganho comercial acumulados para os peruanos. E a frase que a diplomacia chinesa vem repetindo há meses, de que o hemisfério ocidental não é quintal de ninguém, foi a base dessa resposta da embaixada chinesa em Lima ao artigo de Marco Rubio. Dois dias depois, Rubio estava em Lima e Keiko Fujimori confirmava a entrada do Peru no Shield of the Americas, o arranjo de segurança montado por Washington, liderado pela ex-secretária do Homeland Security. Isso teria pouco peso se fosse só troca de comunicados. O que dá densidade ao episódio é o porto de Chancay. O porto que a Cosco, empresa chinesa, opera no litoral peruano desde novembro de 2024, movimentou 200 mil containers apenas no primeiro semestre desse ano. Isso representa um crescimento de quase 71% sobre o mesmo período de 2025. Quase 1 milhão de toneladas em granéis e carga geral. Chancay foi anunciado com um teto de 1 milhão de containers por ano. E na velocidade atual, encosta nesse limite já no segundo semestre de 2027. A conversa sobre expansão, ferrovia e sobre quem financia os corredores que ligam o interior do continente ao Pacífico vai acontecer bem antes do que os peruanos esperavam e do que muitos deles gostariam. E é exatamente aí que entra o Brasil na história. No Brasil, o Porto de Chancay foi absorvido como assunto portuário e acaba sendo uma concorrência para o Porto de Santos e para o Porto de Paranaguá, que disputa carga a carga. Essa é a leitura estreita. O que o Porto está fazendo é reprecificar o custo de levar soja, milho e cobre sul-americano para a Ásia. Quem influencia esse custo influencia a margem do produtor brasileiro sem precisar de nenhum hectare de terra no Brasil. Um corredor que corta 2 semanas de trânsito até Xangai muda completamente o cálculo de qualquer trading, muda o desenho do frete e muda o poder de barganha do comprador chinês na negociação da safra. E é ali que a perda se materializa sem que ninguém consiga apontar o dia em que ela começou. O método chinês na região é algo já antigo e já está documentado por todos aqueles que acompanham a China. E é o suficiente para não ser tratado como mera coincidência. A obra física vem primeiro, porque cria dependência operacional e emprego local. A camada de telecomunicações vem depois, apoiada na legitimidade que a própria obra acabou construindo. A Huawei e a ZTE já ocupam uma posição central em 5G e data centers no Peru, na Colômbia, no México e também no Brasil. E é nessa camada que a pressão americana se concentra, porque é ali que o argumento de segurança encontra um apoio bipartidário em Washington. O fórum que Pequim organizou em Lima no dia 16 de setembro com representantes de 23 países da região pertence ao mesmo movimento e o calendário na semana seguinte ao artigo de Rubio não foi necessariamente um acidente. O Brasil está mais exposto que o Peru nessa equação. Ao entrar como país fundador da Organização de Governança de Inteligência Artificial puxada por Pequim, Brasília se inscreveu num arranjo normativo chinês antes mesmo de ter uma posição fechada sobre fornecedores de 5G, sobre cabos submarinos e sobre localização de dados. E esse artigo publicado no El Comércio do Peru, por mais que ele tenha sido direcionado ao público peruano, ele foi uma mensagem para toda a América Latina de que a pressão em cima dos países por conta da relação com a China vai ser cada vez mais presente e mais forte.
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5: Paris, 21 de setembro de 2026. Essas são as principais notícias desta segunda-feira. O partido do presidente russo Vladimir Putin venceu sem surpresa e com uma ampla margem as eleições legislativas realizadas de sexta até ontem. Um pleito praticamente sem campanha eleitoral e com a proibição de partidos da oposição. Com 95% dos votos contabilizados, o Partido Rússia Unida de Putin obtém 57,5% dos votos. Com esse resultado, a legenda deve conseguir pelo menos 355 assentos dos 450 na Duma, a Câmara Baixa do Parlamento Russo. A votação também foi marcada por ataques cibernéticos e investidas de drones ucranianos, comemoradas pelo presidente da Ucrânia, Volodymyr Zelensky. As duas eleições estaduais realizadas ontem na Alemanha deram vitória a dois partidos considerados radicais no espectro político do país. A legenda de esquerda Die Linke, em Berlim, e a da extrema-direita Alternativa para a Alemanha, a AfD, na região de Mecklenburgo-Pomerânia Ocidental. Neste estado do Nordeste alemão, a AfD chegou em primeiro lugar, com 38% dos votos. Já na cidade-estado de Berlim, o partido da esquerda radical Die Linke conseguiu uma vitória inédita, chegando em primeiro lugar com 25% dos votos. Os resultados são considerados uma dura derrota ao partido de direita CDU do chanceler alemão Friedrich Merz. O governo dos Estados Unidos expulsou mais de 25 mil estrangeiros para outros países após firmar acordos secretos com 35 estados. É o que revela hoje uma investigação jornalística internacional, a Forbidden Stories, com a participação da RFI. A investigação, conduzida por 72 jornalistas, teve participação de 23 veículos de 15 países. Alguns migrantes foram encarcerados sem qualquer decisão judicial. Outros estão bloqueados, sem status real ou perspectiva de voltar a seus países de origem. A investigação mostra que o governo americano destinou ao menos US$410 milhões a países que acolheram os estrangeiros. A Guarda Revolucionária Iraniana ameaçou hoje atacar com novas armas caso os Estados Unidos lancem uma ofensiva. No domingo, a imprensa estatal do Irã declarou que Washington estava se preparando para retomar as ações contra Teherã com o apoio de alguns países no Oriente Médio. Trump declarou que os dirigentes iranianos têm de escolher entre fechar um acordo ou serem sufocados economicamente. 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
5: Bom dia, sol e 18 graus em Paris. Em destaque nesta segunda-feira, 21 de setembro de 2026. Vitórias da extrema-direita e da esquerda radical na Alemanha abalam o governo do chanceler Friedrich Merz. Na Rússia, o partido do presidente Putin vence, sem surpresa, com uma ampla margem às eleições legislativas. O Rússia Unida deve obter 355 cadeiras na Câmara Baixa. E a investigação jornalística internacional Forbidden Stories, com a participação da RFI, revela que o governo Trump expulsou mais de 25 mil estrangeiros para outros países após firmar acordos secretos. Essas e outras notícias a seguir. As duas eleições estaduais que foram realizadas na Alemanha no domingo deram vitória a dois partidos considerados radicais no espectro político, a legenda de esquerda Die Linke, em Berlim, e a da extrema-direita Alternativa para a Alemanha, a AfD, na região de Mecklenburgo-Pomerânia Ocidental. A CDU, do partido do chanceler alemão Friedrich Merz, ficou de fora de um parlamento regional pela primeira vez em sua história, abalando seu governo. De Düsseldorf, o correspondente da RFI, Gabriel Brust, traz os resultados e nos explica a fuga dos eleitores das forças políticas tradicionais de direita e esquerda em direção aos extremos. Vamos ouvi-lo.
7: Nas votações de ontem ficou muito claro como o Die Linke sugou os votos do SPD em Berlim e a AfD praticamente esvaziou a CDU em Mecklenburg-Pomerânia Ocidental. Nesse estado foram tão poucos votos para o partido do chanceler Friedrich Merz que pela primeira vez na história em toda a Alemanha a CDU ficou de fora de um parlamento regional por não ter conseguido ultrapassar a cláusula de barreira de 5% dos votos. O resultado final na eleição regional de Mecklenburgo ficou bastante polarizado entre dois partidos, a AfD em primeiro, com 38% dos votos, seguido pelo SPD, com 35%. A vitória consolida a AfD como uma força política muito forte na região correspondente à antiga Alemanha Oriental. Mas apesar da vitória de ontem, ficou um gosto amargo para a AfD, porque até poucos dias antes da eleição, as pesquisas apontavam uma vitória muito mais ampla. O governo da cidade-estado Berlim poderá trocar de mãos da direita tradicional do CDU para a esquerda radical do Die Linke. É uma vitória inédita do Die Linke, que chegou em primeiro, mas em um cenário bem fragmentado. Eles fizeram 25% dos votos, seguidos pela CDU com 18%, pela AfD com 16%, os Verdes com 14%, e o SPD com 12%.
5: Esse foi Gabriel Brust, correspondente da RFI em Düsseldorf. Na Rússia, o partido do presidente Vladimir Putin venceu sem surpresa, com uma ampla margem, as eleições legislativas realizadas de sexta a domingo, um pleito praticamente sem campanha eleitoral e com a participação de partidos da oposição proibida. Segundo os resultados oficiais divulgados pelas agências de imprensa russas, após a contagem de 3/4 das cédulas, o Rússia Unida de Putin obtém 57,5% dos votos, contra 14% dos comunistas, 8,7% dos nacionalistas do LDPR. A legenda no poder parece melhorar o desempenho das legislativas de 2021, quando reuniu quase 50% dos votos. Com o atual resultado, o Rússia Unida deve manter ao menos 355 assentos dos 450 na Duma, a Câmara Baixa do Parlamento. A votação também foi marcada por ataques cibernéticos e investidas de drones ucranianos, comemoradas pelo presidente da Ucrânia, Volodymyr Zelensky. Nos Estados Unidos, o presidente francês Emmanuel Macron se reúne nesta segunda com o presidente americano Donald Trump antes dos discursos dos líderes na Assembleia Geral das Nações Unidas. O presidente Lula, o primeiro a falar no evento na terça, já está em Nova York, onde tem uma série de compromissos políticos. Os detalhes com a nossa correspondente Luciana Rosa.
8: Um dos principais compromissos é a reunião com o prefeito de Nova York, Zoran Mandani. O encontro foi solicitado pelo próprio Mandani e acontece na residência do representante do Brasil na ONU, onde Lula está hospedado. Antes, Lula concede uma entrevista à jornalista Cristiane Amanpour, da CNN, e recebe o presidente do Uruguai, Yamandu Orsi. No fim da tarde, está previsto um encontro com o senador americano Bernie Sanders. O principal compromisso da viagem é na terça-feira. Lula se reúne com o secretário-geral da ONU, Antônio Guterres, e depois faz o tradicional discurso do Brasil na abertura do debate geral. A expectativa é que a soberania nacional, multilateralismo e reforma da ONU estejam entre os principais temas. De Nova York, Luciana Rosa para a RFI.
5: O governo dos Estados Unidos expulsou mais de 25 mil pessoas para outros países, segundo acordos secretos firmados com 35 estados, para que acolhessem indivíduos sem qualquer vínculo com as pessoas expulsas. As revelações são feitas por uma investigação jornalística internacional intitulada Forbidden Stories, publicada nesta segunda-feira e da qual a RFI participou. Maria Paula Carvalho tem os detalhes.
9: A Forbidden Stories revela que desde que Donald Trump voltou à Casa Branca em janeiro de 2025, Washington assinou acordos com países da América Latina, da África e do Pacífico para enviar a eles estrangeiros que não podem legalmente ser repatriados para seus próprios países. A investigação foi conduzida por 72 jornalistas de 23 veículos de 15 países. Os resultados começaram a ser divulgados nesta segunda-feira. Na RFI, a jornalista Florence Morissa investigou expulsões a países africanos, vietnamitas enviados a Eswatini, colombianos à República Democrática do Congo, guineenses à Gana. Algumas dessas pessoas foram encarceradas sem qualquer decisão judicial. Outras estão bloqueadas sem status real ou perspectiva de voltarem a seus países de origem. Já a repórter Angélica Pérez conversou com famílias de venezuelanos expulsos a El Salvador, acusados de crime organizado e sem poder ter qualquer contato com advogados ou parentes. A investigação mostra que o governo americano destinou ao menos US$410 milhões a países que acolheram os migrantes expulsos ou a agências da ONU que viabilizam esses retornos.
5: A Guarda Revolucionária Iraniana ameaçou nesta segunda atacar novos alvos e com novas armas caso os Estados Unidos lancem uma ofensiva. No domingo, a imprensa estatal do Irã declarou que os Estados Unidos estavam se preparando para retomar ações ofensivas contra Teherã com o apoio de países do Oriente Médio. 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
5: Olá, neste segundo bloco, vamos saber como a imprensa francesa repercute a contagem regressiva para a visita do Papa Leão XIV à França, de 25 a 28 de setembro. Depois, no RF Convida, vamos ouvir uma entrevista com a jornalista Leneide Duarte Plon sobre seu livro lançado aqui na França, que revela como generais franceses exportaram a doutrina da tortura ao Brasil. Para terminar, na crônica O Mundo Agora, o analista Thiago de Aragão fala sobre a disputa dos mercados da América Latina entre Estados Unidos e China. Mas antes, no programa Linha Direta, vamos conversar com o nosso correspondente na Alemanha sobre os resultados das eleições estaduais ocorridas no domingo em duas regiões do país.
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11: As duas eleições regionais ocorridas na Alemanha neste domingo deram vitória a dois partidos considerados radicais no espectro político: o partido de esquerda Die Linke em Berlim e o de extrema-direita Alternativa para a Alemanha na região de Mecklenburgo-Pomerânia Ocidental. O partido do chanceler Friedrich Merz ficou de fora de um parlamento regional pela primeira vez na história. Nós vamos a Düsseldorf conversar com o correspondente Gabriel Brust sobre o que muda na política alemã a partir desses resultados. Olá, Gabriel, bom dia. O que representam, então, as vitórias do Die Linke e da AfD nas eleições de ontem?
7: Bom dia. Olha, representam, acima de tudo, a consolidação de um processo que começou já há algum tempo. Os eleitores estão fugindo das forças tradicionais de direita e esquerda e buscando partidos radicalizados dentro dos dois lados. é a versão alemã da polarização política que se verifica em todo o Ocidente, inclusive em parte no Brasil, né? O que se vê cada vez mais aqui na Alemanha é o esvaziamento dos dois partidos que dominaram a política desde o pós-guerra, a CDU pela centro-direita e o SPD pela centro-esquerda, a democracia cristã versus a social-democracia.
11: Agora, Gabriel, como se deu esse esvaziamento dos partidos?
7: Nas votações de ontem ficou muito claro como o Die Linke sugou os votos do SPD em Berlim e a AfD praticamente esvaziou a CDU em Mecklenburg-Pomerânia Ocidental. Nesse estado foram tão poucos votos para o partido do chanceler Friedrich Merz que pela primeira vez na história em toda a Alemanha a CDU ficou de fora de um parlamento regional por não ter conseguido ultrapassar a cláusula de barreira de 5% dos votos. O resultado final na eleição regional de Mecklenburgo ficou bastante polarizado entre dois partidos, a AfD em primeiro, com 38% dos votos, seguido pelo SPD, com 35%. O segundo pelotão veio bem atrás, com o Die Linke atingindo 6%, os verdes com 5% e a CDU com 4,9%, aí muito próximo de atingir o mínimo. A vitória consolida a AfD como uma força política muito forte na região correspondente à antiga Alemanha Oriental. Mas apesar da vitória de ontem, ficou um gosto amargo para a AfD, porque até poucos dias antes da eleição, as pesquisas apontavam uma vitória muito mais ampla. A atual governadora do SPD, Manuela Schwesig, conseguiu uma ascensão meteórica na reta final. Na prática, ela conseguirá se manter no cargo, mesmo chegando em segundo. A coalizão mais provável será SPD, com Die Linke e Verdes.
11: Em Berlim, os eleitores, então, optaram por uma mudança de 180 graus, Gabriel?
7: Exatamente. O governo da cidade-estado Berlim poderá trocar de mãos da direita tradicional do CDU para a esquerda radical do Die Linke. É uma vitória inédita do Die Linke, que chegou em primeiro, mas em um cenário bem fragmentado. Eles fizeram 25% dos votos, seguidos pela CDU com 18%, pela AfD com 16%, os Verdes com 14% e o SPD com 12%. A principal liderança do Die Linke em Berlim é Elif Erharp, de 45 anos e de origem turca, que concentrou a sua campanha eleitoral inteiramente na questão da habitação. Ela vai agora tentar formar uma maioria para liderar o governo da capital, mas não vai ser fácil, porque um dos principais partidos de esquerda que ela precisaria ter na coalizão, que é o SPD, tem fortes restrições a posições consideradas radicais demais do Die Linke, como, por exemplo, a socialização de empresas de habitação, e também há declarações de alguns líderes da Die Linke considerados antissemitas. As duas coalizões possíveis em Berlim são Die Linke com Verdes e SPD, ou seja, uma esquerda mais puro sangue, ou CDU com Verdes e SPD.
11: E Gabriel Brust, qual foi a repercussão desses resultados na política alemã?
7: O dado mais relevante surgido das urnas ontem foi a grande derrota do chanceler Friedrich Merz, em especial o fiasco histórico em Mecklenburg. O mau resultado do seu partido, a CDU,

0: numa conferência em Caracas, na Venezuela, ele define quem é o inimigo interno para essa nova concepção de uma guerra que eles chamavam de guerra moderna, que era o livro do general, depois general Tranquier. Ele diz, o inimigo interno, ele está dentro do nosso país, não é um invasor, ele se disfarça de sacerdote ou professor, de aluno ou de camponês, de vigilante defensor da democracia ou de intelectual avançado, de piedoso e extremado protestante. Era o comunismo, a ameaça do comunismo, mas o inimigo era dentro do país. Daí porque a preocupação dos exércitos em termos de segurança interna frente ao inimigo principal. Este inimigo para o Brasil continua sendo a subversão provocada e alimentada pelo movimento comunista internacional. Então, era combater o comunismo, mas combater dentro do Brasil, no caso do Brasil, depois Argentina, Chile, na ordem certa, Chile e Argentina, tudo o que eles viam como ameaça subversiva. E essa teoria do inimigo interno, então, foi colocada em livro pelo coronel Tranquier, que já vinha das duas guerras coloniais francesas.
1: O Brasil está enfrentando uma campanha presidencial em que se continua relativizando as consequências da ditadura. A gente vê aí dezenas de candidatos ao legislativo defendendo anistia ao ex-presidente Jair Bolsonaro, condenado pelo STF pela trama golpista de 2022. Como você observa esse momento atual à luz da história que você reconstrói em seu livro?
0: Olha, a grande tragédia da redemocratização brasileira foi justamente a negociação da anistia. Para dar anistia para os brasileiros que tinham sido torturados e eram exilados, estavam fora do Brasil, tinham sido julgados e a maioria estava exilada, para dar anistia para eles poderem voltar, a esquerda, dentro do Congresso, que havia ainda de esquerda, teve de negociar a anistia para os torturadores, para os militares que participaram de execuções sumárias, de tortura, morte sob tortura, desaparecimentos forçados, né, de pessoas sob a tortura. Então, essa negociação dessa anistia foi um arranjo que até hoje mostra as consequências. O Chile e a Argentina julgaram os militares, julgaram os torturadores do Brasil. Nenhum torturador foi para a prisão, nenhum torturador esteve no banco dos réus. É importante, no avanço da história, que a gente não esqueça o passado, né, da nossa história. Mas, para a extrema-direita, é importante que esse passado seja nomeado diferentemente, as ações da ditadura sejam minimizadas e sejam, inclusive, negadas. O pai do Flávio Bolsonaro, o inominável Jair Bolsonaro, sempre negou que houve ditadura, que houve tortura. Então, é importante para eles reescreverem a história e apagarem a história. E negarem os inúmeros mortos sob tortura e que se suicidaram mesmo depois de já libertados, porque não suportaram os efeitos da tortura. Então, é um dever meu, como jornalista, como escritora, e de todos os brasileiros, contar a história, contar o que foi essa nossa realidade.
1: Muito obrigada. Eu hoje recebi, então, a jornalista e escritora Leneide Duarte Plon, que está lançando França, La Torture comme Arme de Guerre, da Argélia ao Brasil, livro que vocês encontram em português nas livrarias no Brasil.
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3: No dia 8 de setembro, o secretário de Estado Marco Rubio publicou um artigo no El Comercio, que é o principal e mais tradicional jornal peruano, acusando os projetos chineses no Peru de comprometer transparência e segurança de dados. O conteúdo não era novidade alguma. A escolha do veículo, sim. Um secretário de Estado americano falando diretamente ao leitor peruano no jornal dele é, sim, algo novo. A embaixada chinesa acabou respondendo no mesmo dia, com números, que é o terreno onde Pequim se sente confortável na América Latina. Dezenas de bilhões de dólares em ganho comercial acumulados para os peruanos. E a frase que a diplomacia chinesa vem repetindo há meses, de que o hemisfério ocidental não é quintal de ninguém, foi a base dessa resposta da embaixada chinesa em Lima ao artigo de Marco Rubio. Dois dias depois, Rúbio estava.

0: em Lima e Keiko Fujimori confirmava a entrada do Peru no Shield of the Americas, o arranjo de segurança montado por Washington, liderado pela ex-secretária do Homeland Security. Isso teria pouco peso se fosse só troca de comunicados. O que dá densidade ao episódio é o Porto de Chancay. O porto que a Cosco, empresa chinesa, opera no litoral peruano desde novembro de 2024, movimentou 200 mil containers apenas no primeiro semestre desse ano. Isso representa um crescimento de quase 71% sobre o mesmo período de 2025. Quase 1 milhão de toneladas em granéis e carga geral. Chancay foi anunciado com um teto de 1 milhão de containers por ano. E na velocidade atual, encosta nesse limite já no segundo semestre de 2027. A conversa sobre expansão, ferrovia e sobre quem financia os corredores que ligam o interior do continente ao Pacífico vai acontecer bem antes do que os peruanos esperavam e do que muitos deles gostariam. E é exatamente aí que entra o Brasil na história. No Brasil, o Porto de Chancay foi absorvido como assunto portuário e acaba sendo uma concorrência para o Porto de Santos e para o Porto de Paranaguá, que disputa carga a carga. Essa é a leitura estreita. O que o Porto está fazendo é reprecificar o custo de levar soja, milho e cobre sul-americano para a Ásia. Quem influencia esse custo influencia a margem do produtor brasileiro sem precisar de nenhum hectare de terra no Brasil. Um corredor que corta 2 semanas de trânsito até Xangai muda completamente o cálculo de qualquer trading, muda o desenho do frete e muda o poder de barganha do comprador chinês na negociação da safra. E é ali que a perda se materializa sem que ninguém consiga apontar o dia em que ela começou. O método chinês na região é algo já antigo e já está documentado por todos aqueles que acompanham a China. E é o suficiente para não ser tratado como mera coincidência. A obra física vem primeiro, porque cria dependência operacional e emprego local. A camada de telecomunicações vem depois, apoiada na legitimidade que a própria obra acabou construindo. A Huawei e a ZTE já ocupam uma posição central em 5G e data centers no Peru, na Colômbia, no México e também no Brasil. E é nessa camada que a pressão americana se concentra, porque é ali que o argumento de segurança encontra um apoio bipartidário em Washington. O fórum que Pequim organizou em Lima no dia 16 de setembro, com representantes de 23 países da região, pertence ao mesmo movimento. E o calendário, na semana seguinte ao artigo de Rubio, não foi necessariamente um acidente. O Brasil está mais exposto que o Peru nessa equação. Ao entrar como país fundador da Organização de Governança de Inteligência Artificial puxada por Pequim, Brasília se inscreveu num arranjo normativo chinês antes mesmo de ter uma posição fechada sobre fornecedores de 5G, sobre cabos submarinos e sobre localização de dados. E esse artigo publicado no El Comercio do Peru, por mais que ele tenha sido direcionado ao público peruano, ele foi uma mensagem para toda a América Latina de que a pressão em cima dos países por conta da relação com a China vai ser cada vez mais presente e mais forte.
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2: Paris, 21 de setembro de 2026. Essas são as principais notícias desta segunda-feira. O partido do presidente russo Vladimir Putin venceu sem surpresa e com uma ampla margem as eleições legislativas realizadas de sexta até ontem. Um pleito praticamente sem campanha eleitoral e com a proibição de partidos da oposição. Com 95% dos votos contabilizados, o partido Rússia Unida de Putin obtém 57,5% dos votos. Com esse resultado, a legenda deve conseguir pelo menos 355 assentos dos 450 na Duma, a Câmara Baixa do Parlamento Russo. A votação também foi marcada por ataques cibernéticos e investidas de drones ucranianos, comemoradas pelo presidente da Ucrânia, Volodymyr Zelensky. As duas eleições estaduais realizadas ontem na Alemanha deram vitória a dois partidos considerados radicais no espectro político do país. A legenda de esquerda Die Linke, em Berlim, e a da extrema-direita Alternativa para a Alemanha, a AfD, na região de Mecklenburgo-Pomerânia Ocidental. Neste estado do Nordeste alemão, a AfD chegou em primeiro lugar, com 38% dos votos. Já na cidade-estado de Berlim, o partido da esquerda radical Die Linke conseguiu uma vitória inédita, chegando em primeiro lugar com 25% dos votos. Os resultados são considerados uma dura derrota ao partido de direita CDU do chanceler alemão Friedrich Merz. O governo dos Estados Unidos expulsou mais de 25 mil estrangeiros para outros países após firmar acordos secretos com 35 estados. É o que revela hoje uma investigação jornalística internacional, a Forbidden Stories, com a participação da RFI. A investigação, conduzida por 72 jornalistas, teve participação de 23 veículos de 15 países. Alguns migrantes foram encarcerados sem qualquer decisão judicial, outros estão bloqueados sem status real ou perspectiva de voltar a seus países de origem. A investigação mostra que o governo americano destinou ao menos $410 milhões a países que acolheram os estrangeiros. A Guarda Revolucionária Iraniana ameaçou hoje atacar com novas armas caso os Estados Unidos lancem uma ofensiva. No domingo, a imprensa estatal do Irã declarou que Washington estava se preparando para retomar as ações contra Teherã com o apoio de alguns países no Oriente Médio. Trump declarou que os dirigentes iranianos têm de escolher entre fechar um acordo ou serem sufocados economicamente. 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Onze horas e 30 minutos em Paris, 6:30 pelo horário de Brasília. 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
2: Bom dia, sol e 18 graus em Paris. Em destaque nesta segunda-feira, 21 de setembro de 2026. Vitórias da extrema-direita e da esquerda radical na Alemanha abalam o governo do chanceler Friedrich Merz. Na Rússia, o partido do presidente Putin vence, sem surpresa, com uma ampla margem às eleições legislativas. O Rússia Unida deve obter 355 cadeiras na Câmara Baixa. E a investigação jornalística internacional Forbidden Stories, com a participação da RFI, revela que o governo Trump expulsou mais de 25 mil estrangeiros para outros países após firmar acordos secretos. Essas e outras notícias a seguir. As duas eleições estaduais que foram realizadas na Alemanha no domingo deram vitória a dois partidos considerados radicais no espectro político, a legenda de esquerda Die Linke, em Berlim, e a da extrema-direita Alternativa para a Alemanha, a AfD, na região de Mecklenburgo-Pomerânia Ocidental. A CDU do partido do chanceler alemão Friedrich Merz ficou de fora de um parlamento regional pela primeira vez em sua história, abalando seu governo. De Düsseldorf, o correspondente da RFI, Gabriel Brust, traz os resultados e nos explica a fuga dos eleitores das forças políticas tradicionais de direita e esquerda em direção aos extremos. Vamos ouvi-lo.
4: Nas votações de ontem, ficou muito claro como o Die Linke sugou os votos do SPD em Berlim e a AfD praticamente esvaziou a CDU em Mecklenburgo-Pomerânia Ocidental. Nesse estado, foram tão poucos votos para o partido do chanceler Friedrich Merz que, pela primeira vez na história em toda a Alemanha, a CDU ficou de fora de um parlamento regional por não ter conseguido ultrapassar a cláusula de barreira de 5% dos votos. O resultado final na eleição regional de Mecklenburgo ficou bastante polarizado entre dois partidos, a AfD em primeiro, com 38% dos votos, seguido pelo SPD, com 35%. A vitória consolida a AfD como uma força política muito forte na região correspondente à antiga Alemanha Oriental. Mas apesar da vitória de ontem, ficou um gosto amargo para a AfD, porque até poucos dias antes da eleição, as pesquisas apontavam uma vitória muito mais ampla. O governo da cidade-estado Berlim poderá trocar de mãos da direita tradicional do CDU para a esquerda radical do Die Linke. é uma vitória inédita do D-Link, que chegou em primeiro, mas em um cenário bem fragmentado. Eles fizeram 25% dos votos, seguidos pela CDU com 18%, pela FD com 16%, os Verdes com 14% e o SPD com 12%.
2: Esse foi Gabriel Brust, correspondente da RFI em Düsseldorf. Na Rússia, o partido do presidente Vladimir Putin venceu sem surpresa, com uma ampla margem, as eleições legislativas realizadas de sexta a domingo, um pleito praticamente sem campanha eleitoral e com a participação de partidos da oposição proibida. Segundo os resultados oficiais divulgados pelas agências de imprensa russas, após a contagem de 3/4 das cédulas, o Rússia Unida de Putin obtém 57,5% dos votos, contra 14% dos comunistas, 8,7% dos nacionalistas do LDPR. A legenda no poder parece melhorar o desempenho das legislativas de 2021, quando reuniu quase 50% dos votos. Com o atual resultado, o Rússia Unida deve manter ao menos 355 assentos dos 450 na Duma, a Câmara Baixa do Parlamento. A votação também foi marcada por ataques cibernéticos e investidas de drones ucranianos, comemoradas pelo presidente da Ucrânia, Volodymyr Zelensky. Nos Estados Unidos, o presidente francês Emmanuel Macron se reúne nesta segunda com o presidente americano Donald Trump antes dos discursos dos líderes na Assembleia Geral das Nações Unidas. O presidente Lula, o primeiro a falar no evento na terça, já está em Nova York, onde tem uma série de compromissos políticos. Os detalhes com a nossa correspondente Luciana Rosa.
5: Um dos principais compromissos é a reunião com o prefeito de Nova York, Zoran Mandani. O encontro foi solicitado pelo próprio Mandani e acontece na residência do representante do Brasil na ONU, onde Lula está hospedado. Antes, Lula concede uma entrevista à jornalista Cristiane Amanpour, da CNN, e recebe o presidente do Uruguai, Yamandu Orsi. No fim da tarde, está previsto um encontro com o senador americano Bernie Sanders. O principal compromisso da viagem é na terça-feira. Lula se reúne com o secretário-geral da ONU, Antônio Guterres, e depois faz o tradicional discurso do Brasil na abertura do debate geral. A expectativa é que a soberania nacional, multilateralismo e reforma da ONU estejam entre os principais temas. De Nova York, Luciana Rosa para a RFI.
2: O governo dos Estados Unidos expulsou mais de 25 mil pessoas para outros países, segundo acordos secretos firmados com 35 estados, para que acolhessem indivíduos sem qualquer vínculo com as pessoas expulsas. As revelações são feitas por uma investigação jornalística internacional intitulada Forbidden Stories, publicada nesta segunda-feira e da qual a RFI participou. Maria Paula Carvalho tem os detalhes.
6: A Forbidden Stories revela que desde que Donald Trump voltou à Casa Branca em janeiro de 2025, Washington assinou acordos com países da América Latina, da África e do Pacífico para enviar a eles estrangeiros que não podem legalmente ser repatriados para seus próprios países. A investigação foi conduzida por 72 jornalistas de 23 veículos de 15 países. Os resultados começaram a ser divulgados nesta segunda-feira. Na RFI, a jornalista Florence Morissa investigou expulsões a países africanos, vietnamitas enviados a Eswatini, colombianos à República Democrática do Congo, guineenses à Gana. Algumas dessas pessoas foram encarceradas sem qualquer decisão judicial. Outras estão bloqueadas sem status real ou perspectiva de voltarem a seus países de origem. Já a repórter Angélica Pérez conversou com famílias de venezuelanos expulsos a El Salvador, acusados de crime organizado e sem poder ter qualquer contato com advogados ou parentes. A investigação mostra que o governo americano destinou ao menos US$410 milhões a países que acolheram os migrantes expulsos ou a agências da ONU que viabilizam esses retornos.
2: A Guarda Revolucionária Iraniana ameaçou nesta segunda atacar novos alvos e com novas armas caso os Estados Unidos lancem uma ofensiva. No domingo, a imprensa estatal do Irã declarou que os Estados Unidos estavam se preparando para retomar ações ofensivas contra Teherã com o apoio de países do Oriente Médio. 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
2: Olá, neste segundo bloco, vamos saber como a imprensa francesa repercute a contagem regressiva para a visita do Papa Leão XIV à França, de 25 a 28 de setembro. Depois, no RF Convida, vamos ouvir uma entrevista com a jornalista Leneide Duarte Plon sobre seu livro lançado aqui na França, que revela como generais franceses exportaram a doutrina da tortura ao Brasil. Para terminar, na crônica O Mundo Agora, o analista Thiago de Aragão fala sobre a disputa dos mercados da América Latina entre Estados Unidos e China. Mas antes, no programa Linha Direta, vamos conversar com o nosso correspondente na Alemanha sobre os resultados das eleições estaduais ocorridas no domingo em duas regiões do país.
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8: As duas eleições regionais ocorridas na Alemanha neste domingo deram vitória a dois partidos considerados radicais no espectro político. O partido de esquerda Die Linke em Berlim e o de extrema-direita Alternativa para a Alemanha na região de Mecklenburgo-Pomerânia Ocidental. O partido do chanceler Friedrich Merz ficou de fora de um parlamento regional pela primeira vez na história. Nós vamos a Düsseldorf conversar com o correspondente Gabriel Brust sobre o que muda na política alemã a partir desses resultados. Olá, Gabriel, bom dia. O que representam, então, as vitórias do Die Linke e da AfD nas eleições de ontem?
4: Bom dia. Olha, representam, acima de tudo, a consolidação de um processo que começou já há algum tempo. Os eleitores estão fugindo das forças tradicionais de direita e esquerda e buscando partidos radicalizados dentro dos dois lados. É a versão alemã da polarização política que se verifica em todo o Ocidente, inclusive em parte no Brasil, né? O que se vê cada vez mais aqui na Alemanha é o esvaziamento dos dois partidos que dominaram a política desde o pós-guerra. A CDU pela centro-direita e o SPD pela centro-esquerda. A democracia cristã versus a social-democracia.
8: Agora, Gabriel, como se deu esse esvaziamento dos partidos?
4: Nas votações de ontem ficou muito claro como o Die Linke sugou os votos do SPD em Berlim e a AfD praticamente esvaziou a CDU em Mecklenburgo-Pomerânia Ocidental. Nesse estado foram tão poucos votos para o partido do chanceler Friedrich Merz que pela primeira vez na história em toda a Alemanha a CDU ficou de fora de um parlamento regional por não ter conseguido ultrapassar a cláusula de barreira de 5% dos votos. O resultado final na eleição regional de Mecklenburgo ficou bastante polarizado entre dois partidos, a AfD em primeiro, com 38% dos votos, seguido pelo SPD, com 35%. O segundo pelotão veio bem atrás, com o Die Linke atingindo 6%, os verdes com 5% e a CDU com 4,9%, aí muito próximo de atingir o mínimo. A vitória consolida a AfD como uma força política muito forte na região correspondente à antiga Alemanha Oriental. Mas apesar da vitória de ontem, ficou um gosto amargo para a AfD, porque até poucos dias antes da eleição, as pesquisas apontavam uma vitória muito mais ampla. A atual governadora do SPD, Manuela Schwesig, conseguiu uma ascensão meteórica na reta final. Na prática, ela conseguirá se manter no cargo, mesmo chegando em segundo. A coalizão mais provável será SPD, com Die Linke e Verdes.
8: Em Berlim, os eleitores, então, optaram por uma mudança de 180 graus, Gabriel?
4: Exatamente. O governo da cidade-estado Berlim poderá trocar de mãos da direita tradicional do CDU para a esquerda radical do Die Linke. É uma vitória inédita do Die Linke, que chegou em primeiro, mas em um cenário bem fragmentado. Eles fizeram 25% dos votos, seguidos pela CDU com 18%, pela AfD com 16%, os Verdes com 14% e o SPD com 12%. A principal liderança do Die Linke em Berlim é Elif Erhalp, de 45 anos e de origem turca, que concentrou a sua campanha eleitoral inteiramente na questão da habitação. Ela vai agora tentar formar uma maioria para liderar o governo da capital, mas não vai ser fácil, porque um dos principais partidos de esquerda que ela precisaria ter na coalizão, que é o SPD, tem fortes restrições a posições consideradas radicais demais do Die Linke, como, por exemplo, a socialização de empresas de habitação, e também há declarações de alguns líderes da Die Linke considerados antissemitas. As duas coalizões possíveis em Berlim são Die Linke com Verdes e SPD, ou seja, uma esquerda mais puro sangue, ou o CDU com Verdes e SPD.
8: E Gabriel Brust, qual foi a repercussão desses resultados na política alemã?
4: O dado mais relevante surgido das urnas ontem foi a grande derrota do chanceler Friedrich Merz, em especial o fiasco histórico em Mecklenburg. O mau resultado do seu partido, a CDU, nas três eleições de setembro é visto como um protesto contra o próprio governo Merz e há alguns dias surgiram rumores de uma revolta interna no partido contra ele. Merz está em plena operação de contenção de danos. Ele falou logo cedo ontem, assim que as urnas se fecharam, classificou o resultado em Mecklenburgo de desastre, mas em seguida fez um pronunciamento contundente sobre a continuidade das reformas que ele está tentando implementar na Alemanha. O recado que ele quis passar foi claro. Sabe que o momento é difícil, mas não vai aceitar ser substituído facilmente dentro do partido.
8: Muito obrigado, Gabriel Brust, correspondente da RFI em Düsseldorf, Alemanha, que participou do Linha Direta de hoje.
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2: A vinda à França do Papa Leão XIV, de 25 a 28 de setembro, agita a imprensa. O site da emissora France Info destaca o programa da viagem do Sumo Pontífice, que começa na sexta. O Papa será acolhido pelo presidente Emmanuel Macron no aeroporto de Orly e sua primeira parada será o Palácio do Eliseu, sede da presidência. O encontro com fiéis já ocorre no primeiro dia, durante o trajeto até a Catedral de Notre-Dame. Os pontos altos da visita de Leão XIV serão a vigília com os jovens no Estado de França, na sexta, e a missa gigante na Praça da Concórdia, no sábado. No domingo, ocorre o encontro do pontífice com vítimas de violência sexual em Lourdes, no sudoeste do país. O Papa ainda marca presença em Metz, no Nordeste, em 28 de setembro, para um evento com líderes muçulmanos, judeus e protestantes. Uma foto de página inteira de Leão XIV estampa a capa do jornal La Croix dessa segunda. O diário realiza uma iniciativa junto a leitores que escreveram cartas ao Santo Padre. Entre preocupações geopolíticas e pedidos de reforma da Igreja, as mensagens são um termômetro da relação dos franceses com o Sumo Pontífice, diz o jornal. O diário Libération traz uma coluna do deputado de esquerda Alexis Corbière, que escreve que o Papa é bem-vindo na França, mas que o país não pode deixar de lado seus princípios laicos. O parlamentar contesta a realização da missa na Praça da Concórdia, um local de forte identidade política, onde foi selada a passagem da monarquia à república, além do uso de dinheiro público para o evento interreligioso em Metz.
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9: A RFI recebe hoje a jornalista e escritora Leneide Duarte Plon, autora de A Tortura como Arma de Guerra, da Argélia ao Brasil, lançado recentemente aqui na França, em francês, pela editora Larmatin, 10 anos após a sua publicação no Brasil. Fruto de uma investigação baseada em documentos e entrevistas com o general francês Paul Ussarès, personagem central da repressão durante a Guerra da Argélia, o livro mostra como doutrinas repressivas e métodos de combate ao chamado inimigo interno circularam entre a França e a América do Sul, sendo posteriormente incorporados pelos aparatos de segurança das ditaduras da região, especialmente a brasileira. Leneide, essa questão do inimigo interno é um conceito muito importante que você explica nesse livro, porque não foi que os militares franceses foram ao Brasil torturar os brasileiros ou ensinar como se tortura na prática, é na construção de uma ideologia, não para justificar as ações militares, é isso?
10: É, essa teoria do inimigo interno, ela está dentro de uma obra de um militar francês que combateu na Indochina, atual Vietnã, que era uma colônia francesa, e combateu na Argélia. E ele escreveu um livro chamado La Guerre Moderne, A Guerra Moderna. Nessa guerra moderna, eles tinham de se adaptar a um inimigo novo, que era o inimigo guerrilheiro da teoria de Mao Tse-Tung, fazendo uma guerra insurrecional, uma guerra subversiva, guerra revolucionária. Então, o inimigo não era um outro país que invadia o país, era o inimigo interno. Ele estava lá E um dos militares, isso é muito interessante, ele fazendo o general Breno Borges Fortes, ele fazendo uma conferência em Caracas, na Venezuela, ele define quem é o inimigo interno para essa nova concepção de uma guerra que eles chamavam de guerra moderna, que era o livro do general, depois general Tranquier. Ele diz, o inimigo interno, ele está dentro do nosso país, não é um invasor, ele se disfarça de sacerdote ou professor, de aluno ou de camponês, de vigilante defensor da democracia ou de intelectual avançado, de piedoso e extremado protestante. Era o comunismo, a ameaça do comunismo, mas o inimigo era dentro do país. Daí porque a preocupação dos exércitos em termos de segurança interna frente ao inimigo principal. Este inimigo para o Brasil continua sendo a subversão provocada e alimentada pelo movimento comunista internacional. Então, era combater o comunismo, mas combater dentro do Brasil, no caso do Brasil, depois Argentina, Chile, na ordem certa, Chile e Argentina, tudo o que eles viam como ameaça subversiva. E essa teoria do inimigo interno, então, foi colocada em livro pelo coronel Tranquier, que já vinha das duas guerras coloniais francesas.
9: O Brasil está enfrentando uma campanha presidencial em que se continua relativizando as consequências da ditadura. A gente vê aí dezenas de candidatos ao legislativo defendendo anistia ao ex-presidente Jair Bolsonaro, condenado pelo STF pela trama golpista de 2022. Como você observa esse momento atual à luz da história que você reconstrói em seu livro?
10: Olha, a grande tragédia da redemocratização brasileira foi justamente a negociação da anistia. Para dar anistia para os brasileiros que tinham sido torturados e eram exilados, estavam fora do Brasil, tinham sido julgados e a maioria estava exilada, para dar anistia para eles poderem voltar, a esquerda, dentro do Congresso, que havia ainda de esquerda, teve de negociar a anistia para os torturadores, para os militares que participaram de execuções sumárias, de tortura, morte sob tortura, desaparecimentos forçados, né, de pessoas sob a tortura. Então, essa negociação dessa anistia foi um arranjo que até hoje mostra as consequências. O Chile e a Argentina julgaram os militares, julgaram os torturadores do Brasil. Nenhum torturador foi para a prisão, nenhum torturador esteve no banco dos réus. É importante, no avanço da história, que a gente não esqueça o passado da nossa história. Mas, para a extrema-direita, é importante que esse passado seja nomeado diferentemente, as ações da ditadura sejam minimizadas e sejam, inclusive, negadas. O pai do Flávio Bolsonaro, o inominável Jair Bolsonaro, sempre negou que houve ditadura, que houve tortura. Então, é importante para eles reescreverem a história e apagarem a história e negarem os inúmeros mortos sob tortura e que se suicidaram mesmo depois de já libertados porque não suportaram os efeitos da tortura. Então, é um dever meu, como jornalista, como escritora, e de todos os brasileiros, contar a história, contar o que foi essa nossa realidade.
9: Muito obrigada. Eu hoje recebi, então, a jornalista e escritora Leneide Duarte Plon, que está lançando aqui na França La Torture comme Arme de Guerre, da Argélia ao Brasil, livro que vocês encontram em português nas livrarias no Brasil.
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0: No dia 8 de setembro, o secretário de Estado Marco Rubio publicou um artigo no El Comercio, que é o principal e mais tradicional jornal peruano, acusando os projetos chineses no Peru de comprometer transparência e segurança de dados. O conteúdo não era novidade alguma. A escolha do veículo, sim. Um secretário de Estado americano falando diretamente ao leitor peruano, no jornal dele, é sim algo novo. A embaixada chinesa acabou respondendo no mesmo dia, com números, que é o terreno onde Pequim se sente confortável na América Latina. Dezenas de bilhões de dólares em ganho comercial acumulados para os peruanos. E a frase que a diplomacia chinesa vem repetindo há meses, de que o hemisfério ocidental não é quintal de ninguém, foi a base dessa resposta da embaixada chinesa em Lima ao artigo de Marco Rubio. Dois dias depois, Rubio estava em Lima e Keiko Fujimori confirmava a entrada do Peru no Shield of the Americas, o arranjo de segurança montado por Washington, liderado pela ex-secretária do Homeland Security. Isso teria pouco peso se fosse só troca de comunicados. O que dá densidade ao episódio é o porto de Xangai. O porto que a Cosco, empresa chinesa, opera no litoral peruano desde novembro de 2024, movimentou 200 mil contêineres apenas no primeiro semestre desse ano. Isso representa um crescimento de quase 71% sobre o mesmo período de 2025. Quase 1 milhão de toneladas em granéis e carga geral. Xangai foi anunciado com um teto de 1 milhão de contêineres por ano. E na velocidade atual, encosta nesse limite já no segundo semestre de 2027. A conversa sobre expansão, ferrovia e sobre quem financia os corredores que ligam o interior do continente ao Pacífico vai acontecer bem antes do que os peruanos esperavam e do que muitos deles gostariam. E é exatamente aí que entra o Brasil na história. No Brasil, o Porto de Xangai foi absorvido como assunto portuário e acaba sendo uma concorrência para o Porto de Santos e para o Porto de Paranaguá, que disputa carga a carga. Essa é a leitura estreita. O que o Porto está fazendo é reprecificar o custo de levar soja, milho e cobre sul-americano para a Ásia. Quem influencia esse custo influencia a margem do produtor brasileiro sem precisar de nenhum hectare de terra no Brasil. Um corredor que corta 2 semanas de trânsito até Xangai muda completamente o cálculo de qualquer trading, muda o desenho do frete e muda o poder de barganha do comprador chinês na negociação da safra. E é ali que a perda se materializa sem que ninguém consiga apontar o dia em que ela começou. O método chinês na região é algo já antigo e já está documentado por todos aqueles que acompanham a China. E é o suficiente para não ser tratado como mera coincidência. A obra física vem primeiro, porque cria dependência operacional e emprego local. A camada de telecomunicações vem depois, apoiada na legitimidade que a própria obra acabou construindo. A Huawei e a ZTE já ocupam uma posição central em 5G e data centers no Peru, na Colômbia, no México e também no Brasil. E é nessa camada que a pressão americana se concentra, porque é ali que o argumento de segurança encontra um apoio bipartidário em Washington. O fórum que Pequim organizou em Lima no dia 16 de setembro com representantes de 23 países da região pertence ao mesmo movimento e o calendário na semana seguinte ao artigo de Rubio não foi necessariamente um acidente. O Brasil está mais exposto que o Peru nessa equação. Ao entrar como país fundador da Organização de Governança de Inteligência Artificial puxada por Pequim, Brasília se inscreveu num arranjo normativo chinês antes mesmo de ter uma posição fechada sobre fornecedores de 5G, sobre cabos submarinos e sobre localização de dados. E esse artigo publicado no El Comércio do Peru, por mais que ele tenha sido direcionado ao público peruano, ele foi uma mensagem para toda a América Latina de que a pressão em cima dos países por conta da relação com a China vai ser cada vez mais presente e mais forte.
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2: Paris, 21 de setembro de 2026. Essas são as principais notícias desta segunda-feira. O partido do presidente russo Vladimir Putin venceu sem surpresa e com uma ampla margem as eleições legislativas realizadas de sexta até ontem. Um pleito praticamente sem campanha eleitoral e com a proibição de partidos da oposição. Com 95% dos votos contabilizados, o Partido Rússia Unida de Putin obtém 57,5% dos votos. Com esse resultado, a legenda deve conseguir pelo menos 355 assentos dos 450 na Duma, a Câmara Baixa do Parlamento Russo. A votação também foi marcada por ataques cibernéticos e investidas de drones ucranianos, comemoradas pelo presidente da Ucrânia, Volodymyr Zelensky. As duas eleições estaduais realizadas ontem na Alemanha deram vitória a dois partidos considerados radicais no espectro político do país. A legenda de esquerda Die Linke, em Berlim, e a da extrema-direita Alternativa para a Alemanha, a AfD, na região de Mecklenburgo-Pomerânia Ocidental. Neste estado do Nordeste alemão, a AfD chegou em primeiro lugar com 38% dos votos. Já na cidade-estado de Berlim, o partido da esquerda radical Die Linke conseguiu uma vitória inédita, chegando em primeiro lugar com 25% dos votos. Os resultados são considerados uma dura derrota ao partido de direita CDU do chanceler alemão Friedrich Merz. O governo dos Estados Unidos expulsou mais de 25 mil estrangeiros para outros países após firmar acordos secretos com 35 estados. É o que revela hoje uma investigação jornalística internacional, a Forbidden Stories, com a participação da RFI. A investigação, conduzida por 72 jornalistas, teve participação de 23 veículos de 15 países. Alguns migrantes foram encarcerados sem qualquer decisão judicial. Outros estão bloqueados, sem status real ou perspectiva de voltar a seus países de origem. A investigação mostra que o governo americano destinou ao menos $410 milhões a países que acolheram os estrangeiros. A Guarda Revolucionária Iraniana ameaçou hoje atacar com novas armas caso os Estados Unidos lancem uma ofensiva. No domingo, a imprensa estatal do Irã declarou que Washington estava se preparando para retomar as ações contra Teherã com o apoio de alguns países no Oriente Médio. Trump declarou que os dirigentes iranianos têm de escolher entre fechar um acordo ou serem sufocados economicamente. 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Onze horas e 30 minutos em Paris, 6:30 pelo horário de Brasília. 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
2: Bom dia, sol e 18 graus em Paris. Em destaque nesta segunda-feira, 21 de setembro de 2026. Vitórias da extrema-direita e da esquerda radical na Alemanha abalam o governo do chanceler Friedrich Merz. Na Rússia, o partido do presidente Putin vence, sem surpresa, com uma ampla margem às eleições legislativas. O Rússia Unida deve obter 355 cadeiras na Câmara Baixa. E a investigação jornalística internacional Forbidden Stories, com a participação da RFI, revela que o governo Trump expulsou mais de 25 mil estrangeiros para outros países após firmar acordos secretos. Essas e outras notícias a seguir. As duas eleições estaduais que foram realizadas na Alemanha no domingo deram vitória a dois partidos considerados radicais no espectro político, a legenda de esquerda Die Linke, em Berlim, e a da extrema-direita Alternativa para a Alemanha, a AfD, na região de Mecklenburgo-Pomerânia Ocidental. A CDU do partido do chanceler alemão Friedrich Merz ficou de fora de um parlamento regional pela primeira vez em sua história, abalando seu governo. De Düsseldorf, o correspondente da RFI, Gabriel Brust, traz os resultados e nos explica a fuga dos eleitores das forças políticas tradicionais de direita e esquerda em direção aos extremos. Vamos ouvi-lo.
4: Nas votações de ontem, ficou muito claro como o Die Linke sugou os votos do SPD em Berlim e a AfD praticamente esvaziou a CDU em Mecklenburgo-Pomerânia Ocidental. Nesse estado, foram tão poucos votos para o partido do chanceler Friedrich Merz que, pela primeira vez na história em toda a Alemanha, a CDU ficou de fora de um parlamento regional por não ter conseguido ultrapassar a cláusula de barreira de 5% dos votos. O resultado final na eleição regional de Mecklenburgo ficou bastante polarizado entre dois partidos, AfD em primeiro, com 38% dos votos, seguido pelo SPD, com 35%. A vitória consolida a AfD como uma força política muito forte na região correspondente à antiga Alemanha Oriental. Mas apesar da vitória de ontem, ficou um gosto amargo para a AfD, porque até poucos dias antes da eleição, as pesquisas apontavam uma vitória muito mais ampla. O governo da cidade-estado Berlim poderá trocar de mãos da direita tradicional do CDU para a esquerda radical do Die Linke. É uma vitória inédita do Die Linke, que chegou em primeiro, mas em um cenário bem fragmentado. Eles fizeram 25% dos votos, seguidos pela CDU com 18%, pela AfD com 16%, os Verdes com 14% e o SPD com 12%.
2: Esse foi Gabriel Brust, correspondente da RFI em Düsseldorf. Na Rússia, o partido do presidente Vladimir Putin venceu sem surpresa, com uma ampla margem, as eleições legislativas realizadas de sexta a domingo, um pleito praticamente sem campanha eleitoral e com a participação de partidos da oposição proibida. Segundo os resultados oficiais divulgados pelas agências de imprensa russas, após a contagem de 3/4 das cédulas, o Rússia Unida de Putin obtém 57,5% dos votos, contra 14% dos comunistas, 8,7% dos nacionalistas do LDPR. A legenda no poder parece melhorar o desempenho das legislativas de 2021, quando reuniu quase 50% dos votos. Com o atual resultado, o Rússia Unida deve manter ao menos 355 assentos dos 450 na Duma, a Câmara Baixa do Parlamento. A votação também foi marcada por ataques cibernéticos e investidas de drones ucranianos, comemoradas pelo presidente da Ucrânia, Volodymyr Zelensky. Nos Estados Unidos, o presidente francês Emmanuel Macron se reúne nesta segunda com o presidente americano Donald Trump antes dos discursos dos líderes na Assembleia Geral das Nações Unidas. O presidente Lula, o primeiro a falar no evento na terça, já está em Nova York, onde tem uma série de compromissos políticos. Os detalhes com a nossa correspondente Luciana Rosa.
5: Um dos principais compromissos é a reunião com o prefeito de Nova York, Zoran Mandani. O encontro foi solicitado pelo próprio Mandani e acontece na residência do representante do Brasil na ONU, onde Lula está hospedado. Antes, Lula concede uma entrevista à jornalista Cristiane Amanpour, da CNN, e recebe o presidente do Uruguai, Yamandu Orsi. No fim da tarde, está previsto um encontro com o senador americano Bernie Sanders. O principal compromisso da viagem é na terça-feira. Lula se reúne com o secretário-geral da ONU, Antônio Guterres, e depois faz o tradicional discurso do Brasil na abertura do debate geral. A expectativa é que a soberania nacional, multilateralismo e reforma da ONU estejam entre os principais temas. De Nova York, Luciana Rosa para a RFI.
2: O governo dos Estados Unidos expulsou mais de 25 mil pessoas para outros países, segundo acordos secretos firmados com 35 estados, para que acolhessem indivíduos sem qualquer vínculo com as pessoas expulsas. As revelações são feitas por uma investigação jornalística internacional intitulada Forbidden Stories, publicada nesta segunda-feira e da qual a RFI participou. Maria Paula Carvalho tem os detalhes.
6: A Forbidden Stories revela que desde que Donald Trump voltou à Casa Branca em janeiro de 2025, Washington assinou acordos com países da América Latina, da África e do Pacífico para enviar a eles estrangeiros que não podem legalmente ser repatriados para seus próprios países. A investigação foi conduzida por 72 jornalistas de 23 veículos de 15 países. Os resultados começaram a ser divulgados nesta segunda-feira. Na RFI, a jornalista Florence Morissa investigou expulsões a países africanos, vietnamitas enviados a Eswatini, colombianos à República Democrática do Congo, guineenses à Gana. Algumas dessas pessoas foram encarceradas sem qualquer decisão judicial. Outras estão bloqueadas sem status real ou perspectiva de voltarem a seus países de origem. Já a repórter Angélica Pérez conversou com famílias de venezuelanos expulsos a El Salvador, acusados de crime organizado e sem poder ter qualquer contato com advogados ou parentes. A investigação mostra que o governo americano destinou ao menos US$410 milhões a países que acolheram os migrantes expulsos ou a agências da ONU que viabilizam esses retornos.
2: A Guarda Revolucionária Iraniana ameaçou nessa segunda atacar novos alvos e com novas armas caso os Estados Unidos lancem uma ofensiva. No domingo, a imprensa estatal do Irã declarou que os Estados Unidos estavam se preparando para retomar ações ofensivas contra Teherã com o apoio de países do Oriente Médio. 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
2: Olá, neste segundo bloco, vamos saber como a imprensa francesa repercute a contagem regressiva para a visita do Papa Leão XIV à França, de 25 a 28 de setembro. Depois, no RF Convida, vamos ouvir uma entrevista com a jornalista Leneide Duarte Plon sobre seu livro lançado aqui na França, que revela como generais franceses exportaram a doutrina da tortura ao Brasil. Para terminar, na crônica O Mundo Agora, o analista Thiago de Aragão fala sobre a disputa dos mercados da América Latina entre Estados Unidos e China. Mas antes, no programa Linha Direta, vamos conversar com o nosso correspondente na Alemanha sobre os resultados das eleições estaduais ocorridas no domingo em duas regiões do país.
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8: As duas eleições regionais ocorridas na Alemanha neste domingo deram vitória a dois partidos considerados radicais no espectro político. O partido de esquerda Die Linke, em Berlim, e o de extrema-direita Alternativa para a Alemanha, na região de Mecklenburgo-Pomerânia Ocidental. O partido do chanceler Friedrich Merz ficou de fora de um parlamento regional pela primeira vez na história. Nós vamos a Düsseldorf conversar com o correspondente Gabriel Brust sobre o que muda na política alemã a partir desses resultados. Olá, Gabriel, bom dia. O que representam, então, as vitórias do Die Linke e da AfD nas eleições de ontem?
4: Bom dia. Olha, representam, acima de tudo, a consolidação de um processo que começou já há algum tempo. Os eleitores estão fugindo das forças tradicionais de direita e esquerda e buscando partidos radicalizados dentro dos dois lados. É a versão alemã da polarização política que se verifica em todo o Ocidente, inclusive em parte no Brasil, né? O que se vê cada vez mais aqui na Alemanha é o esvaziamento dos dois partidos que dominaram a política desde o pós-guerra. A CDU pela centro-direita e o SPD pela centro-esquerda. A democracia cristã versus a social-democracia.
8: Agora, Gabriel, como se deu esse esvaziamento dos partidos?
4: Nas votações de ontem ficou muito claro como o Die Linke sugou os votos do SPD em Berlim e a AfD praticamente esvaziou a CDU em Mecklenburgo-Pomerânia Ocidental. Nesse estado foram tão poucos votos para o partido do chanceler Friedrich Merz que pela primeira vez na história em toda a Alemanha a CDU ficou de fora de um parlamento regional por não ter conseguido ultrapassar a cláusula de barreira de 5% dos votos. O resultado final na eleição regional de Mecklenburgo ficou bastante polarizado entre dois partidos, a AfD em primeiro, com 38% dos votos, seguido pelo SPD, com 35%. O segundo pelotão veio bem atrás, com o Die Linke atingindo 6%, os verdes com 5% e a CDU com 4,9%, aí muito próximo de atingir o mínimo. A vitória consolida a AfD como uma força política muito forte na região correspondente à antiga Alemanha Oriental. Mas apesar da vitória de ontem, ficou um gosto amargo para a AfD, porque até poucos dias antes da eleição, as pesquisas apontavam uma vitória muito mais ampla. A atual governadora do SPD, a Manuela Schwesig, conseguiu uma ascensão meteórica na reta final. Na prática, ela conseguirá se manter no cargo, mesmo chegando em segundo. A coalizão mais provável será SPD, com Die Linke e Verdes.
8: Em Berlim, os eleitores, então, optaram por uma mudança de 180 graus, Gabriel?
4: Exatamente. O governo da cidade-estado Berlim poderá trocar de mãos da direita tradicional do CDU para a esquerda radical do Die Linke. É uma vitória inédita do Die Linke, que chegou em primeiro, mas em um cenário bem fragmentado. Eles fizeram 25% dos votos, seguidos pela CDU com 18%, pela AfD com 16%, os Verdes com 14% e o SPD com 12%. A principal liderança do Die Linke em Berlim é Elif Erhalp, de 45 anos e de origem turca, que concentrou a sua campanha eleitoral inteiramente na questão da habitação. Ela vai agora tentar formar uma maioria para liderar o governo da capital, mas não vai ser fácil, porque um dos principais partidos de esquerda que ela precisaria ter na coalição, que é o SPD, tem fortes restrições a posições consideradas radicais demais do Die Linke, como, por exemplo, a socialização de empresas de habitação, e também há declarações de alguns líderes da Die Linke considerados antissemitas. As duas coalizões possíveis em Berlim são Die Linke com Verdes e SPD, ou seja, uma esquerda mais puro sangue, ou CDU com Verdes e SPD.
8: E Gabriel Brust, qual foi a repercussão desses resultados na política alemã?
4: O dado mais relevante surgido das urnas ontem foi a grande derrota do chanceler Friedrich Merz, em especial o fiasco histórico em Mecklenburg. O mau resultado do seu partido, a CDU, nas três eleições de setembro é visto como um protesto contra o próprio governo Merz, e há alguns dias surgiram rumores de uma revolta interna no partido contra ele. Merz está em plena operação de contenção de danos. Ele falou logo cedo ontem, assim que as urnas se fecharam, classificou o resultado em Mecklenburgo de desastre, mas em seguida fez um pronunciamento contundente sobre a continuidade das reformas que ele está tentando implementar na Alemanha. O recado que ele quis passar foi claro: sabe que o momento é difícil, mas não vai aceitar ser substituído facilmente dentro do partido.
8: Muito obrigado, Gabriel Brust, correspondente da RFI em Düsseldorf, Alemanha, que participou do Linha Direta de hoje.
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2: A vinda à França do Papa Leão XIV, de 25 a 28 de setembro, agita a imprensa. O site da emissora France Info destaca o programa da viagem do Sumo Pontífice, que começa na sexta. O Papa será acolhido pelo presidente Emmanuel Macron no aeroporto de Orly e sua primeira parada será o Palácio do Eliseu, sede da presidência. O encontro com fiéis já ocorre no primeiro dia, durante o trajeto até a Catedral de Notre-Dame. Os pontos altos da visita de Leão XIV serão a vigília com os jovens no Estado de França, na sexta, e a missa gigante na Praça da Concórdia, no sábado. No domingo, ocorre o encontro do pontífice com vítimas de violência sexual em Lourdes, no sudoeste do país. O Papa ainda marca presença em Metz, no Nordeste, em 28 de setembro, para um evento com líderes muçulmanos, judeus e protestantes. Uma foto de página inteira de Leão XIV estampa a capa do jornal La Croix dessa segunda. O diário realiza uma iniciativa junto a leitores que escreveram cartas ao Santo Padre. Entre preocupações geopolíticas e pedidos de reforma da Igreja, as mensagens são um termômetro da relação dos franceses com o Sumo Pontífice, diz o jornal. O diário Libération traz uma coluna do deputado de esquerda Alexis Corbière, que escreve que o Papa é bem-vindo na França, mas que o país não pode deixar de lado seus princípios laicos. O parlamentar contesta a realização da missa na Praça da Concórdia, um local de forte identidade política, onde foi selada a passagem da monarquia à república, além do uso de dinheiro público para o evento interreligioso em Metz.
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9: A RFI recebe hoje a jornalista e escritora Leneide Duarte Plon, autora de A Tortura como Arma de Guerra, da Argélia ao Brasil, lançado recentemente aqui na França, em francês, pela editora L'Harmattan, 10 anos após a sua publicação no Brasil. Fruto de uma investigação baseada em documentos e entrevistas com o general francês Paul Ussarès, personagem central da repressão durante a Guerra da Argélia, o livro mostra como doutrinas repressivas e métodos de combate ao chamado inimigo interno circularam entre a França e a América do Sul, sendo posteriormente incorporados pelos aparatos de segurança das ditaduras da região, especialmente a brasileira. Leneide, essa questão do inimigo interno é um conceito muito importante que você explica nesse livro, porque não foi que os militares franceses foram ao Brasil